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5: 21 horas e 16 minutos.
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1: Boa noite, Samir. A música pode ser O Galileu. Se for atendido, agradeço. É o Paulo Júnior, aqui do 2º Distrito de Bom Jesus.

9 horas e 26 minutos, é o nosso Paradão Sertanejo, chegando aqui com o nosso Minuto Gospel. O Daniel Carli pedindo música também, vamos tocar um pedacinho aqui da música que ele pediu, que é muito grande, viu, o meu amigo Zé Carli. Abraço aí pra você, meu querido. Pediu Amor, aí Amor, Amar Como Você, a música do José Júnior.

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0: Meraldo Paradão Sertanejo e o Minuto Gospel, aqui na Mais Popular. 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
0: 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É o nosso Paradão Sertanejo, 9:36. Vou pro break, já já, eu tô de volta.
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1: Boa noite, Gisa. Boa noite, Samira. É a Fátima. Gostaria de pedir a música Amado Batista, Folha Seca. Ofereço meu esposo Horácio Vargas, para minha mãe Maria Vandrade e Esmeralda, para vocês aí da rádio e para Zé Escarabote. Se for atendido, muito obrigado.

0: 9h45, é o nosso Paradão Sertanejo aqui na Rádio Esmeralda. Meu amigo Gladimir Toffoli tá na nossa sintonia, tá na escuta. Alô, Gladimir, abraço aí pra você. Tá pedindo a música aqui da Estrada da Vida, né? Abraço aí pra ti, obrigado pela companhia. Meu amigo Xancho também sempre na companhia da gente. Abraço aí, Xancho. 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
0: É o nosso Paradão Sertanejo aqui na Rádio Esmeralda até às 11. Aqui na sua companhia. 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O Gladimir pediu aí Estrada da Vida, a Andréia pediu aí a música do Franquito Lopes, a música Eu Canto Porque Sou Apaixonada, é isso, né? Diz a música, né? É a música que eu canto, é isso aí, com Franquito Lopes. Também meu amigo Luiz Gonzaga, não é o Rei do Bahia, mas é meu amigão lá do bairro Petrópolis, pediu aí Rumo a Goiânia. Também vamos tocar aqui, Giza. Aí a garganta tá ruim hoje, né? Hoje tem que tocar mais música ainda, né? O Igor do Centro aí Diz Pra Ela com Zeneto Cristiano. O Diga Passarinho, Luiz aí do bairro Imperial pediu aí os Queras, Diga Passarinho. E a gente vai tocando muita música pra você que se liga aqui na Mais Popular.

9h51, o nosso Paradão Sertanejo, Andréia oferece para o Vicente a música aí do Franquito Lopes.

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3: Noite, Samir Becker, Giza Petinski. É o velho alemão papeleiro. Gostaria de pedir uma música, afinal de contas, amanhã eu tô cumprindo anho, que nem diz o castelhano, e vou fazer meus 44 aninhos de idade. Tô ficando velho, tô ficando fraco. Se puder mandar essa música, pode me mandar, que eu fico agradecido. Fico com Deus, que Deus abençoe o serviço de vocês.

10h16 é o nosso Paradão Sertanejo ao vivo aqui na Rádio Esmeralda. Meu amigo aí, o alemão, né? Aí tá completando aniversário amanhã, 44 anos, né? Muito novo, né, alemão? Parabéns aí pra você, Deus te abençoe, muita saúde, muita paz aí pra você, meu querido. E que as coisas boas aconteçam em grande quantia pra você na sua vida, tá bom? Deus proteja você aí e a família, tá bom, meu querido? 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Vamos chegando com as loterias, gente. 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Vamos chegando então com as loterias da Caixa Econômica Federal. Vamos de Mega Sena, gente. É o concurso 3017, dezenas sorteadas de hoje, 04, 06, 26, 28, 32 e 45. A Mega Sena está acumulada em 12 milhões de reais. Próximo sorteio, sábado, dia 13. Loto Fácil, concurso 3.708. Dezenas sorteadas de hoje, 01, 02, 04, 05, 06, 08, 09, 12, 16, 17, 18, 19, 21, 23 e 24. A Loto Fácil teve dois ganhadores. Próximo sorteio amanhã, dia 12. 2 milhões de reais é a expectativa de sorteio. Vamos com a Quina. É o concurso 7.048. Dezenas sorteadas de hoje, 09, 25, 34, 56 e 70. A Quina, gente, teve aí acumulada de novo, tá? Aí o seu sorteio, 13 milhões de reais, próximo sorteio amanhã. Vamos em Chimania. Extração 2402, dezenas sorteadas 38, 42, 43, 63, 72, 77, 78. A Time Mania, gente, tem o time do coração Campinense da Paraíba. Também está acumulado em 450 mil reais. Próximo sorteio, sábado, dia 13. Vamos fechar as loterias da Caixa, no caso, com o dia de sorte. É o concurso 1224, dezena sorteada 02, 07, 15, 16, 22, 27 e 28. O mês da sorte é junho, concurso 1.224. Acumulou em 400 mil reais, próximo sorteio será no sábado. Vamos com a loteria das 18, tá? O quinto prêmio, gente, 4.249, 4.249. Quarto prêmio, 4.335, 4.335. Terceiro prêmio, 8.521, 8.521. 8.521. Segundo prêmio, 8.400, 8.400. Primeiro prêmio, 1.870, 1.870. Tá aí os números das loterias pra você.
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É o nosso Paradão Sertanejo aqui na Rádio Esmeralda mais popular. 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Meu amigo Miranda, gente bacana, tá ligado com a gente lá no Barcelos e tá mandando pra ti aí, meu amigo Jair.

0: 10h27 é o nosso Paradão Sertanejo até às 11 da noite.
1: Brasil!
0: É, vamos juntos até às 11, hein? Melhor da música sertaneja passa por aqui, meu amigo Vladimir Toffoli na nossa companhia. Abraço aí pra você. 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
0: 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Meu amigo, aí tá ligado com a gente aqui, né, Gisele? Antes de fazer o nossa moda de viola aqui, o cantinho da viola, vou atender o Tobias, rapaz. O Tobias tá na nossa companhia. Alô, Tobias. Abraço aí pra você. Boa noite. Aí, Samir, boa noite, Giza. Toca a música Negro Zé Valdir pra nós aqui no Passo da Areia. O Tobias. Alô, Tobias. Abraço aí pra você.

10 horas e 43 minutos, horário oficial de Brasília, o nosso Paradão Sertanejo aqui na Rádio Esmeralda, ao vivo. Olha só, gente, o Miranda, gente bacana, pediu a Tiradora de Elite pro Jair. E também o João Vitor pediu aí de São Paulo a Goiás, com o Thales e Thiago, tá na nossa sintonia.

0: 10 horas e 57 minutos, é o nosso Paradão Sertanejo aqui na Rádio Esmeralda. Agradecendo aí a sua audiência. Ficando por aqui, obrigado, Jesus, pelo trabalho maravilhoso. Obrigado a você pela parceria e da audiência, e também os nossos patrocinadores, amigos e parceiros pela parceria comercial. A gente se encontra amanhã a partir das 4 da tarde com um show da tarde aqui na Mais Popular. Tchau, gente!
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9: 23 horas. 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
1: Pai nosso que estais no céu, santificado seja o vosso nome. Venha a nós o teu reino, seja feita a sua vontade, assim na terra como no céu. O pão nosso de cada dia nos dai hoje, perdoai as nossas ofensas, assim como nós perdoamos a quem nos tem ofendido. E não nos deixeis cair em tentação, mas livrai-nos do mal. Amém.
2: E aí, tubarões, cristais, caminhoneiras de todo o Brasil. Oração do caminhoneiro. Senhor Jesus, obrigado pela minha vida, pela minha família e também pela minha profissão. Senhor, tenho uma profissão que às vezes parece um tanto solitária, pois na maioria das vezes me encontro sozinho, longe da família, dos amigos, muitas vezes em perigo de viagem. É muitas tentações para me tirar do caminho da paz e da honestidade. Meu Deus, venho pedir a Tua bênção, a Tua proteção sobre a minha vida, sobre este caminhão e sobre toda a minha família que tenho muitas saudades. Que eu possa sempre buscar a Tua presença, pois com o Senhor no meu coração jamais me sentirei sozinho. Em nome de Jesus, meu Senhor e Salvador. Amém. Você que está aí acelerando, voando baixo por esse Brasilzão de meu Deus, ou você que está em casa, de repente, aí com a família, está aí no QTH do Sossego. Valeu, turma boa. Forte abraço. Um aperto de mão com um alicate de pressão. Tudo de bom.
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0: Olá, meus amigos, minhas amigas, muitíssimo boa noite. Estamos iniciando o nosso quilômetro 93, o programa do Amigo Caminhoneiro. Agora são 23 horas 4 minutos, temperatura em Vacaria na casa aí dos 12 graus. Estamos situados aqui na rua Manuel de Brito, número 405, bairro Cristina. Estamos iniciando ao vivo o nosso quilômetro 93. E a todos que estão na audiência, na frequência, aquela proteção divina. Vamos lá então, liberando já a comunicação, viu? 3231-7828 e 984-18-6298. Tem nosso WhatsApp, se tu preferir mandar mensagem de texto, áudio, vai colocando aí, que nós vamos aí determinando no decorrer da nossa programação seu pedido musical e também o seu alô. Quero dar boa noite a todos os caminhoneiros do nosso Brasil, do nosso Mercosul, da nossa Vacaria Rio Grande, e mandar um abraço carinhoso para todos que estão na audiência. Abraço e um bom trabalho para o nosso amigo Tidão, que está nos estúdios na mesa de áudio. Que Deus abençoe e proteja. E também a todos os nossos patrocinadores do nosso quilômetro 93, que acredita e aposta no sucesso do programa há 8 anos. Quero mandar um abraço especial aí, olha só, que já está na audiência lá, meu amigo Marcão. Vai curtir o jogo aí daqui a pouquinho da Copa do Mundo, que abriu hoje os trabalhos aí da maior Copa de todos os tempos. Depois a gente passa as informações aí do que aconteceu hoje aí no nosso bloco aí dos esportes. E agradecendo a tua audiência aí aos nossos amigos vigilantes, os amigos taxistas, motoristas de aplicativos, área da saúde, segurança pública, todos que estão em QAP, aquele bom trabalho, aquela proteção divina. Então tá tudo chique, tudo maravilhoso. 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Então tá aí, iniciando essa quinta-feira, quintou, estamos a uma horinha da tão esperada sexta-feira aí. Aí é tudo chique, tudo maravilhoso. Vamos lá, caminhoneiro, com Paulo e Paulino. Essa é boa, hein? Capa de revista com Gilberto Gilmar, Grito de Amor com Felipe Falcão. Muito boa noite!
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Voltando com o nosso quilômetro 93, o programa dedicado a todos os irmãos estradeiros. Agora são 23 horas 21 minutinhos. Temperatura na casa aí dos 12 graus em Vacaria. Olha só, quero mandar um abraço especial aí para Fernanda do bairro Jardim dos Pampas. Conosco também aí Daniel Paim do centro de Vacaria. Abraço aí Marcelo Maciel, que é Riachancho, que tá curtindo o nosso programa aí. Obrigado pelo carinho, audiência. E vamos lá então, para curtir mais músicas aí no 549-8418-6298. Manda teu alô, teu recadinho, vamos colocando na nossa programação. 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Abraço aí pro Fernando Mazo, Fábio Mazo, Maurício e o Henrique. Vamos lá, chegando aí Simone Mendes, Saudade Proibida, Teodoro e Sampaio, Bebendo com os Amigos, Itaeme Thiago, olha só, CDs e Livros. Muito boa noite.

Tive de cortar essa música porque tá chegando um alô super especial pro nosso amigo, colega, a voz de veludo da Rádio Esmeralda, Miro Santos. Ele que apresenta o programa de maior audiência da nossa querida Rádio Esmeralda. 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Miro aí tem o prestígio da nossa vacaria. 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E o Tidão, faz mesa aí pro Miro, viu? Grande Mirão, obrigado pelo carinho, obrigado pela parceria, ó. Miro, além de colega, um amigão do peito aí, sempre dando dicas importantes aí. Grande Miro Santos!

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2: Está chegando aí a previsão do tempo no nosso quilômetro 93. Nesse momento, 12 graus em Vacaria, tempo nublado. Quinta-feira quintou e amanhã, sexta-feira, dia 12 de junho, chuva forte de manhã e aberturas de sol à tarde, com pancadas de chuva à noite. E à noite, para madrugada, chuvosa. Está marcando aqui a mínima para amanhã, sexta-feira, na casa dos 10 graus e a máxima em 15 graus. Sensação térmica de 14 graus.

E ali nasce e o dia termina. Então, só para ter noção aí, né, do horário que se inicia, o horário que chega o anoitecer. Essa é a previsão do tempo no quilômetro 93, que tem a fonte climatempo.com.br. Vamos lá então, tá chegando mais um alô aí, olha só, pro nosso amigo Miranda. Ô Miranda, bairro Barcelos, sempre na audiência, na frequência, obrigado aí pelo carinho, obrigado aí pela parceria, tá pedindo Barreirito aí com Gigante de Ferro. Então essa é a nossa terceira música, a segunda, Água de Coco com Leonardo, e abrindo os trabalhos desse próximo bloco, oferecimento aí da Léo Pizzas, o verdadeiro sabor da pizza está aqui, líder peças para todos os tipos de caminhões, Livraria do Estudante. 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Abraço aí pro Bar do Moreno, bairro Santana, o irmão aí do Nana Ventura, do Maicon Ventura, um abraço aí pro Diego, Roberta e também aí o Igor do Serrano, do supermercado. Tá chegando a primeira canção, abrindo os trabalhos aí com essa música show de bola, hein, pra quinta-feira, esperando a sexta, Cidade Vizinha com Henrique Juliano.

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0: Nesse momento está chegando as loterias no quilômetro 93. Agora são 23 horas e 50 minutos. Quinto prêmio 4.249. Quinto prêmio 4.249. Quarto prêmio 4.333. Quarto ponto. Quarto prêmio 4.333. Terceiro prêmio 8.521. Terceiro prêmio 8.521. Segundo prêmio 8.400. Segundo prêmio 8.400. E o primeiro prêmio na cabeça 1.870. Primeiro prêmio 1.870. Essas são as loterias de hoje, quinta-feira, das 18 horas, no quilômetro 93. Chegando a Losaço do meu amigo, meu irmão, sempre na audiência, na frequência do nosso quilômetro 93. Abraço aí, meu amigo Capra, na audiência e frequência.
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0: Então, continue. 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
0: Valeu, Capra! Obrigado pelo carinho, pela audiência. Um abraço a todos que estão ligadinhos aí no nosso quilômetro 93. E chegando aí, bonde do forró. Os caminhoneiros gostam de forró, hein? Não se vai. Na sequência, Léo Magalhães, meu amor voltou. Muito boa noite e respeite os caminhoneiros.

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3: A sexta-feira é o portal para o descanso, mas também o momento ideal para colher os aprendizados da semana. Como diz a sabedoria popular, o que você faz hoje pode melhorar todos os amanhãs. Respire fundo e encare este ciclo com a mente em paz. Cultivar uma ótima sexta-feira, experimente em breve essas reflexões. Gentileza no processo. Seja gentil consigo mesmo pelos erros de ontem e corajoso diante das incertezas do futuro. Gratidão. Valorize o que você construiu esta semana. Não importa o tamanho das conquistas. Foco no que importa. Separe o que realmente exige a sua energia do que pode esperar até segunda-feira. Essa reflexão desta sexta-feira, dia 12 de junho de 2026. Está chegando aí, Deus Me Viu, com Luz no Bete.

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2: Voltando com o nosso quilômetro 96, seja muito bem-vindo à sua sexta-feira, sextou, dia 12 de junho. E vamos lá, né? Juntinho até as 2 horas da manhã. Músicas e informações do mundo estradeiro tá passando por aqui. 3231-7828, 984-18-6298. Edu, do bairro Monte Claro, na audiência. Marcelo Maciel, meu compadre, Chancho, na audiência. Abraço aí pro João, meu afilhado. A Vera Regina, do centro de Vacaria, também curtindo. E um abraço aí pro Joel, do bairro Gasparito. Vamos lá, então, chegando o bloco das três canções gaúchas. O bloco gauchesco no nosso quilômetro 93, trazendo as canções Gaita do Belisário com Tchê Barbaridade, Andei e Sonhei, Tchê Garotos e Capricha Gaiteiro com Garotos de Ouro. Muito bom dia!

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4: Chegando às informações da Copa do Mundo 2026, começou ontem, quinta-feira, e olha só, né, tivemos a abertura da maior Copa do Mundo de todos os tempos, abertura entre México e, olha só, e África do Sul, 2-0 aí pro México. Jogão de bola que iniciou às 16h. Bacana aí quem pôde assistir aí, diz que foi um jogo morno, mas teve aí o seu ganhador, né? A torcida do México saiu feliz da vida aí, com o México fazendo 2-0. México vence a África do Sul em casa na abertura da Copa do Mundo, aí com 3 expulsões e o VAR atuando aí. E nesse momento tá jogando aí Coreia e Tchecoslováquia aí, né? Isso aí, né, Tidão? Tá jogando aí e está nesse momento 1-1 e 26 minutos aí da etapa final. República Tcheca aí fez o primeiro gol aos 13 minutos do segundo tempo e aí a Coreia empatou o jogo aos 21 minutos do segundo tempo. Estamos aí nos 28 minutos nesse momento, 1-1. Aí é o jogo que encerra, né, a primeira rodada aí do grupo A. E amanhã temos mais jogos e a gente vai passando no decorrer, lembrando que o Brasil joga aí amanhã, sábado, o primeiro jogo contra Marrocos às 19 horas aí em Nova Jersey. Boa sorte ao nosso Brasil rumo ao hexacampeonato mundial. Depois de 24 anos, é muito tempo, hein, a geração aí mais nova não viu o Brasil ser campeão, hein? Vamos torcer aí. É complicado, é difícil. Tem seleções aí que a gente vê que tá jogando futebol mais compacto, mais bonitinho aí. Tem favoritos como a França, a própria Espanha, a Argentina também, atual campeã. E vamos torcer pro Brasil aí quebrar esse tabu aí, né, de 24 anos e tirar o favoritismo dessas seleções e trazer esse hexa tão importante para o povo brasileiro tão sofrido aí. Pelo menos no futebol a gente tira um pouco do sofrimento. Vamos lá então, tá chegando aí mais músicas no nosso quilômetro 93, lembrando hoje dia 12 de junho, dia dos namorados, eterno namorados, viu? Um abraço carinhoso aí para todos os namorados que são apaixonados. Existe amor sim, só você encontrar a pessoa certa, tua alma gêmea, hein? Cê tá doido, então feliz dia dos namorados. Vamos lá então, próximo bloco trazendo aí Olha só, tem canções apaixonadas e os caminhoneiros apaixonados aí. Bruno Marrone, Surto de Amor, Daniel, Estou Apaixonado aí para nossa amiga Denise, que está sempre na audiência. E Chico Rei Paraná, Tranque a Porta e Me Beije. Você tá doido, sexta-feira sextou, tem que trancar a porta e beijar, Estou Apaixonado e Surto de Amor. É um bloco musical dedicado aos apaixonados. Muito bom dia, sextou.

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tá aí, chegamos ao final do nosso quilômetro 93, iniciamos na quinta-feira, já estamos vivenciando a madrugada, esse dia novo, esse dia especial da sexta-feira, sextou, dia dos namorados, dia 12 de junho. Você que tem a sua namorada, aí faz um café da manhã, se não tem grana, toma um chimarrão, colha uma flor aí do teu jardim, se você tem um pouquinho mais, compra um buquê de flor, faça um jantar especial, vale a pena comemorar nessa data importante, porque você tá junto com a pessoa, acaba às vezes esquecendo do dia dos namorados e sabe que a mulher gosta de ser cuidada, ser amada, ser prestigiada. Então você que tá ouvindo aí, tá chegando em casa, amigo caminhoneiro, passa lá na floricultura, passa no mercado, faz uma janta, se você não quiser fazer, sai jantar, vai lá no Léo Pizzas, nosso apoiador, tem aí a mesa decorada, vai lá no Serrano, nosso apoiador, o restaurante Serrano do nosso amigo Marcelo, vai lá que tá tudo decoradinho, faz um agrado especial aí pra sua amada, e não só no dia de hoje, mas também todos os dias, né? Manda mensagem, diz que ama, aproveita porque a vida passa num piscar de olhos. Então você que tá brigado também, é o momento de reativar aí as emoções e cuidar do amor da sua vida, tanto pro homem quanto pra mulher, né? Tá aí o recado, então, do Dia dos Namorados. Quero agradecer a todos os patrocinadores, amigos e parceiros do Quilômetro 93, agradecendo os trabalhos na mesa de som do nosso amigo Tidão, um bom descanso para você, e um abraço aí para SOS Vigilância, o Max, aí fazendo a saída do nosso amigo Tidão, e também aí o Rodrigo, que logo, logo já vai aparecer aí pela rádio também. Abraço aí ao Montanha, que é proprietário, e a Bruna também da SOS Vigilância. 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Então tá aí, prometendo voltar daqui a pouquinho, a partir das 23 horas, trazendo muitas músicas e informações do mundo estradeiro. O programa aí, finaleira da semana, para fechar com chave de diamante. Obrigado pelo carinho, e tá chegando aí mais canções no nosso quilômetro 93, na sequência a Oração da Noite na voz de Cid Moreira, e na sequência também aí Madrugadão Caminhoneiro, uma hora só de músicas dedicada ao mundo estradeiro, escolhida aí a dedo pelo Tidão. Vamos lá então, anunciando as músicas que está chegando aqui na nossa programação. Olha só, faltando aí 10 minutinhos para a chegada da 1 hora da manhã. Pago Dobrado com Chitãozinho Chororó, também Nas Quebradas da Noite, Christian Ralph, e Esquecido com Milionário e José Rico. A todos os nossos amigos, ouvintes e patrocinadores, eu desejo um bom dia, ótima e abençoada madrugada. Fiquem todos com Deus. Fui!

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meu Pai, agora que as vozes silenciaram e os clamores se apagaram, aqui, ao pé da cama, minha alma se eleva a Ti para dizer: creio em Ti, espero em Ti, amo-Te com todas as minhas forças. Glória a Ti, Senhor. Deponho em Tuas mãos a fadiga e a luta, as alegrias e desencantos deste dia que ficou para trás. Se os nervos me traíram, se os impulsos egoístas me dominaram e dei lugar ao rancor e à tristeza, perdão, Senhor, tem piedade de mim. Se fui infiel, se pronunciei palavras vãs, se me deixei levar pela impaciência, se fui um espinho para alguém, perdão, Senhor. Nesta noite não quero me entregar ao sono sem sentir sobre minha alma a segurança da Tua misericórdia, Tua doce misericórdia, inteiramente gratuita, Senhor. Eu Te agradeço, meu Pai, porque foste a sombra fresca que me cobriu durante todo este dia. Eu Te agradeço porque, invisível, carinhoso, envolvente, cuidaste de mim como uma mãe em todas estas horas. Senhor, ao redor de mim, tudo já é silêncio e calma. Envia o anjo da paz a esta casa. Relaxa meus nervos. Sossega o meu espírito. Solta as minhas tensões. Inunda meu ser de silêncio e de serenidade. Vela por mim, Pai querido, enquanto eu me entrego, confiante, ao sono, como uma criança que dorme feliz em Teus braços. Em Teu nome, Senhor, descansarei tranquilo.

Essa música é para aqueles que acham que o gaúcho é rude. Esta é uma prova de puro sentimento. Para vocês, com carinho, do grupo.

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criada a leite materno. E nos dias frios do inverno, sentir a força, a esperança, carinho, apego, a confiança, e se agasalhar do rigor, com o sagrado cobertor da mais santa criatura, o afago e a ternura sobre o mais sublime amor. Às vezes fico pensando no filho injusto que esquece, o que pouco reconhece, ou então nem tá ligando. Não liga se está viajando, esses nem coração tem, que todo mundo sabe bem que a criatura mais bela e amor puro como o dela não se encontra em mais ninguém. Para as mães que já partiram deste planeta final, e junto ao Pai Celestial outra tarefa assumiram, as lembranças não sumiram, fica mais forte a saudade. Santo Pai da Eternidade, escutai a prece minha e cuidai todas as mãezinhas no reino da eternidade. Te saúdo, mãe querida, de todo meu coração, num gesto de gratidão por tudo que sou na vida. E que a Senhora Aparecida, nossa santa mãe padroeira, lhes proteja a vida inteira dos malefícios da dor, com paz, carinho e amor a toda mãe brasileira.

0: Indiscutível.
1: Essa canção a gente fez para aquelas pessoas que são realmente apaixonadas demais da conta, que ficam 24 horas pensando umas nas outras.

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0: Obrigado, obrigado, Rick Renner. Obrigado. Um tchau. Beijo no coração. Obrigado. Cadê o aplauso, Rick Renner?
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0: valeu, valeu, bonito.
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0: E agora o entrevero dos dois bugios. O bugio fininho e o bugio bem graúdo. Pode ser, bonitinho?
1: É, pode ser bem grossinho.
0: Opa, vai.
2: Olá!

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1: Demorou, mas chegou, né?
0: 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Ele sempre chega, né?

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1: Tem muita dele. 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
0: É, parece que vão se agarrar pra arrastar a sandália.
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5 horas em ponto, estamos por aí, estamos chegando. Bom dia, Gaúcho, desta sexta-feira, hoje, dia 12 do mês de junho de 2026. Hoje é dia de São Gaspar de Búfalo. Também dia dos namorados. Dia do enxadrista. Dia Nacional de Conscientização da Cardiopatia Congênita. Dia Mundial de Combate ao Trabalho Infantil. E também dia do Correio Aéreo Nacional. Janeiro, hoje passaram-se 163 dias, faltando 202 aí para o final do ano. A fase da lua é minguante, estação é outono.

Temperatura 12 graus e chove na Vacaria. A previsão para hoje é chuva na parte da manhã, aberturas de sol à tarde com pancadas de chuva. Marcando chuva também à noite. Previsão aqui para 24 milímetros para o dia de hoje, segundo a Climatempo. A temperatura máxima aí não deve passar dos 16 graus. Aí. Parece ser o inverno mostrando para que veio, né? Nós estamos na estação outono sabor inverno. Começo por aqui cumprimentando você, nosso amigo do campo, nosso amigo da cidade, você que está trabalhando, você que está voltando do trabalho, você que já está trabalhando, ou você que está apenas mateando, sejam todos muito bem-vindos. Anderson Duarte faz companhia até às 6h25, melhor da música do Rio Grande, em nome do Super da Dona de Casa, Super MA no Jardim dos Pampas. 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(984) 18 6298, você manda sua mensagem de texto, seu áudio básico, aquele de 30 segundos, ou você liga e fala direto comigo aqui no 32 31 78 28. Você que está ligado ou linkado conosco através do site da Rádio Esmeralda ou aplicativos de rádio. Vamos iniciando a parte musical do programa, então. Vamos trazendo Apaixonada aí com Tia Barbaridade. Depois, na sequência, Anunciação do Grupo Minuano. E o Pago de Leto com os Monarcas. Agora 5 e 4, temperatura 12 graus.

5:16, temperatura 12 graus, seguimos por aqui no Bom Dia Gaúcho, nesta manhã de sexta-feira, sextou! 6:25, melhor da música do Rio Grande pra você, nosso amigo ouvinte. Pessoal aí do Galpão da Amizade já estão por ali, né? João. Eu acho que os demais ainda não esquentou a parede, ainda mais que tá chovendo, né?

0: abraço aí com o Padre Chico Coruja. Fez aniversário bem quieto, né, rapaz? Bárbaro. Fica o registro. Os parabéns pra você, meu filhado, toda realizada aí. E a Duda e a Comadre. Grande abraço. Também ligado conosco já está seu Rui Teles. Pediu grupo Carqueja. Também seu Valmir está por ali, já pediu Céu, Sol, Sul, Terra e Cor. Vamos trazer essa gravação original aí, os Araganos. Meu amigo Juca Silva também nesse bloco aí, o Bamo Tostado aí, participação do Walter Moraes.
1: Buenos dias, não esquentou a parede desse quarto e o ônibus já se foi, esse pessoal dormindo, meu Deus.
0: É, vamos ver. Agora 5h18, bom dia.

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5 horas e 32 minutos, já estamos de volta aqui no Bom Dia Gaúcho. Alô, João Moraes. Pedi um favor pro João Moraes aí fechar a vaca do leite. Deixa eu ver. Vamos por aqui agora com as cotações agropecuárias aí pro dia de hoje. Soja fechou o mercado ontem em R$ 123,00 a saca. Milho mantendo-se estável em R$ 64,00. Feijão preço médio R$ 148,00. Boi gordo a R$ 11,00. Terneiros e terneiras de R$ 13,00 a R$ 14,00. A vaca gorda R$ 10,00 a R$ 11,00. Cordeiros e cordeiras a R$ 12,00. Suínos, preço médio R$ 6,60. E o dólar fechou o mercado ontem em baixa R$ 5,15.

0: abraço aí, dona Belonice, seu Lírio. Pessoal já ligado conosco cedo. Também seu Gilberto Ferreira, lá no Rincão do Xaxim, aquele abraço. Tio Douglas Sense, alô, tio Douglas. Tio Douglas, acho que não, né? Meu cedo ainda. De repente já tá mateando também, né? De repente a Beloni já fez um fogo. Fogão ali, ele já tá mateando. Pode, pode. Vamos acreditar, vamos acreditar. Neste bloco, então, teremos os 18 do Ambrose. Aqui, nosso amigo Jair tá. Aqui está ele. Ali.
1: Bom dia, Duarte. Bom dia aos ouvintes. Mandar um alô aí pro Paulo, pro Júnior, pro Quevedo, pro Paletinha, pro Miranda, pro Ney, pro Alemão do Campestre, pro Ângelo. Se possível.
0: Respira, toca. Calma, calma, respira.
1: 18. Os 18 do Ambrose.
0: É, agora saiu assim. O Galizé ao lado, né? Agora sim, de Galizé ao lado, não tem nada. E vamos neste bloco, então, do Teixeirinha, gaita e violão. Não sei se o nosso gaiteiro tá de ouvido atento, rádio ligado, mate cevado. Alô, tio Douglas Pinto. Dá muitos capões. E também o Marinês Siqueira e os gaúchos como ninguém. Agora 5:36, temperatura 12 graus.

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Agora sim, 12 minutos, faltando para as 6, já seguimos por aqui no Bom Dia Gaúcho desta manhã de sexta-feira, hoje dia dos namorados, né, pessoal? Hoje é... até para quem é casado aí, vamos presentear a esposa, vamos fazer uma programação diferente.

0: ver quem já está por aqui, acho que é seu Quevedo. Fala, seu Quevedo.
1: E aí, meu amigo Duarte, bom dia, sextou, estamos por aqui se mateando, tá ok? E caindo uma chuvinha aí, certo? Não mais certo. Então toca para nós aí com a do José Mendes, integração, oferecer para aí pro amigo Paulo, o Jair, gauchinho do Mercado Trentim, seu Adão, Santana Juramento, para a Esquil, para a Várzea, para as oficinas, o Bortolom, 4, 6, meu chefe do ano, e os demais conhecidos aí que estão ligados na 96,5. Aí o meu amigo Kiko, né, que está sempre aí se mateando aí, na, ouvindo a 96. Bom dia, gaúcho.
0: A especial aí, tio Quevedo. Kiko também já tá por ali. Fala, seu Kiko. Bom dia.
2: Bom dia, Deus. Bom dia, meu amigo. Mano Lima da tua escolha, hein? Meu amigo Luiz Hamilton Segueira. Meu amigo Ney, pessoal dele. Abraço. Campanha, meu verdito.
0: Eita, tio Kiko. Fazendo uma correção aqui. Eu disse que nós ia tocar Marinês Siqueira, Gaúcho Como Ninguém. Não, é Marinês Siqueira do tempo do meu avô. Gaúcho Como Ninguém vem agora com Graça Pessoa. Então, neste bloco, teremos Gaúcho Como Ninguém, Graça Pessoa. Isto é Integração, alô, tio Vladimir. Pessoal aí das EC. E José Mendes. E também, neste bloco aí, pro Kiko. E a fia do João Ventura. Nosso Evandro Marques, Shark Marques. Ferreageamento Marques. Ali. Esse não mais, só fim de semana. As pessoal aí da Cotrijal. 9 minutos agora, faltando para as 6.

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3: Seis horas e dois minutos, temperatura 12 graus. Esta manhã de sexta-feira. Segue uma garoa fina, aquela chuvinha. Calma e tranquila. Previsão para hoje é 24 milímetros. Dia, mas e a noite, talvez? 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Abraço, Marli, também toda a sua equipe. Nosso amigo Paulo Machado, ali pela Lagoa Vermelha, já está ligado conosco. Pediu Rancheiras Bonitas com os Queras, aí vai neste bloco. Mas antes vamos tocar a fia do João Ventura aí, que não deu tempo antes do bloco comercial. Vamos tocar agora pro nosso amigo Kiko. Abraço também aí pro nosso amigo Douglas Teles. Lá na Passo Fundo, né? Lagoa Vermelha, Tati Paulo. Nosso amigo Alemão do Campestre também já tá por ali, só pelo Pix hoje, Alemão. Folga nele. Choveu, lavou o trato. 6 e 4, temperatura 12 graus.

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0: amigos, o relógio velho acelerou. 6 horas e 12 minutos, temperatura 12 graus. O tempo segue instável aqui na Grande Vacaria. Parece que deu uma acalmada na garoa. Male mal. Nosso amigo Elimar já tá por ali. Fala, seu Elimar, já de mate, ouvido atento, rádio ligado, de mate cerrado.
1: Bom dia, meu amigo Duarte. Uma ótima sexta-feira, um ótimo programa. Sextou.
0: Aí o tio João também já tá ali, ó, com o mate pronto. Tá lavado, na verdade, né? E das quatro, tem uns fiapos. O André, eu acho que tá por ali também já. Tio Ângelo chegando por aqui, grande abraço, excelente sexta-feira. O Douglas Sense confirmando a audiência. O senhor Pingo Rezende também tá por ali já. Ouvido atento, rádio ligado. E Terneira Apartada. Ali. Vamos ver quem mais está por aqui para o nosso outro lado. Nosso amigo Paulo César, alô, grande amigo Paulo César, está por ali. Nosso amigo Leônidas Paganella está por ali. Opa, hoje é dia de botar aquela linguiça de cordeiro na brasa. E boa, viu? Nosso amigo Leônidas aí do Empório 285. Aquele abraço, vamos lá, vamos fechar aquela parceria. Também meu amigo Juliano lá na estância do Banhadal. O Marcelo Lagarto. E aí neste bloco é Farmácia Campeira.

nosso amigo Evandro Mesquita pedindo Sexta-feira aí da essa pecada canção. Sexta-feira ele colocou, mas eu acho que é sexta-feira, vamos colocar. José Maurício Rigon e Mauro Silva. Nós se encordamos neste bloco. Agora 6h15.

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6:24, já sem tempo para mais nada. Um especial aos amigos que estiveram conosco até este horário, desejando uma excelente sexta-feira. 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Um abraço aí pro Júnior, pediu um chamamé do amor aí pro Dia dos Namorados, então vai pra encerrar o programa. Esta marca parceria de o Ângelo comigo, ou eu com ele. Cada um escreveu um pedaço, mas a história é a dele, né? E depois dali dos mateadores aí, se der tempo.

grande abraço a todos e amanhã estaremos de volta por aqui. Até às 9 da manhã. Bom dia, Gaúcho e o Campo e Galpão. Abraço e até amanhã.

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1: Em Vacaria, pontualmente, 6:30, esse horário oficial de Brasília.
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1: Bom dia, destaques da primeira edição desse dia 12 do mês de junho do ano 2026, é sexta-feira, estação é outono, fase da lua ainda é minguante. A Guarda Municipal registrou 2 acidentes com danos materiais e também emitiu notificação no dia de ontem com base no Código de Trânsito Brasileiro. Polícia Civil desarticulou ontem quadrilha em Vacaria e também fez sequestro de mais de 8 milhões de carros de luxo. Está desaparecido desde o dia 6, adolescente de 14 anos de idade. CDL Mulher promove segunda edição do Salto ao Topo. Dia 24 tem sequência da operação Limpa Poste aqui em Vacaria. Família continua preocupada com sumiço de adolescente em Vacaria. Trator furtado em Sirico já foi localizado, estava lá em Santa Cruz do Sul. Polícia Rodoviária Federal e SAMU realizam transporte aéreo de adolescente de 12 anos. E ainda, Banco Master ainda chama atenção do mundo todo, principalmente as páginas da segurança pública, principalmente no Brasil. 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Agora são 6:34, Jonatas Dutra, vamos conferindo. 6:34, tempo é instável. Choveu pra caramba agora, bem na madrugadinha, mas choveu torrencial, 14 graus a temperatura. Muito bom o teu café, viu, Anderson? Hoje você acertou 100%. Não é 99% nem 110%, 100%. Agora sim, tá pronto para receber o diploma. Parabéns. 14 graus a temperatura, mas a previsão do tempo não é nenhuma animadora. Chove. Hoje, marcando chuva, podemos chegar ainda durante o dia 8 graus. E a máxima não vai passar dos 15. Agora a temperatura está muito alta para essa época do ano. 98% a umidade relativa do ar. E à noite ainda em Vacaria. Amanhã, sábado, o tempo é bom. 4 a mínima, 13 a máxima. Mesma temperatura de domingo. 4 a mínima, 13 a máxima. 93% a umidade do ar. E o sol vai nascer às 7h12, agora eu não quero duvidar, mas eu acho que já dá para duvidar que ele não vai aparecer hoje, não. 17h33 o pôr do sol, vento 10 km por hora. A Palmeirinha está mais ou menos calma. Não há índice de pólen, claro, Luciano, nem tem como ter pólen com essa chuva aí. Hoje é dia dos namorados. Tu tem namorada? Não? Olha aí, tem um mocinho aqui, jovem aqui, sem namorada, com essa correria que anda por aí, tu tá solitário. Aí, ó, tem um jovem aqui, colega nosso, que não tem namorada. Mas hoje é dia dos namorados, de qualquer maneira vai a nossa homenagem a todos os namorados e as namoradas, é claro. E dia do Correio Aéreo Nacional, dia da Aviação de Transporte, dia Internacional de Combate ao Trabalho Infantil e dia da Consciência da Cardiopatia Congênita. Lá, claro que no Ceará. Agora são 6 horas e 36 minutos, vamos conferindo mais uma vez, Jonatas. 6 horas e 36, é noite aí em Vacaria, tempo instável, 14 graus a temperatura. Vamos aos indicadores econômicos. A saca de soja continua com o preço inalterado, 122, o milho 64, o trigo 1.350, dependendo aí, é claro que do prazo e também do pH, e o feijão, feijão preto 220, feijão carioquinha 330. O boi gordo vai de 12,30 até 12,50. Essa é a nova cotação. E a vaca, 10. E a vaca magra, 9,50. E temos aqui o novo valor também. Cordeiro, 12,30. E o suíno, 4,80, 5,90 o quilo. Então, tá barato. Dá para comer carne de suíno aí tranquilamente. É mais barata, né? E é gostosa pra caramba também. Agora, a bolsa. A Bolsa de São Paulo fechou em alta de 1,71%, o índice Dow Jones em alta de 1,86%, Nasdaq em alta de 2,54%, grama do ouro 708 a 737 e o dólar comercial fechou em queda de 1,37%, valendo agora 5,10. O euro também fechou em queda 1,04, valendo 5,90. Agora, 6h38, não vá perder a hora e também não vá perder a responsabilidade. Pensar que hoje é feriado, não se trabalha, não é feriado. Hoje é sexta-feira, é dia normal de trabalho. Vamos à loteria das 18 horas, trazendo agora apenas o primeiro prêmio. Depois nós divulgaremos 5 prêmios. Agora, o primeiro prêmio, 1.870. Olha, esses números espalhados, assim, é bem mais difícil. Aliás, nem tanto. Número é número. Voltaremos já já. Aguarde.
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3: Obrigado, Jonatas. Agora são 6 horas e 43 minutos. Ah, sim, loteria das 18 horas, o quinto prêmio, 4.249. O quarto prêmio, 4.335. Terceiro prêmio, 8.521. Segundo prêmio, 8.400, número bonito. E primeiro prêmio, 1.870. Acertou, Floriano? Não acertou, então vai continuar tentando que vai dar certo uma hora. E das 11 horas, olha só isso aqui, quem é que vai comprar um bilhete 4444? Hein, Tio Nica? Lá na Várzea dos Antunes, falamos ontem longamente com o Tio Nica, fazia horas que não conversava com o Tio Nica, me ligou, conversamos um bom tempo ontem à noitezinha. Bom, grande abraço, Tio Nica. Diz que teve meio adoentado. Ora, pneumonia, Tio Nica. Essa aí, é. Se fosse um cara de mais idade, mas como tu é jovem, conseguiu vencer essa etapa aí, hein, Tio Nica? Grande abraço, saúde, saúde, saúde, Tio Nica. Lá na Várzea dos Antunes, sempre nos acompanha, diz que ia nos acompanhar e que nos faz muito satisfeito por isso. Diz que acompanha a gente todos os dias. Muito obrigado, Tio Nica. Saúde para nós todos. É o que nós estamos aqui desejando ao senhor e também a todos que nos acompanham. E o primeiro prêmio das 14, qual é? 4.631. Das 16 horas, 4.839. E das 21 horas, 7.424. Não se preocupem, depois das 7 eu repito tudo outra vez, porque tem muita gente que não conseguiu anotar. Uns já dizem que a gente divulga meio rápido, demais, então às vezes não dá tempo. Aí vamos trazer depois das 7 a Mega Sena. Essa vez não tem nenhum morador de Brasília que acertou, não tem ninguém, só 36 com 5 acertos, mas com 6 não tem ninguém. Loto, opa, a Loto Fácil eu não joguei, por isso que acertaram. Tem dois acertadores, mas nenhum daqui, um é de Goiás e outro é de Manaus. É, não é muita coisa, mas quase R$1 milhão, quase R$1 milhão para cada um dos ganhadores. Depois das 7 também vamos trazer a Quina. Não tem acertador também? Não tem acertador. E time Mania tem 2 ganhadores com 6, com 7 não tem ninguém. E o dia de sorte dessa vez não deu sorte para ninguém. Mas isso tudo é para depois das 7. Agora são 6 horas e 46 minutos, 6h46, não vá perder a hora, nem a responsabilidade. Um abraço para o Dirceu de Rosa, um grande abraço também para o Claudemir Polasso, sempre nos acompanhando. Joãozinho Rezende, João Rezende, grande abraço para você. O Adriano, lá na cidade de Colina, Bom Jesus, sempre nos acompanhando. Agora vamos trazer algumas informações aqui da área da segurança pública. Trator furtado em Sírico, recuperado em Santa Cruz do Sul. A ação foi realizada pela equipe da Delegacia de Sirico, coordenada pela Delegacia de Polícia, através da delegada Rafaela Weiner Bier, e contou com o apoio da

0: Draco de Passo Fundo e Draco de Santa Cruz do Sul. O resultado ressalta o compromisso incansável do trabalho estratégico da Polícia Civil no combate aos crimes que afetam os produtores rurais gaúchos. A instituição ressalta também que as investigações continuam em andamento de forma célere, com o intuito de identificar e responsabilizar os demais criminosos envolvidos na ação delituosa, segundo a delegada de polícia de lá, a doutora Rafaela Weiner. Um adolescente de 12 anos de idade, em estado grave, foi transportado com urgência em aeronave de Lajeado para receber atendimento médico especializado em Porto Alegre ontem. A ação foi realizada em conjunto pela Polícia Rodoviária Federal, que cedeu o helicóptero utilizado e o serviço de atendimento móvel de urgência SAMU da capital. O menino tratava uma infecção generalizada, seria septicemia, né? Iniciada a partir de um ferimento sofrido durante a partida de futebol. A infecção se espalhou pelas articulações, exigindo diversas cirurgias e também inviabilizando o transporte rodoviário, que poderia agravar o risco à saúde do paciente. Durante o transporte, o adolescente foi acompanhado pela equipe da SAMU, que prestou atendimento médico durante o voo. Deslocamento foi realizado entre o Hospital Bruno Born, onde ele recebia atendimento em Lajeado, e o Hospital Nossa Senhora da Conceição, onde ele recebia atendimento multidisciplinar de alta complexidade em especialidades pediátricas. Agora são 6 horas mais 49 minutos, 6h49. Não vá perder a hora e também não vá perder a responsabilidade. 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O que, que temos agora, senhor Jonatas Dutra? As frases. Bem lembrado. O que será que a produção reservou para esse dia? Mas não fala em namorado aqui. Mas de qualquer maneira, vamos divulgar as frases. São 5 frases curtinhas aqui. A tua pele me aquece e envolve. Opa! Sério, para os namorados, me dando a certeza de que não existe outro lugar em que eu deseje estar. O que achou, Tio Nico? Essa frase é bonita, né? Para o Dia dos Namorados. Tudo o que eu mais desejo é ser o motivo do seu sorriso todas as manhãs. Essa vale também para os amigos e para as amigas, é claro. Quero me perder no oceano dos teus olhos e mergulhar de cabeça nessa doce paixão. Tá boa, muito apaixonante essas frases hoje, poxa vida, né? A grande conquista da mulher, olha aí, mulherada aí, a grande conquista da mulher é saber que pode ser conquistada a hora que quiser. Mas é evidente, né, Jonatas? Isso é a coisa mais certa do mundo, né? Você é difícil, mas eu sou insistente. E quando o jogo é bom, eu jogo até o fim. Mas hoje, sinceramente, a produção está apaixonada. Os sonados aqui são todos apaixonantes. Vamos ao comercial. Contigo, então.
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0: Obrigado, Jonatas. Agora são 6 horas e 55, 6 e 55. Não perca a hora. Não vá perder a responsabilidade. O tempo aqui em Vacaria permanece instável. 14 graus a temperatura. E a Operação Limpa Postas terá o seu cronograma na sequência de trabalho, agora só no dia 24 de junho, na rua José Loureiro. É a segunda parte desse mutirão. A Operação Limpa Postes integra um conjunto de ações voltadas à melhoria da infraestrutura urbana, segurança da população, valorização do espaço público aqui no município de Vacaria. E agora convocamos o Miro Santos. A Polícia Judiciária realizou ontem uma operação enorme, desde a madrugada, desarticulando uma quadrilha que passava golpe de todos os jeitos, inclusive mais de 8 milhões de reais foram sequestrados através da Justiça. Miro, dá os detalhes para a nossa população.
9: A Polícia Civil e a Brigada Militar
7: desenvolveram na data de ontem, quinta-feira, uma operação chamada Raridade. A ação contou com 40 policiais civis da 25ª Região, com reforço de Lagoa Vermelha, e também contou com apoio da Força Tática do 10º BPM. Ao todo, participaram 60 agentes e 20 viaturas. As investigações vinham sendo realizadas desde o mês de outubro do ano passado pela DRACO, a Delegacia Especializada ao Combate ao Crime Organizado. A polícia desencadeou a operação que visou prender os membros dessa organização criminosa, cumprir mandados de busca e apreensão em diversos endereços, também cumprir o sequestro de veículo de luxo e imóvel e bloqueio de 8 milhões de reais em diversas contas bancárias. O delegado regional de polícia, Carlos Alberto De Favre,
9: mas obteve dados dos últimos 3 anos, né? Uhum. Realmente, aqui em Vacaria havia um grupo, né, liderado por um hacker que acessava contas bancárias através do seu conhecimento, que entrava em grupos nacionais de estelionatários e obtinha documentos para abrir contas e abrir créditos em cartões, e ele utilizava então esse meio que ele obtinha para pagar boletos bancários, criminosamente, para adquirir passagens aéreas e vender por um preço menor, para adquirir pacotes turísticos em agências e plataformas de turismo, e também sacava valores, né? Sacava e movimentava valores obtidos nessas contas através, principalmente, do aumento de limites. Por exemplo, ele pegava uma conta lá de João da Silva, conseguia o acesso. Não havia praticamente um saldo muito importante, nem limite. Ele conseguia aumentar os limites e movimentar o dinheiro, ficando a questão da dívida para com o banco pelo correntista.
7: Como se o correntista tivesse pegado o dinheiro.
9: Exatamente, como se o correntista tivesse pegado o dinheiro, né? Claro que o correntista depois iniciava aquela peregrinação que a gente conhece, registro de ocorrência, dirigir-se à instituição bancária, que queria analisar a questão, se foi fraude mesmo ou não foi, né? Então, todas essas situações que vinham acontecendo. E esses 8 milhões, Miro, não quer dizer que tenham ficado para o grupo, né? Esses 8 milhões foi o valor comprovado pela investigação da movimentação desse grupo maior em nível nacional, né? Essas compras, as vendas, os limites, os boletos, e somando aí a participação desses indivíduos do Grupo Nacional, Bilo.
7: Uhum.
9: Inclusive, esse 8 milhões foi o valor que a Justiça autorizou para buscar perante as contas bancárias que foram movimentadas por toda essa gama grande de investigados, incluindo o grupo aqui de Vacaria, né?
7: Então há uma ramificação nacional.
9: Sim, esse grupo, ele é nacional. É incrível como eles têm uma rede, né, de cometimento de crimes. Inclusive, Miro, no ano passado teve uma matéria no Fantástico que foi alvo de uma ação policial que o Fantástico retratou, de um hacker que dava aulas pela internet de como fazer esses crimes. Né? Então, você veja que esses crimes cibernéticos, eles são o crime que está em voga, né? Pela não exposição a risco pessoal, né? Em uma ação, por exemplo, de um roubo, de um furto, né? E que rende muito dinheiro para quem domina essa arte, né? Essa arte criminosa, diga-se.
7: Foram presos pelo menos 6 pessoas na data de ontem, envolvendo também 2 mulheres, e o cabeça da organização tinha 26 anos de idade. A organização gerava limites fictícios em contas bancárias para burlar o sistema financeiro e furtar todo o valor disponível através desse limite burlado. Segundo informações do delegado de polícia, há ainda um outro elemento envolvido, mas que ainda não foi preso. Do jornalismo, Miro Santos.
0: Agora são 7 horas e 1 minuto, e o tempo aqui em Vacaria permanece, está clareando o dia, mas não está bem claro. Olha, aumentou a velocidade do vento, até vamos conferir depois, mas a velocidade agora deve ter aumentado um pouquinho. Ah, aumentou. Estamos agora com 15 quilômetros? Poxa vida! Bom, ela estava bem calminha, Palmeirinha, está assanhadinha ali. Mas vamos agora aos comerciais.
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6: Obrigado, Jonatas. Agora são 7h05. Tempo é instável. Será que parou a chuva aí, Jonatas? Ainda continua bem devagarinho a garoinha. 14 graus a temperatura. E a Marli está comunicando que olha para a gurizada aí. Camiseta aí com escudo aí do Brasil, a estampa do Brasil. Camisetinha infantil aí, apenas R$ 19,99. É uma barbada para que a gente comemore a Copa do Mundo aí. Pelo menos com a presença do Brasil, mostrando a presença do Brasil jogando essa Copa do Mundo. Um abraço para o Paulo Liberto. Hoje é sexta, viu, Paulo? Não esqueça disso, né? Paulo Liberto já acordado, nos acompanhando. Muito obrigado. O vereador, presidente da casa, Pingo Rosende, também nos acompanha. O que nós vamos trazer agora? Os indicadores econômicos e todas as loterias. Vamos aos indicadores econômicos. A saca de soja, 122, milho 64, trigo 1.350 toneladas. O feijão preto, 220, o feijão carioquinha, 330. Aí o boi, 12,30 a 12,50. Boi gordo, é claro. E a vaca gorda, 10. Vaca magra, 9,50. Paulão, lá no Sacolão Avenida, nos acompanhando também. Obrigado, viu, Paulão? Continue trabalhando. E aquele levanta bem de madrugadinha. 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Bolsa. Sim, a de São Paulo fechou em alta de 1,71%. O índice da Dow fechou em alta também, 1,86%, e o Nasdaq fechou em alta, uma alta boa, mas 2,54%, grama do ouro 708 a 737. Já o dólar comercial, 5,10, queda 1,37%, o euro 5,90, a queda foi de 1,04%. Agora repetindo, todas as loterias. Vamos trazer todas as loterias aqui. Loteria das 18 horas, o quinto prêmio, 4.249. O quarto prêmio, 4.335. Terceiro prêmio, 8.521. Segundo prêmio, 8.400. E o primeiro prêmio, 1.870. Das 14, o primeiro prêmio, 4.631. Das 16 horas, 4.839. E das 21 horas, 7.424. Trazendo agora Mega Sena. A Mega Sena, os números do concurso 3017, 04, 06, depois vem o 26, 28, 32, 45. Não tem ninguém na principal, mas tem 36 com 5 acertos. 31.988 já dá para passar um fim de semana bem feliz da vida. Loto Fácil, concurso 3.708, os números sorteados 01. 02, depois vem o 04, 05, 06, aí vem o 08, 09, 12, 16 e 17, 18, 19, 21, 23, 24. Depois que corre, parece que é uma barbada para acertar. Eu não joguei, mas essa sequência tira muita gente do páreo. Mas tem um de Manaus e um de Goiás. Cada um deles receberá quase 1.000.000, 996.700, 176 com 14 acertos, 2.374. Vamos agora à quina, concurso é o 7.048, 09, 25, 34, 56, 70 com 5 acertos, não tem ninguém, mas tem 64 com 4 acertos, 9.073. Tio Nica lá na Várzea dos Antunes, olha, disse que é campeão para acertar 14, mas um dia tu vai chegar aos 15 acertos aí. E dessa vez deu 2.374, ainda dá para botar gasolina, sobra uns pilinhos ainda para tomar um Guaraná. Trazendo o que aqui, né? Resultado do concurso 7.048, 09, 25, 34, 56, 70, com 5 não tem ninguém, mas tem 64 com 4 acertos, 9.073. Time Mania, concurso é o 2.402, 38, 42 e 43, depois vem 63, 72, 77, 78, 2 ganhadores com 6, com 7 não tem ninguém, 36.088 a cada um. Agora o dia de sorte. Vamos ver para quem deu sorte. É, para essa região aqui, nenhum. Nenhum com sorte. O concurso 1.224, os números 02, 07, 15 e 16, 22, 27 e 28, mês da sorte, junho. Tem 33 com 6 acertos, com 7 não tem ninguém. 2.297 a cada um. Em seguida, a página da Segurança Pública. Ah, sim, um alô aqui para quem? Um abraço para Rubens, Rubens, né, da clínica Dr. Erne, é isso? Opa, Dr. Erne, um grande abraço para vocês aí, para o Rubens que sempre nos prestigia. Quem mais aqui? Só para esse, né? Então vamos, comercial, é com você.
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6: Obrigado, Jonatas. Agora são 7h14. O tempo é instável. 13 graus, em vez de aumentar, diminuiu 13 graus agora. E eu vi que o vento ali, a Palmeirinha estava faceirinha, ela estava mais calminha. Estava 9, 10 quilômetros por hora, agora está 16 quilômetros por hora a velocidade do vento. Ela está balançando para lá e para cá. Um alô aí para a Daiane Mello Macari, também para o Zinho e a Dina Cir, Jean Lucas, o Jânio Luiz Teixeira, enfim, a todos. Tenham uma excelente sexta-feira também, já um bom final de semana, porque amanhã esse espaço será ocupado pelo Ivan Zamboni, Dona Jalira, Manequim, Seu Juvencio e Duarte na contra-regue, se não for viajar, é claro. Um abraço para o Rômulo, Paulo Liberto, um grande abraço a você, Paulo Liberto. E vamos trazer de imediato as policiais, sequência de ocorrências da polícia. Vamos lá, então.
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6: A Guarda Municipal, segundo as informações da Marta Lima, que estava de plantão, atendeu a 2 acidentes de trânsito com danos materiais e emitiu uma notificação com base no Código de Trânsito Brasileiro. Segundo a mesma fonte, está na sede da Guarda Municipal, carteira de identidade de Maria Anitta Hortmann Varela e também cartão bancário em nome de Adriana Varela Mota. É só procurar ali no departamento da Guarda Municipal e fazer a retirada desse documento, que na verdade esse documento só serve para as pessoas que são proprietárias, para outra pessoa não adianta de nada. E a Brigada Militar ontem pela parte da tarde abordou o motorista que estava circulando na cidade de Vacaria, quando na consulta o imposto do carro estava atrasado, portanto não estava licenciado e o motorista não era habilitado. Mas depois, em um trabalho mais minucioso de parte da Brigada Militar, encontrada sete quilos de maconha. Exatamente, foi encontrado 7 quilos de maconha dentro do veículo e também mais aqueles produtos que é para a divisão da droga e mais balancinho de precisão, que é para comercialização, então tem que dar peso certo, que é tanto as gramas, vão pesar aqui, leva o dinheiro e entrega a mercadoria. Passageiro e motorista foram conduzidos até o plantão centralizado da Delegacia de Polícia para as medidas cabíveis e medidas legais. Está desaparecida a adolescente Anne Gabriela Rodrigues, de apenas 14 anos de idade, desde sábado, dia 6. Ela estuda na Escola Estadual Ione Campos dos Santos, mas não compareceu à aula naquela semana. A família está preocupada, porém, segundo informações, ela estaria em casa...

0: E amigos, quem souber alguma informação, comunicar os órgãos de segurança e o Conselho Tutelar, números 3232-6248 ou o WhatsApp do plantão 54 9200 18208. Conforme a Conselheira Tutelar Rosângela Rodrigues, as famílias estão aceitando elas nas casas e assim ninguém consegue localizá-la em que local ela está. Anne Gabriela Rodrigues mora lá no bairro Barcelos. Qualquer informação, se já for localizada, por favor, não leve mais em consideração esse novo alerta. Agora vamos trazer o comercial e em seguida vamos trazer Leonardo Silveira. É só nos aguardar um pouquinho.
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0: Obrigado, Jonatas. Agora são 7 horas e 20 minutos e vamos trazer de imediato o Leonardo Silveira. É sobre CDL, né? CDL Mulher promove segunda edição do Salto no Topo. É com você, Leonardo. Vai lá.
7: A força e o protagonismo feminino voltam a ganhar evidência em Vacaria. A CDL Mulher realiza a segunda edição do evento do Salto ao Topo, conectando trajetórias e compartilhando poder. O encontro será no dia 20 de junho, das 13h30 às 18h30, no Salão Paroquial de Fátima. A diretora de relacionamento da entidade, Graziela Costa, relembra o início do projeto, que teve uma estreia surpreendente na cidade.
8: O evento do Salto ao Topo surgiu de um evento que as meninas participaram em São Paulo, tá? Do talk com a Moni Salgado. E lá elas tiveram inspirações para trazer, e do evento, enfim, do que poderia ser feito. E visualizando tudo o que aconteceu lá, elas tiveram a ideia, por que não trazer um evento parecido para a Vacaria e proporcionar para as mulheres de Vacaria um evento de qualidade com propósito e com sentido. Então, foi daí que surgiu a ideia, claro que ajustamos para a nossa realidade, né? E graças a Deus e a tantas pessoas envolvidas, a nossa primeira edição foi um grande sucesso, onde tivemos mais de 350 pessoas reunidas numa tarde muito agradável. E a nossa segunda edição veio justamente disso, de um pedido das pessoas que participaram da primeira edição, pedindo que tivesse a segunda edição, que foi algo muito inovador para a Vacaria.
7: Nesta segunda edição, o público vai encontrar uma estrutura expandida. Conforme a diretora secretária Gleise Gobetti, o evento será dividido em dois ambientes simultâneos. O primeiro será focado em conteúdos e palestras inspiradoras. Já o segundo será destinado a experiências, exposição de marcas e parcerias de networking.
9: Nós teremos, então, nesse dia, o ambiente lá na Paróquia de Fátima, onde vai acontecer o evento, ele será dividido em dois ambientes, né? Então as pessoas acham assim, vai ser só palestras, vai ser... Não, vai ser uma tarde programada muito especial para receber todas essas mulheres. Então, para elas se conectarem, para elas se inspirarem em histórias que já deram certo, para elas se conectarem uma com as outras, fazer o famoso networking, né? E também conhecer e valorizar as nossas marcas patrocinadoras, que são marcas locais aqui de Vacaria.
7: Entre os palestrantes confirmados estão Isabel Baggio, Alessandra e Francine Muraro, a psicóloga Monique Berté, além de profissionais do Sicredi e da área da saúde. Os ingressos custam R$ 120 para associados da CDL e R$ 140 para não sócios. Para garantir sua vaga ou obter mais informações, o contato pode ser feito diretamente com a CDL Vacaria. As inscrições também estão disponíveis através da plataforma Simpla. Do jornalismo, Leonardo Silveira.
0: Muito bem, Leonardo Silveira, agora são 7h24, ao que tudo indica, temos mais um break, vai lá, que é com você, Jonatas. Comercial.
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0: Obrigado, Jonatas. Agora são 7:27. O tempo é instável. Aqui do lado da Lagoa Vermelha está abrindo lentamente, mas a previsão não é nem um pouco animadora. Até vamos dar uma repassada. 13 graus a temperatura. A previsão é de chuva hoje o dia inteiro, mas depois chuva só na próxima quinta-feira. Segundo os meteorologistas, amanhã fica bom o tempo, domingo também ensolarado, segunda também, terça também, quarta também. Aí quinta-feira da semana que vem começa a chover de novo. E estamos aguardando aí, não ansiosos, o El Niño, o fenômeno El Niño. E as temperaturas na segunda-feira agora... Um grau de manhã. Barbaridade, mas é assim. E nós vamos ter que acostumar durante os meses frios, que são exatamente agora, começa o inverno, dia 21. E depois temos o julho, que é um mês terrível, agosto é danado. E aí começa, depois setembro, vem a primavera. Nem sempre a primavera é boa. Uma força-tarefa da Secretaria da Agricultura, Pecuária, Produção Sustentável e Irrigação, a SEAP, erradicou o foco de Green, HLB. Concluiu nesta quinta-feira o monitoramento em um raio de 500 metros ao redor da propriedade onde a doença foi identificada. Desde a confirmação do primeiro registro de Green no Rio Grande do Sul, em 8 de junho, servidores do Estado da União atuam para conter e eliminar também a doença no município de Palmitinho, na região do Médio Alto Uruguai. Agora, convenhamos, surge tudo quanto é tipo de doença agora. E o senador Ciro Nogueira, do PP do Piauí, estará em missão oficial pelo Senado Federal em um evento da Organização das Nações Unidas, a ONU, em Nova York, no mês de julho. A viagem, custeada pela Casa Legislativa, foi autorizada pelo presidente do Senado, Davi Alcolumbre, do União, ainda na última terça-feira. Mais uma manchete. Governo Gaúcho prepara programa para municípios prioritários contra o El Niño. Mas eu fiquei sabendo até... meteorologistas e também especialistas estiveram fora do país para verificar que essa El Niño aí que estão fazendo um auê aí tão grande, que não é tanto como estão fazendo aí, não é tudo aquilo não. Exportação de carne de bovina até maio bateu recorde. Comissão prevê entrega da Igreja Matriz de Flores da Cunha para dezembro do ano que vem. É uma boa notícia. Agora são 7:30, eu volto. Fiquem agora com o Miro Santos e Jonatas Dutra no Para a Cidade. Obrigado a todos e um bom dia.
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21: 7 horas 35 minutos.

0: Alô, gente amiga da Esmeralda, bom dia, é sexta-feira, estamos de volta com a graça de Deus para mais um Fala Cidade aqui na 96,5, a mais popular. Sexta 12, viu, não é sexta 13, 12 do mês de junho de 2026, dia dos namorados hoje, não é? Dos namorados, das namoradas. Ontem me contaram a piadinha, quem foi que me contou a piadinha? Que a namorada pediu ao seu namorado: escuta, você não vai me dar um presente? Quê? Presente pra quê? Hoje é dia dos namorados. Não, mas então é você que tem que me dar o presente. Como eu tenho que dar o presente? Sim, é dia dos namorados e não das namoradas. Se saiu bem, né? O vivente. Mas namorado subentenda-se ambos, né? Então, não fica feio ela dar um presente para ele ou ele dar um presente para ela. Ambos presenteiem-se. Mas principalmente que o maior presente seja o amor entre ambos, né? Sejam casados ou não, porque diz que namorados são eternos. Se você tem a sua namorada, mas não é casado, beleza? Mas se você é casado, também é namorado, também é namorada. Então presenteiem-se neste dia dos namorados, e que seja todos os dias, não apenas hoje, conforme diz o calendário. Aliás, muitas datas, né, tem que ser comemoradas sempre, todos os dias, e essa é uma delas também. E viva o amor, diz que o amor está no ar, né, Pacheco? Já comprou presente para sua namorada ou não? Hã? Duvido que abri a mão, é mão fechada, não abre a mão nem para nadar, né? Como é que diz? Atravessa o Oceano Pacífico, Atlântico, com dois sonrisos na mão e não abre nem para nadar. Eita, que eu nunca vi. Foi a sua namorada que mandou o pudim, viu? É, porque se fosse esperado de você, não vinha nada. Eu não sei, não vi. Quero ver a nota. Saiu no nome de quem a nota lá? Hã? Ah, exatamente, então. Agora são 7:38, 7:38. Começou a Copa. Mais dois joguinhos ontem ruinzinhos. Que vou te contar, né? Hã? Hã? Bom do Inter, é verdade. Bons são os jogos do Inter. Pelo menos você sabe que são ruins, né? Pelo menos você já vai pra frente da TV pra assistir o Colorado sabendo que o jogo vai ser ruim. Mas da Copa esperava um pouquinho mais ontem, né? Das seleções. Opinião minha, Branco. Opinião minha. Tu tem a sua opinião, eu tenho a minha. Respeitem, por favor. Respeitem. Dois jogos fracos, né? México e África do Sul, depois Coreia do Sul e Tchequia. República Tchequia. É Tchequia. É, agora diz que eles estão mudando e ontem deram uma explicação. Eu estava assistindo na Casa TV e é uma questão de modernização do nome. Que é a antiga Tchecoslováquia, né? É a antiga Tchecoslováquia. E de uns dois anos para cá eles vêm popularizando esse nome Tcheque. Por isso, então, já não chamam mais República Tcheca, mas sim de Tchequia. Que não sei quando terminou o jogo. O segundo jogo da noite terminou quando? Quanto? 2-1 para quem? Para a Coreia. Tava jogando melhor mesmo. O primeiro tempo terminou 0-0 e eu digo, não, amanhã quem tem que trabalhar sou eu mesmo, né? Então, nada de ficar assistindo o segundo tempo do jogo. Terminou 2-1. Depois eu falo dos dois jogos de hoje. Mas foram dois jogos fracos, sim, senhor Branco. Agora são 7h40, 7h40. Vamos para a previsão do tempo.
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0: Vamos agora com a previsão do tempo aqui no Fala Cidade da Rádio Esmeralda com o Ronaldo Coutinho, direto da Climaterra em São Joaquim. Acho que agora até parou a chuva, mas desde que começou a chover, em torno de que horas? Bom, quando eu acordei já estava chovendo 4 horas, né? 4 horas da manhã mais ou menos já estava chovendo. Chuva calma, chuva tranquila, tem um pouco de vento agora, está marcando 13 graus a temperatura. A umidade era, nas paredes era forte ontem, dava um indicativo realmente da chuva. já começa a esfriar, quem sabe a partir da noite de hoje, ainda não, Coutinho? Bom dia.
2: Bom dia. É, começa aos pouquinhos a vir o frio na região, né? Choveu aí, por enquanto, entre 3 e 7 milímetros da meia-noite até agora. Não é muita coisa, mas ajuda. E a temperatura também. Ela vai, vamos dizer assim, vai começar a ficar mais fresquinho aí. A mínima deve ser à noite, abaixo de 10 graus. Amanhã já faz frio. Não dá para descartar que a gente já não tem aí temperaturas baixas na região, né? Provavelmente com mínimas nesse sábado já na casa aí dos 4, 5 graus, um pouco mais, um pouco menos, ou de noite, ou de manhã cedo ou de noite, é capaz de lá pela meia-noite estar mais frio. No domingo pode chegar perto de zero com geada, já tem, no sábado de manhã acho que geada é mais difícil, mas até pode, o mais provável é à noite. E aí no domingo tem geada, perto de zero negativo, a não esquenta muito à tarde, vai ganhar reforço a frio, e continua com tempo mais para bom frio e geada, segunda, terça, quarta e quinta-feira. Eu acho que ali entre segunda até quarta pode ter pontuais negativos na região. Da Climatera, Ronaldo Coutinho.
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0: Agora faltam 7 minutos para as 8 horas da manhã. 7 para as 8. Ah, El Niño deve se intensificar nos próximos meses. Julho, agosto e possivelmente setembro. Diz o Coutinho que o El Niño ele vai ter seu pico aí até o final do ano. Mas para 2027 também deve continuar esse fenômeno aí, né? Tomara que não venha causar, se bem que as perspectivas não são boas, não venha causar as enchentes que nós tivemos aí em 2024, né? Mas há uma tendência muito forte de que chuvas intensas no sul do Brasil, em todo o sul do Brasil, de Paraná para baixo aí, aconteçam com bastante intensidade. Então, hoje, dia 12, vamos ver as datas de hoje, as datas deste dia 12, além do dia dos namorados. Tudo tranquilo, te dá uma calma, o teu coração. Hoje é dia do enxadrista. Pois é, nós já tivemos aí um clube muito forte. Clube Henrique da Costa Mecklen aqui em Vacaria, né? Quando teve grandes enxadristas aí, hoje já não funciona mais. Dia Nacional da Conscientização da Cardiopatia Congênita, dia de São Gaspar de Búfalo, dia Mundial do Combate ao Trabalho Infantil e dia do Correio Aéreo Nacional. Hoje, dia 12, e o dia dos namorados também. O tio Adi me deixou aqui um breve histórico aí sobre o dia de hoje. Diz que o dia dos namorados, alô tio Adi, meu padrinho, um grande abraço, que o dia dos namorados foi inventado apenas como uma estratégia de marketing no Brasil para impulsionar as vendas no mês de junho, e sua comemoração vem se tornando cada vez mais comum no país. Porque, na verdade, o Dia dos Namorados, nos países de língua inglesa, é celebrado dia 14 de fevereiro e chama-se Valentine's Day, ou Valentine's Day, Dia de São Valentim, que é o dia em que se celebra o amor e homenagem a São Valentim, que foi um padre que arriscava sua vida para celebrar casamentos no século III, final da Idade Média, pois o imperador Cláudio II acreditava que os homens eram melhores combatentes quando solteiros. Já aqui no Brasil, temos o Dia dos Namorados, que é comemorado dia 12 de junho, que é hoje, e se celebra o dia de Santo Antônio, considerado santo casamenteiro, amanhã, dia 13. E também porque uma crença inglesa muito antiga diz que é o dia que os pássaros escolhem suas parceiras para acasalar. Nesse dia, os namorados trocam presentes e costumam se mandar cartões para as pessoas queridas, às vezes anônimas ou jocosas. Jocoso ou jocosa é um adjetivo masculino que qualifica aquilo que é engraçado, que é cômico, que é zombeteiro. Esses cartões chamam-se Valentine Cards, cartas de amor, ou simplesmente Valentines. Muito bem, então. Hoje é o dia de celebrar o amor, né? Está no ar. Gente, conosco na mesa técnica o senhor Jonatas Dutra, o Tidão, desde as 5 da manhã, pensando em vir para o trabalho. Disse desde as 5, ele estava pensando em vir. Chegou às 7, hein, né? No jornalismo, José Valdir Bosque, o Marcos Cola Duarte e Leonardo Silveira, gravações do Juliano Branco, e na portaria, o telefone, a Lara Cairon. Já está abrindo a portaria Larinha às 8 horas da manhã. Você já pode vir na Rádio Esmeralda. 3231-7800 é o telefone que você liga para a portaria ou manda o seu WhatsApp. E o WhatsApp aqui do programa é o 984-18-6298. Faltam 3 minutos para as 8 e o patrocínio desta primeira hora é da Clínica Doutor Hérnia. 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Nossos patrocinadores na primeira hora do Fala Cidade aqui na Rádio Esmeralda, nesta sexta-feira, sextou, minha gente, 13 graus. É a temperatura nesse momento aqui em Vacaria. Um minuto faltando para as 8. Então tá, vamos lá com Diário Rural.
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0: Senhor Ivandro Zamboni, bem-vindo mais uma vez, bom dia.
2: Bom dia, Miro Santos, bom dia, ouvintes. 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Uma força-tarefa da Secretaria da Agricultura, Pecuária, Produção Sustentável e Irrigação, SEAP, erradicou o foco de greening e concluiu nesta quinta-feira, dia 11, o monitoramento em um raio de 500 metros ao redor da propriedade onde a doença foi identificada. Desde a confirmação do primeiro registro de greening no Rio Grande do Sul, em 8 de junho, os servidores do Estado e da União atuam para conter e eliminar a doença no município de Palmitinho, na região do Médio Alto Uruguai. Até o momento, cerca de 60 plantas com sintomas compatíveis com a doença foram identificadas e erradicadas na área de contenção estabelecida ao redor da propriedade onde o foco foi detectado. As ações abrangeram 26 imóveis localizados no raio de monitoramento. Agora as equipes do Departamento de Defesa Vegetal da SEAP iniciam o levantamento fitossanitário em um raio de 2,4 km ao redor do foco, abrangendo aproximadamente 230 imóveis. As ações incluem a remoção de plantas infectadas, controle do psilídeo de Aphorina citri, inseto transmissor da bactéria causadora do greening, e o monitoramento das propriedades localizadas no entorno da área afetada. Os trabalhos são realizados em conjunto com o Ministério da Agricultura, conforme as diretrizes do Programa de Prevenção e Controle. O secretário da Agricultura, Márcio Madalena, destaca a rapidez da resposta adotada pelo Estado. A confirmação do foco exige uma resposta rápida e coordenada. O Rio Grande do Sul realiza há anos ações de monitoramento e prevenção, o que permitiu identificar o problema e adotar imediatamente medidas de contenção. Nosso objetivo é proteger a citricultura gaúcha e evitar que a doença se estabeleça no Estado. Segundo o diretor da DDV, Ricardo Felicetti, as ações de vigilância serão ampliadas nos próximos dias. Após a aprovação no Senado, a equipe econômica alerta para o impacto fiscal da renegociação das dívidas. A aprovação do projeto de lei que institui uma linha de crédito emergencial para o campo abriu uma crise profunda entre a equipe econômica e a bancada ruralista. O secretário-executivo do Ministério da Fazenda, Dário Durigan, alertou publicamente que o governo federal cogita vetar integralmente ou acionar o Supremo Tribunal Federal, STF, contra a renegociação das dívidas rurais, caso o texto seja ratificado pela Câmara dos Deputados. A medida chancelada pelo Senado, sob a liderança de Davi Alcolumbre, gerou forte reação do Palácio do Planalto devido ao imenso impacto fiscal previsto, acendendo o debate sobre a sustentabilidade das contas públicas e a real necessidade de socorro ao setor produtivo. Classificado nos bastidores econômicos como a pauta bomba, o projeto cria uma rota de colisão direta com as metas fiscais do Executivo. Pelos cálculos do Ministério da Fazenda, o custo financeiro total para o Tesouro Nacional pode alcançar 140 bilhões de reais nos próximos anos, se houver adesão em massa dos produtores aptos. Esse montante expandiria de forma expressiva o endividamento público brasileiro. As cotações do boi gordo e também das categorias de reposição, no boi gordo e vaca gorda, se manteve o mesmo valor no levantamento da semana passada. O levantamento dessa semana da Nespro URGS mostra que o boi gordo peso vivo de 12,50 a 13,50, média de R$ 13,00 o quilo. Já o peso novo aproveitamento, R$ 23,50 até R$ 25,50, média de R$ 24,50 o quilo. A fêmea de R$ 10 a R$ 11,50, média de R$ 10,75. No aproveitamento de R$ 20,50 até R$ 23,50, média de R$ 22,00 o quilo. Já o gado de reposição, as terneiras fecharam em baixa essa semana, R$ 14,71. O terneiro também em baixa, R$ 14,83. A novilha de sobreano, R$ 12,30 o quilo. E o novilho de sobreano, R$ 12,20. Vaca prenha, R$ 11,00 o quilo. De média, em vaca de invernar, R$ 9,86. Vaca falhada, R$ 10,21 o quilo. E vaca de cria, R$ 10,87 o quilo. A soja se manteve o mesmo preço, R$ 122 a saca, e o milho, R$ 64 a saca. O trigo, 1.350 tonelada. 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Um bom dia a todos e até segunda-feira com o Diário Rural.
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0: 8 horas da manhã com mais 17 minutos.
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0: Estamos de volta aqui no programa Fala Cidade da Rádio Esmeralda nesta manhã de quarta-feira. Mas bem que podia ser quarta, né? Dia dos namorados e tal, e tal e coisa e tal. Mas é sexta-feira, viu? É sexta-feira, o tempo instável. Instável porque já choveu, não está chovendo agora, mas ainda pode vir mais pancadas de chuva. Temperatura 13 graus. 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Nossos patrocinadores nesta primeira hora do programa Fala Cidade, aqui da Rádio Esmeralda. 8h20 da manhã, 8 horas com 20 minutos. Conosco aqui o senhor Leonardo Silveira Pacheco, mais uma manhã de trabalho, o senhor Juliano Branco também, nesta manhã, para que a gente possa tratar de alguns assuntos aqui na nossa programação. 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
0: 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Bom dia, Leonardo.
1: Bom dia.
0: É sua, não? Não?
1: Não.
0: Ah, bom, achei que era. Nem sua, Branco? Não? Então tá bom.
2: Tá debochando, né, minha cara?
0: Ué? Ontem foi ontem, hoje é hoje. É um novo dia. É um novo dia, é um novo dia. O Juliano ontem assistiu os dois jogos. Ah, não, os dois? Assistiu os dois ou não? Ou assistiu um só?
2: Assisti. Tava ligado lá. Eu tava prestando um pouco atenção. Mas
1: agora,
2: pouco não.
1: Que joguinho mais mochimba do abertura, né?
0: Exatamente.
1: Ah, não sei qual é que era o pior das duas.
0: É que
1: dois.
0: Um foi pra se defender, teve dois jogadores expulsos, aí virou, aí ficou ruim, né?
2: Posso dar um de torcedor aqui? Que engraçado, né? Ele viu aquela camisa verde e ele pensou, vou dar pênalti, eu vou expulsar. Ah, não, foi expulsão, né? Não foi pênalti, né?
0: Pensou que era o Palmeiras.
2: Ah, certo. Vou dar um jeito de...
0: Ai, ai.
2: Vou dar, brincar um pouquinho aqui.
1: Agora tá, todo mundo...
2: Eu tava realizando isso daí,
1: todo sabe? Mundo falando mal do inglês do cara. Ele fez certo. Aquilo ali é uma frase padrão da FIFA, né?
0: É.
1: Que ele só decorou e aí ele falou do jeito dele.
0: Mas se atraiu tudo, né?
1: Mas...
2: Por quê?
1: Por que se ele falou a frase?
2: Eu acho que ele se atrapalhou.
0: É? Não, ele parava, dava parado, estava pensando que ele não tinha decorado direito a frase.
2: Tudo
0: você,
2: bem.
1: Tudo bem, mas falou.
2: Quando os gringos vêm para o Brasil aqui, eles falam o
1: português. Aí eles podem falar do jeito que eles querem.
0: Mas é que quem digamos assim, vai para uma Copa do Mundo e deveria, de repente, no meu entendimento, ter feito um intensivo, um cursinho em inglês para falar.
1: Ele fez uma má arbitragem?
0: É?
1: A meu ver, ele fez uma excelente arbitragem.
0: Eu não diria excelente, mas foi boa. Não dá para dizer que
1: não teve problema. Ele estava em cima do lance sempre.
2: Teve algum lance polêmico? Para mim, não.
0: É que a arbitragem sempre vai ter contestação, né? Mesmo acertando. Mesmo acertando.
2: Tá, mas foi merecida a expulsão, não foi?
1: Foi. E ele estava sempre acompanhando os lances de perto.
0: Talvez diga.
2: Problema é quando ele volta pro Brasil, eles mudam.
0: Eu ouvi comentários que aquela expulsão do jogador da. Eu acho que foi que ele levou a mão no. Não foi nem um tapa, ele levou
2: Ali eu acho que é um pouco interpretativo. É. Tá?
0: Mas ele teve que ir no VAR, né?
2: É, ali eu acho que foi interpretativo.
0: After review. Ele foi no VAR para ver o lance completo. Mas não comprometeu de jeito nenhum. Foi. Porque às vezes assim.
1: Eu achei que ele apitou muito bem.
0: Vai arbitragem brasileira, você já fica pensando, puxa vida, ele já.
1: Se for igual no Campeonato Brasileiro.
2: Mas, Miro, que a gente vê aqui, os absurdos que a gente vê aqui, tu fica meio assim, né?
0: E ele estava em cima dos lances, vocês viram?
1: Estava em cima. Várias vezes apareceu, porque agora eles têm a câmera, né? Aqui na cabeça.
0: Isso.
1: Aparecia direto.
0: Sempre em cima.
1: Sempre
0: do
1: perto.
2: E agora grava tudo que os jogadores falam também, né? Eu não disse.
0: Tem que ter aqui no Brasil também, né?
1: Daqui uns 30 anos nós não vamos ver isso aí.
0: Tecnologia tem que ajudar.
2: Miro, se o impedimento semiautomático era para começar no início do brasileiro, nós já estamos quase começando praticamente o segundo turno e até agora nada.
0: E não ganhei, né?
1: Mas instalaram em alguns locais, não instalaram?
2: Tem estádios que sim.
0: Diz que. Aí pro ano que vem vai funcionar. Pro ano que vem.
1: Tá aí, bom, ano fica... que vem tá aí, falta só 6 meses.
0: Fiquem tranquilos aí que tudo vai dar certo, viu?
1: Claro.
0: Hoje tem. Quais são os jogos? Tá com os jogos na mão, hein, Pacheco?
1: Não.
0: São
1: não,
0: dois
1: não.
0: Só ah, hoje também.
1: São só dois. Tem o do Paraguai ali hoje.
0: Paraguai é às 10 da noite, né? 10 da noite, né? Que tá o grupo aqui, tá aqui, ó. É às 10 da noite.
2: Tem Campeonato Brasileiro da Série B também.
1: Atlético Goianiense e CRB.
2: Às
1: 19 horas.
0: Vou assistir esse.
2: O CBE.
1: Estados Unidos e Paraguai, Canadá e Bósnia às 16 horas. E o Paraguai às 22.
0: Eu acho que Estados Unidos e Paraguai dá um jogo bom. Eu acredito num jogo bom.
2: E eu acredito na vitória dos Estados Unidos.
0: Será?
1: Eu torço pro Paraguai.
2: Eles dificultaram a vida da Alemanha, Miro. Perderam 2-1, mas dificultaram a vida dele.
0: Ele sempre dificulta a vida.
1: Mas perde, né? Como sempre.
0: Não chega a lugar nenhum, mas ele sempre dificulta.
2: Lembra em 94 que a gente ganhou de 1-0, um golzinho.
1: Com cotovelada e tudo.
0: Cascar-se na mão, quer dizer aquele. Hoje uma hora mais cedo, ontem foi às 11, o jogo da noite, hoje às 22 horas. Tem um jogo que vai ser a 1 da manhã lá, não lembro lá. Acho que na primeira fase ainda é. Vai ter um jogo da 1 da manhã. Então, dois jogos só hoje.
2: Ah, se for na sexta ou no sábado, o senhor pode assistir, porque claro. O senhor não trabalha final de semana, né?
0: Isso.
2: Daí o senhor assiste.
0: Agora, se for no dia de semana...
1: Vou me manifestar.
0: E o Brasil estreia amanhã...
2: Deixa eu procurar o que jogo é esse.
0: 19 horas contra a equipe de Marrocos. 19 horas aí. Tá bom, minha gente? Bom que agora a gente tem todos os dias jogos aí para se divertir. A rua ali do Vinagre... Não sei se abre hoje ou não, mas ainda estava fechado agora pela manhã.
1: Não passei mais por
0: aí. Deixa eu cumprimentar aqui o trabalho do Jean, professor
1: Mas eu
0: Jean.
1: Vi nas redes sociais, muito bem feito.
0: Professor Jean, muito bonito. Aliás, o trabalho do Jean em pintura é fantástico, né? Ele é professor, inclusive dá aula aqui também no Colégio Gustavo Vieira de Brito. É músico também, né? E o trabalho dele como artista, né? Na pintura é muito bem feito. Então, a Rua do Vinagre, para quem não sabe, eu não sei o sobrenome dele, ele, professor Jean, ele ficou muito bonito o trabalho ali ao chão em homenagem à Copa do Mundo.
2: Turquia e Paraguai é à meia-noite, tá? Do dia 20, então deve ser de 19 para 20, né?
1: E esse meia-noite aí já conta só no Cazé, né?
2: Eu não sei.
1: Acho que sim.
2: Aqui tem um Turquia e Paraguai, é no dia, então dia 20. É um sábado. O senhor pode assistir, ó.
0: Esse eu posso.
2: O senhor não vem trabalhar no outro dia, o senhor pode ver esse aqui.
0: Da sexta pro sábado? Então tá bom, isso já tá confirmado.
2: Deixa eu ver o da 1 da manhã, tô procurando aqui.
0: Então, parabéns ao Jean aí. A rua deve ser aberta e certamente hoje, né, os carros poderem passar por aí. Também colocaram os guarda-chuvas ali, Japão. Verde e amarelo.
1: Eu vi a foto também.
0: É. Qual é que é?
2: Tunísia e Japão, dia 21.
0: Uma da manhã.
2: É, o senhor também pode ver porque é um domingo.
1: Tunísia,
2: pode assistir
1: Japão,
2: também.
1: Diz que o Japão pode entrar no caminho do Brasil, né?
0: Nos 16 avos?
2: É.
0: Ou...
2: é. É. Ah, tem meia-noite aqui também, ó. Tem do dia 27, os dois jogos da terceira rodada, ó. Egito e Irã. E acho que é Austrália. Que bandeirinha é aquela ali, meu? Austrália?
1: Ou é Austrália ou Nova Zelândia?
0: Nova Zelândia.
2: Nova Zelândia?
0: Nova Zelândia.
2: E Bélgica.
0: Nova Zelândia. Esses jogos aí mais tarde, seleções menos expressivas, né? Aí não tem como.
2: Ah, mas o evento, né, Miro?
0: Hã?
2: Aí pelo evento.
0: Ah, sim, pelo evento, com certeza. O que é 16 avos? São 32 equipes. Entendeu? Ah, tá me tirando, né, Titão? Tu e o Marquinho só podia. Um assopra e o outro fala.
1: O Marquinho tá bem quieto ali, faz de conta que nem foi ele.
0: Não, é. Hoje tu entra na pilha, tudo bem, né? Meu amigo Pacheco. É, falando que eu saí do esporte ontem à noite, eu vi uma cena, infelizmente, bah, fiquei triste. Tomara que esteja bem até, a gente vai entrar em contato com o hospital para saber. Um motoboy sofreu um acidente, ele bem na esquina da funerária Lovato. Eu tinha ido lá no velório do Telmo Lovato, aliás, quero enviar os condolências aqui à família, a Juliana, o Thelminha, a esposa, a dona Dalba. É, o Lovato, que Telmo Francisco Lovato vai ser sepultado hoje às 15 horas. E ao sair da funerária, recém tinha acontecido um acidente com um motoboy. Ele vinha em direção do cemitério para o centro da cidade e um carro entrou ali. O pessoal diz que quando tem bastante carros, a visão fica prejudicada.
1: É complicado mesmo.
0: A visão fica prejudicada.
1: Sim.
0: E ele, infelizmente, deu em cheio neste veículo e tinha bastante sangue no chão na hora lá. Ele estava gemendo bastante, estava consciente. Aí chegou os bombeiros chegaram lá e levaram ele para o hospital. Então, não sei o estado de saúde dele, mas tomara que esteja bem. Então, só para alertar aí, né? Gurizada das entregas, cuidado, principalmente à noite, porque... às vezes o motorista de um automóvel, ele não consegue ter toda a visão de uma moto. O farol da moto, ela
1: tem
0: só quando
1: está
0: muito,
1: né,
0: em cima, né? É, exatamente. Então tome muito cuidado, viu? Se puder dar aquela pisadinha, às vezes, nas esquinas do freio, dar uma seguradinha, porque eu sei que eles querem ganhar e quanto mais rápido para fazer entrega, melhor. Mas às vezes você perder 1-2 minutos vai garantir a sua vida. Então, apenas para pegar isso. Então, como eu disse, tomara que o rapaz aí que sofreu esse acidente esteja bem. Até a gurizada pode nos enviar, os guris aí que são amigos dele, dos grupos de entregas, aí se ele está bem, qual é o estado de saúde dele. Manda um WhatsApp aqui para nós, 984-18-6298. A gente está torcendo pela recuperação do... É Davi o nome dele, o Gordinho, que chamam, é conhecido aí no meio. Diga, seu Marcos, queria falar, não?
3: Bom dia, senhores. Um outro assunto rapidamente. Ontem nas redes sociais, aí, em grupos de WhatsApp, repercutia muito alguns locais onde foi feito um trabalho pela Corsan e que as ruas não ofereciam condições de passagem. Exemplo, ó, da Borges Medeiros com a Vidal de Negreiros. E ontem à noite, era 8h30 da noite, um funcionário da Corsan estava recolocando brita naquele local, para que pelo menos desse a trafegabilidade. Bem, então a responsabilidade, me faz entender, da recolocação
0: é da Corsan. Sim.
3: A recolocação é da Corsan.
1: Inclusive, eles vão acelerar os processos agora, depois que foram na Câmara, ouviram as reclamações e se comprometeram com acelerar
3: só
1: esse
3: que
1: processo.
3: Continua. Então, ontem, 8h30 da noite, tinha esse funcionário recolocando.
0: Na Vidal de Negreiros?
3: Com a Borges Medeiros ali, né? Colocando novamente a brita. Só que é paliativo.
1: Claro,
3: paliativo.
1: Vai afundando.
3: E nós,
1: né,
3: temos logo acima, isso, na Cristóvão Colombo, com a Borges Medeiros, também um baita
0: buraco.
3: Mas
0: um buraco.
3: Eu já vi alguns carros caindo. E se quebra uma suspensão, rasga um pneu?
1: Quem é que vai ser o responsável?
0: Você mesmo que vai pagar para o seu prejuízo.
1: E o direito de regresso?
0: O que é isso?
3: Isso existe na justiça, o direito que os responsáveis
1: pago, mas eu vou pedir.
0: Mas daí quanto tempo vai demorar isso?
1: Daí eu não sei se eu vou estar aqui para ver. Né?
3: Mas que eu incomodo, incomoda.
1: Mas claro, eu estou aqui para incomodar.
0: Tanta coisa que tem na justiça.
3: Tem essa condição.
0: Com tanta coisa que tem na justiça.
1: Se fosse tudo como tem que ser.
3: Mas é pequenas causas,
1: ótimo.
3: Daí, senhor. Mas só que já para registrar, então estava sendo feito. Como diz o Leonardo, na Câmara de Vereadores houve o compromisso. Só que há muitos locais aqui na cidade. Então vai necessitar, para ser rápido ou mais ágil possível, algumas equipes para recolocação. Da camada asfáltica, do paralelepípedo, de todo.
1: É verdade. E a gente tem ouvido reclamações diariamente aí, né?
0: Então... Não, são muitos buracos que são abertos aí pela Corsã, ou troca de rede, enfim. Só que a reclamação, Marcos, é a demora na recomposição.
1: É a demora.
0: Ou o paralelepípedo, ou onde é asfalto, tem que ser o asfalto.
3: Essa é uma reclamação constante e que procede.
0: A Cristóvão Colombo, não sei se tu tem passado por ali.
3: Também.
0: Toda aquela extensão dela entre a Borges de Medeiros e a Campos Salles, eles abriram toda a rua, toda a lateral da rua.
3: Eu sei que há um período,
1: ali ficou
3: já
1: um bom
3: dizíamos
1: tempo,
3: o nosso amigo grande Titi, para compactação novamente. Só que você tem que... Então, já enquanto esse período de compactação não é suficiente, haver uma equipe, e aí vai como sugestão, que periodicamente passe pelo local, veja, e se houver a necessidade de recoloque a brita
1: para
3: que
1: dar
3: tenha
1: condições,
3: tráfego.
1: Né?
3: Agora, se fica aquele buraco, você cai, como é que vai ficar?
0: Gente? É que o problema está ficando 15, 20 dias. Boa, aí 15, é muito tempo.
3: 15, 20 dias está legal.
0: Tá legal. Já compactou, né?
3: Já compactou. Faz mais, né?
0: Ah,
1: com certeza.
0: Foi generoso, então?
3: 30, 60.
0: Arbaridade. Tem muitos pontos assim, infelizmente. Mas muito bem lembrado essa questão aí, porque são ruas ali de uma trafegabilidade grande. Essa Vila do Negreiros, o pessoal entra direto para ir para a UPA, para ir para a escola infantil ali, a João Alberto. Então ocupam muito aquela rua ali. Há necessidade urgente de se recolocar ali o pavimento. Que essa ali é o asfalto ali, né? Aquela pontinha é o asfalto ali.
3: E há também a necessidade na Vidal de Negreiros, rapidamente, já que o senhor vai chamar os comerciais, entre a Vidal de Negreiros e Borges Medeiros, de um cuidado, e aí vai uma sugestão para os órgãos competentes, de ver a orientação para que não haja veículos estacionados muito próximo à esquina, que perdem a visibilidade para entrar na Borges de Medeiros.
1: É um problema sério aí mesmo.
3: Principalmente tu vindo sentido UPA, indo em sentido da UPA.
1: Tá? Para entrar na Borges ali é complicado.
3: Né? Num dos setores. Então isso é importante.
1: Caminhões às vezes tem.
3: Isso acaba dificultando e já por pouco não aconteceram acidentes. Porque na Presidente Kennedy com a Borges Medeiros ali é constante. Na Vidal de Negreiros está por acontecer também.
0: Verdade. O Rafinha que está dizendo, Rafael Luz, na... Oswaldo Cruz, recolocaram o calçamento em alguns lugares, outros não. A rua toda desnivelada, pedras mais altas, terra por todo lado, está um caos. Tem que caprichar um pouquinho também na recolocação desses paralelepípedos aí.
1: Só dizer rapidinho antes que o Tidão me mande embora.
4: De novo.
1: Que amanhã tem uma ação na praça aí da Prefeitura com a Secretaria de Desenvolvimento Social e Saúde, porque nós estamos na campanha do agasalho, né? E a gente falou aqui que precisa de cobertores, muitos cobertores, e a tendência pela procura dos agasalhos é de crescimento, porque nós logo vamos entrar oficialmente no inverno, né? E a previsão é para esfriar também nos próximos dias, então a comunidade está convocada a levar doações aí para participar desta ação na Praça da Outro Filho.
3: E amanhã o senhor Leonardo está convocado para buscar sua maçã do amor.
1: O senhor Miro Santos é que estava falando hoje cedo já.
3: O senhor também está.
1: Ah, e o senhor não?
3: Não, eu já adquiri a minha.
1: Tá.
3: Eu sei que o senhor ia pedir para os outros buscar, não é? O senhor está, tá. A mãozinha está.
1: Isso, continue.
0: É 10 pilas só, Pacheco. Vou ver se abre a mão, pelo amor.
1: Eu lhe dou 20 para o senhor parar de me incomodar.
3: Para mim, nada?
1: Não, o senhor não. Não foi chamado.
0: Vão ser 3 pontos de vendas da Maçã do Amor, na Moreira Paz, ali na Júlio, com a Marechal.
1: Não
0: na
1: vai
0: esquina,
1: chover,
0: na sinaleira.
1: Né? Se chover, não tem.
0: Não me lembro o que o Coutinho falou, não? Não. E na Ramiro Barcelos, lá no, na esquina com a Doutor Flores, lá.
3: Sortudo, Miro, ganhou já a maçã do amor com os vintão do Pacheco.
0: Claro, eu ia ter que comprar, agora já ganhei vintão. Vou comprar uma pra mim ou pro meu amorzinho.
1: Ah, mas eu tenho as costas largas. Barbaridade.
0: É amanhã, a partir das 9 da manhã.
1: Só não esqueça o seguinte, ó, também amanhã, mais conhecido como sábado, dia que o senhor folga.
0: Ah. É, mas vai me largar ou não vai?
1: Não.
0: Quer os 20 de volta?
1: Assembleia Geral Ordinária e Declamação da Patronagem do CTG Porteiro do Rio Grande e do Conselho Fiscal. Às 9 horas da manhã na primeira chamada e às 10 na segunda na sede da entidade. Também será apresentada a prestação de contas da atual patronagem. Conforme o estatuto, podem votar os sócios beneméritos, remidos, diamantes e sócios contribuintes em dia com as suas obrigações. Só uma chapa foi inscrita, então, o patrão, o José Ivandel Lima Júnior e a Fabiana Duarte Lima, capataz, o Clayton Carneiro e a Viviane Reck, sota capataz, Gilceu Pereira da Silva e Marilza Long da Silva, primeiro tesoureiro Igor Coelho e Cleomar Lima Venson, segundo tesoureiro Leandro Barpe Dulce Pereira Barpe, primeiro secretário Luiz César Lisboa e Valdirene Reck, segundo secretário Guilherme Lete e Marcelo Maciel Lete, patrão da campeira, o Elvio Rossi e a Elisiane Reck Rossi, patrão da artística, Luiz Fernando Gomes e Sigma Benedetti Lima. No Conselho de Vaquianos, Jefferson Camargo, Rubem Antônio Filho, Luiz Carlos Borzer da Costa, Paulo Sani, Mara Barcelos, Demoncel Stumpf, Jean Agostini, Evandro Maciel e Fernando Martins Júnior. Amanhã, 9 horas a primeira chamada e 10 a segunda para esta Assembleia Geral Ordinária de Aclamação da nova patronagem do CTG Porteiro do Rio Grande. O senhor já falou, então, amanhã tem a venda da maçã do amor. Tá?
0: Uhum.
1: Conforme o senhor continuar incomodando, não vai ter o dinheiro.
0: Vou guardar meus 20 aqui antes que eu perca, viu?
1: É.
0: Olha aqui a professora Bruna Saravi, que é a diretora aí da Escola Municipal Pedro Álvares Cabral, convidando aí toda a comunidade escolar para amanhã, a partir da 1:30 da tarde, amanhã dia 13, né? 1:30 da tarde, a festa junina da escola. Quadrilha, casamento caipira, pescaria, muitas atrações aí para os alunos, mas para toda a comunidade escolar daqui, que fazem parte do Pedro Álvares Cabral. Amanhã, então, feito convite. Alô, Bruno, um abraço para você e boa festa aí no Pedro Álvares Cabral, escola que está localizada, que deve ser Petrópolis, né? Acho que é no Petrópolis ainda. Ele é uma divisão, Petrópolis e Kennedy, mas acho que é Petrópolis ali. Uma boa festa amanhã para vocês. Mais algum recado aí, Pacheco?
1: Tá bom. Daqui a pouco a gente volta, que nem dizia o Jô Soares.
0: Voltaremos. Quem é do Ana, voltaremos, era um gourmet aí que dizia, né?
1: É.
0: Como é que dizia aquele da que era antigamente, já morreu? Que era TV...
1: É que ele tá achando que eu vou conseguir ler o que tá no pensamento dele agora, né?
0: Ele usava um óculos grande, tinha um programa à noite. Borghetti?
1: Não. Flávio Cavalcante.
0: Ah, tá. Como é que ele não tinha um bordão?
1: Nossos
0: também?
1: Comerciais, por favor.
0: É. Obrigado, Marquinhos. O Marquinhos leu meu pensamento, o senhor tá na minha frente, não é capaz
1: mas
0: de ler.
1: Mas é que o Marquinhos é contemporâneo seu, eu já sou mais jovem. Então,
0: que quer dizer com isso, meu Deus do céu? 8:40. Milena, um grande abraço. A Milena Paim, que é presidente da Academia Vacariense de Letras, AVL, né? Está iniciando, quer dizer, iniciando como presidente. Ela já faz desde o início que está na AVL. Vai ser sua entrevistada hoje no programa Comando Geral da Rádio Esmeralda, já convidando os ouvintes aí a prestigiarem, né, o que vai nos trazer aí a Milena. Seja muito bem-vinda aqui à Rádio Esmeralda, viu? Agora são 8. Deu o recado?
1: Sim.
0: Tchau.
1: Tchau, até mais.
0: Até segunda, então, né?
1: Ah, não preciso mais vir, então.
0: Não, eu que não preciso ficar às 10:30.
1: Quem que disse? Nós temos que conversar.
0: 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Intervalo, já voltamos. 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

8 horas da manhã com mais 46 minutos, 8h46, estamos na Esmeralda com o programa Fala Cidade de Vacaria, nesta manhã de sexta-feira. Vou mandar um abraço para o alemão aqui, alô alemão, o Anderson Fiore, grande abraço, está ouvindo a gente, o Marquinhos está te mandando um abraço aí também, viu alemão? Olha aqui, ó, na escuta, alemão, Tita e a dona Almerinda, um grande abraço, obrigado, viu? Vamos tomar esse café com bolo frito então aí, ou um bolinho frito logo cedo, hein, alemão? Vai muito bem. Aquele abraço para você, muito obrigado pela sintonia com o nosso programa. 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

0: 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Muito obrigado aos nossos patrocinadores do Fala Cidade aqui na Rádio Esmeralda. Gente, estão faltando 10 minutos já para as 9 da manhã, 13 graus a temperatura, um solzinho querendo aparecer aí, mas sei lá, não é? Tá quente. E enquanto continuar assim, certamente teremos a chuva para depois esfriar, segundo o Ronaldo Coutinho. Mas o final de semana já deve ser de frio, mais frio. 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
0: Apesar de não ser tudo aquilo, né, doutor?
1: Não, tá bonito, ficou bonito. Quem não viu ultimamente, tá mais bonito do que nunca.
0: É verdade.
1: Nós ajeitamos, homem.
0: É, saiu de lá bem diferente, viu?
1: Bom dia a todos os amigos que sempre nos acompanham, todos os pacientes que nos escutam aí na Rádio Esmeralda. É sempre um prazer poder estar aqui dividindo o microfone contigo, Miro, falando sobre a boa odontologia praticada lá pela Oral Única. E é verdade, nós pudemos, graças a Deus e à confiança dos nossos pacientes, transformar mais de 1.200 sorrisos no ano passado, em 2025, e esse ano nós estamos fazendo nossas contas para ver quantos vão dar.
0: Puxa vida.
1: Nós ficamos muito felizes, muito contentes, e até isso tem a ver com algo que eu gostaria de comentar hoje com os nossos ouvintes. Na semana passada a gente comentou sobre o plantão de implantes, que aconteceria aí na quinta, na sexta e no sábado, nos dias 11, 12 e 13. E não sei se eu fico triste ou feliz, mas nós não temos mais vagas, Miro. Então, todas as vagas foram preenchidas para o plantão de implantes. Estamos com a agenda bem concorrida, bem corrida, graças a Deus. Mas os pacientes e os ouvintes da Rádio Esmeralda não podem ficar sem a possibilidade de fazer o tratamento completo com uma ajudinha, com um parcelamento facilitado, sem nada de juros no boleto. Um tratamento de qualidade, um tratamento que você merece com muito carinho e respeito. Então, em nome disso, para poder atender aí todo mundo que precisa realizar esse tipo de tratamento, nós estamos única e exclusivamente para os ouvintes da Rádio Esmeralda, estendendo o nosso plantão, que não tem mais vagas para essa semana, para toda a semana que vem. 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Então, até o sábado do dia 20, esse sábado amanhã, dia 13, até o sábado do dia 20, nós estaremos com as mesmas condições do plantão, desde que o ouvinte se identifique como ouvinte da Rádio Esmeralda. Se identificou como ouvinte da Rádio Esmeralda, condição do plantão. 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É isso que nos motiva e que nos deixa muito contentes aqui na cidade.
0: Muito bem, isso é importante, né? Olha só, a confiança que as pessoas têm com a clínica, que tem um ano e meio aqui em Vacaria, e que está gerando essa movimentação, quer dizer, aumentando então agora a possibilidade.
1: Sim.
0: Através de um plantão que vai ser estendido.
1: Exatamente, a nossa ideia é priorizar o paciente e fazer o tratamento na condição que o nosso paciente tem.
0: Uhum.
1: Muitas vezes não é porque o nosso paciente não tem uma condição de ir lá e realizar um pagamento, por exemplo, à vista, que ele não merece ter o melhor que a odontologia pode proporcionar e pode fazer ele ter de novo os dentes fixos. Não precisamos ir para ideias antigas, como, por exemplo, a ponte móvel, a dentadura, se hoje a gente tem toda essa tecnologia dentro da Oral Unique. Então, a gente seleciona datas específicas, que a gente chama de plantões. 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Realmente, é uma coisa bem especial para os nossos pacientes. E tenta priorizar esses pacientes que passaram pela clínica e não puderam realizar naquele momento o tratamento. Ou pacientes que antes não precisavam do tratamento, mas agora estão precisando. Então, esse plantão ele contempla todas as áreas da odontologia. Não importa o que você precise, a condição do plantão ela vale para toda a área da odontologia. 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
0: Uhum.
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0: Muito bom, muito bem. 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
0: 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Ó, o sinal marcou, 9h, daqui a pouco nós vamos trazer uma música bem romântica, a escolha do Tidão, acho que ele está apaixonado hoje, Dia dos Namorados, né? Então, escolha dele aí e do Juliano Branco. Na sequência, na mensagem do nosso Bom Dia.
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0: Tá na hora da mensagem do Bom Dia da Rádio Esmeralda. Hoje é sexta-feira. Sim, sim. Hoje é sexta-feira, dia 12, dia dos namorados, né? E nós queremos trazer aqui uma música que para homenagear então a todos os namorados, a todas as namoradas, neste dia tão especial. Mas que deve ser todos os dias. Não só hoje, né? Não só na data hoje. Tem datas que elas têm que ser lembradas todos os dias. Dia das mães, dia dos namorados, dia dos pais, dia da criança. Dias que não podem ficar apenas em uma data. E essa é uma delas, né? O amor tem que ser eterno entre aquelas pessoas que convivem. Aquelas pessoas que decidiram viver juntas. Conviver e viver juntas. E hoje a música que trouxemos aí, Roma, viu? O Roma amanhã vai estar fazendo... O Roma amanhã vai estar fazendo som ali no Clube União da Glória, né, Roma? DJ Roma com anos 70, 80, 90 e 2000. Perfeito. Vocês ouviram há pouco a chamada aí. Alô, amigo Kalalai, presidente do Clube União da Glória. Grande abraço. O Roma vai estar lá amanhã animando, fazendo uma grande festa aí no Clube União da Glória. O Kalalai me autorizou para dar aí um ingresso para um casal, viu? Para um casal. Então, pessoal, aqui, ó, vão mandando seus nomes, manda o nome dele e dela. Eu falo o nome dos dois aqui, ó, que vocês querem ir na festa aí do União da Glória amanhã. Depois eu vou sortear. Daqui a pouco sorteio. Vai mandando seu nome, manda o nome dos dois, certo? O casal pra gente sortear daqui a pouco o ingresso para o Sonzaço amanhã. Anos 80, 70, 80, 90 e 2000, no União da Glória com o DJ Romain Carleço. Tidão diz que nessa não vai ir, né? Ele sabe por que ele não vai amanhã, está sabendo muito bem. Vamos trazer a música do Bom Dia hoje, Placa Luminosa. O Branco aí nos trouxe essa sugestão hoje para comemorar este dia. Fica comigo, uma música que eu lembro muito bem quando eu ainda era operador. Eu acho que eu já rodava essa música. Ou é um pouco depois? Eu acho que não, um pouco depois.
1: 90, acho.
0: É 90? 90, é, mas eu tava ali ainda, viu? Eu comecei 87, 88, talvez um pouquinho depois, quando eu trabalhei como operador de áudio. Placa Luminosa, fica comigo.

É, nosso amor é lindo, né? Olha só que maravilha. O amor está no ar, Larinha. Então tá, todos os namorados, as namoradas, a certeza de estar ao lado realmente da pessoa que você ama. Um grande abraço para minha namorada, a Márcia, né? Namorada e esposa. Um beijo no coração, muito. E a todas as namoradas, todos os namorados, nossa homenagem nesta data. O dia dos namorados aí, tá bom? 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Um bom dia, um grande abraço para você, amigo da Esmeralda.

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0: 9h20 da manhã, 9 horas da manhã, mais 20 minutos. O tempo em Vacaria é bom, tem sol, temperatura está em 14 ou 15? Vamos conferir e atualizar a temperatura, né? 14 graus agora, nesse momento aqui, nos estúdios da 96,5, a mais popular. 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Vamos trazer o Marcos Cola do Arte. 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

0: Agora são 9 horas da manhã com 32 minutos, 9h32. 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Continua mandando aí o seu nome, o seu e do namorado, ou o seu e da namorada, para concorrer a um ingresso amanhã para o casal no Clube Nona Glória. Som e flashback, né, dos anos 70, 80, 90, 2000, sonorização do Roma. DJ Roma Encarneço vai estar sonorizando amanhã à noite lá no União da Glória. Então, manda o seu nome aí, o nome do casal, viu? Já tem gente participando aqui, pode ir mandando aí, próximo às 10 ou logo após as 10 eu faço o sorteio então de um ingresso para participar desta festa bonita amanhã, que vai ser no União da Glória, por certo, com certeza. Tá valendo. 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
1: Fala, Miro! Bom dia a todos os ouvintes aí da Esmeralda. Miro, você sabe que foi ontem ou foi anteontem, né, que eu passei por aí?
0: Pois é.
1: Cheguei pra tomar um café.
0: Pois quando passar aqui, chegue, viu? Pode chegar.
1: Vou mandar uma mensagem pro Tidão ali antes, vou dizer, ó, pede a telha do pastel aí que eu tô chegando.
0: Mas se quiser trazer o pastel, o café nós temos aqui, né, Tidão?
1: Opa, combinou tudo, então deu certo.
0: Da próxima pode vir aí sem problema, viu, Magalha?
1: Então, ó, tá combinado. Daqui uns dias eu levo um pastelzinho aí.
0: Tá bueno, então. Será sempre bem-vindo.
1: Opa, coisa boa. Miro, olha só, dia 12, dia dos namorados aí, né? Pessoal, olha só, você que é casado aí há tanto tempo, né? 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
1: Pode deixar, um grande abraço, meu, bom fim de semana.
0: Valeu, obrigado ao MacGyver da Quero Bem Colchões aqui no nosso Fala Cidade da Rádio Esmeralda. 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A Sandra aqui do Petrópolis, né, tá mandando um abraço aí para o seu namorado Jefferson Oliveira. Muito bem, diz que ama muito, viu, cheio de paixão, hein, Sandrinha? Um abraço, Sandra, toda a família. Está abraçando o seu namorado aí, o Jefferson Oliveira. Tá certo, tá dado o recado, então. Manda aí o nome do seu namorado, da sua namorada, para concorrer ao ingresso, então, amanhã, pro som aí dos anos 70, 80 e 90, lá no Clube União da Glória, com o DJ Romain Carlesso. Tá bueno, gente? Me diga lá, hã? São 9 horas da manhã com 43 minutos, sextou no Arraiado, preço baixo, Vantajão Atacado com muita oferta para você. 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

0: 5, faltando agora para as 10 horas da manhã. Alô, Luan, grande Luan, parceiro aí, ó, o homem dos sábados, né? O homem dos sábados aí do... Eu sempre esqueço o nome do programa do Luan. Sintonia. Hã? Sintonia. Ah, não, Sintonia.
1: Sintonia Gaúcha.
0: Sintonia Gaúcha das 5...
1: Das 5 às 6 e meia.
0: 5 às 6 e meia.
1: Estação 96, das 18h30 às 20 horas.
0: Estação 96, das 18h30 às 20 horas. Amanhã, né?
1: Fica ligado.
0: Fica ligado aí, ó. Tô sempre de olho lá. De olho e de ouvido. Hã? Sanfona Gaúcha? Tá te tirando aí, Luan. Bom programa, viu? Grande parceiro, um abraço. Lá da Faquinha Automóveis. O homem tem as carangas Ló no capricho lá pra vender, né? Tô louco pra pegar uma lá, mas não tem dinheiro, viu?
1: Hora... Ah, tem crédito.
0: Ah, tem crédito? Tem prego por lá, né? Tá bueno, um abraço. Antes do Faquinha, tem o Tio Ali, da 1 até as 5 da tarde, da 1 até as 5, com o Sábado Maior. Um abraço, tio Ad, aí amanhã, né? É um todo especial programa do Dia dos Namorados, que é hoje, mas o Ad vai estar caprichando amanhã, não é isso, tio Ad? Vai estar caprichando amanhã com as músicas do Sábado Maior, a partir das 13 horas. 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Mais uma vez quero lembrar aí que, 1 minuto para as 10, que amanhã vai ter a venda da maçã do amor pelo Lions Club aqui de Vacaria. R$10 o valor de cada maçã, para ajudar aí principalmente o projeto Visão. Encaminhamento para exames, consultas, né, para ver dos olhos em Passo Fundo aqui em Vacaria. E também para todas as atividades do Lions. Adquire nas ruas da cidade a partir das 9 horas da manhã. Uma pessoa me pediu um carrinho de bebê e cobertores e até roupinhas. Criança aí que vai nascer aí nos próximos dias. A verdade, quem me ligou pedindo ajuda para uma pessoa que precisa. Então quem puder, quem tiver um carrinho de bebê, cobertorzinho, né? Vem frio aí pela frente, o bebê vai nascer bem no inverno. Agora dia 28, parece que está marcado já para nascer a criança, fazer cesárea. Por gentileza, me liguem aqui, vamos procurar ajudar essa mãezinha aí, né, que não tem condições e vai ter o bebê muito em breve. O intervalo comercial, depois tem os classificados, primeira edição.
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0: Dez horas 13 minutos, fala Cidade para Corsan, nossa natureza movimenta o Rio Grande, Livraria do Estudante, muitas opções de presentes aí para o Dia dos Namorados hoje, viu? 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A temperatura aqui em Vacaria neste momento é de 14 graus. 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
0: Classificados Rádio Esmeralda e os empregos. Estofaria Andrade contrata estofador. Contato no telefone 8124-3530 com o Gilvan. Contrata-se doméstica para trabalhar das 8 às 13 horas com carteira assinada. Necessita experiência e referências. Interessadas em entrar em contato no telefone 9997-2876. Uma mulher de 48 anos procura emprego para cuidar ou fazer companhia a idosos ou para trabalhar em casa de família. Possui experiência e tem referências. Tratar no fone WhatsApp 9653-7883. Um senhor procura sítio para trabalhar como caseiro. Quem se interessar, entrar em contato no fone 9712-6538. Os anúncios de imóveis. Aluga-se casa de alvenaria semi-imobiliada localizada no bairro Morada de Zeus. Possui um quarto, sala e cozinha integrada, banheiro e garagem. Tratar no fone 84250040. Aluga-se casa de alvenaria com três quartos, sala, cozinha e garagem para um carro no centro. Contatos pelo fone 9606-2080. Alugam-se dois apartamentos com um quarto, sala, cozinha, banheiro e sem garagem. Na Rua Doutor Flores, 669, no centro. Entrar em contato pelo fone 84250040. Aluga-se barracão de alvenaria medindo 249 metros quadrados na Avenida Militar, 2256, no bairro Glória. Tratar pelo fone 84250040. Aluga-se uma casa de alvenaria grande, contato no fone 9685-6692. Casal procura chácara ou sítio para arrendar próxima à cidade, na região de muitos capões. Interessados, tratar pelo fone WhatsApp 9998-4770. Casal procura chácara para alugar nas regiões de Vacaria, Monte Alegre ou Muitos Capões. Maiores informações, entrar em contato nos fones 9999-8199 ou 9951-9832. Veículos. Vende-se uma Ford F1000 Deserter 1992, 4 portas. Aceita na troca Fiat Strada 2015-2017. Quem estiver interessado no negócio, entrar em contato no telefone 9926-6663. Perdidos. Foi perdido o molho de chaves com o chaveiro da Chevrolet. Quem encontrar, entregar no X Esquinão ou entrar em contato no telefone 9624-8384. Gratifica-se. 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

0: 10 horas da manhã com mais 17 minutos, 10 e 17, estamos aqui na Esmeralda com o programa Fala Cidade, da 96,5 a Esmeralda de Vacaria. 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Vamos à unidade móvel, agora direto do Stock Center, com as informações aqui no programa. 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
0: 10 horas 22 minutos.
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0: Agora são 10 horas da manhã com mais 27 minutos, 10 com 27, tempo em Vacaria. É bom, tem sol, né? A chuva que parecia que vinha não veio, estamos com 14 graus de temperatura nesse momento aqui na nossa Vacaria. 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E o resultado você vai acompanhar no programa Domingueira 96 com o Leonardo Silveira aqui na Rádio Esmeralda, certo? A partir das 9 horas da manhã de domingo aqui na mais popular Rádio Esmeralda. Deixa eu mandar um grande abraço aqui para os aniversariantes de hoje aí. Um abraço aqui para a doutora Bianca Cioli de Araújo, promotora aqui do Vacari, está de aniversário hoje. Um abração, tudo de bom aí, viu? Também para a Cristiane Almeida. Alô, Cris, abração para você, saúde, muitas bênçãos, felicidades. Parabéns pelo aniversário na data de hoje. A todos os aniversariantes, final de semana, no sábado, no domingo. É isso aí, né? Parabéns e um grande abraço a todos que estão aniversariando nesse final de semana. Chegamos ao final do programa. Tidão vai dar uma trégua conosco agora. Volta depois. Na outra semana, né? É na outra semana, então tá. Tio Ade, bem-vindo aí, ó. Cuidado, Tidão, cuidado. Grande abraço aí, Tio Ada. Esse partido de segunda-feira conosco é que o Branco está entrando em férias, o senhor Juliano Branco. E aí o Arthur vai fazer a gravadora. O Tidão vai para a parte da tarde, é isso? Com o Milton Ribeiro. E o Tio Ada, Adelar Gonçalves, assume o comando técnico também durante o nosso programa aqui, o Fala Cidade. 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Venha ao Comando Geral com Leonardo Silveira Pacheco Borges. Obrigado ao Tidão pela semana de trabalho. Bom trabalho ao Arthur. Obrigado, Roma. Toda a equipe da Esmeralda. Eu volto segunda-feira. Até lá.
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1: Muito bom dia, ótima sexta-feira, e assim nós lembramos então que já há 6 anos nos deixava Hélio da Rosa Xavier, o Porca Véia, filho de Julieta e Rosa Xavier e Lauro Nunes Xavier, produtor até os 16 anos de idade. Começou a sua carreira artística com 6 anos por influência da família, onde havia muitos músicos amadores. Fez curso técnico agrícola quando ganhou o apelido que foi seu nome artístico. Venceu vários festivais como instrumentista, apresentou-se com Cleito e Cleidir nas melhores casas de espetáculo do Brasil. Venceu 19 de 20 concursos de gaiteiros que participou e ganhou 2 vezes o disco de ouro. Criou e dirigiu o grupo musical Cordiona, um grupo de baile fandangueiro. Recebeu vários títulos como cidadão honorário, comendador da Brigada Militar, amigo da Brigada e destaque musical. Durante sua trajetória, Porca Véia gravou 21 CDs e 3 DVDs. Na minha terra é assim, demonstra de forma calorosa o orgulho pelas nossas tradições, especialmente ao retratar a alegria dos bailes campeiros. Porca Véia, muito conhecido por exaltar a cultura gaúcha, nesta letra reforçou a importância da música e da dança como elementos fundamentais da vida comunitária. Porca Véia, Hélio da Rosa Xavier, que há 6 anos, em 12 de junho de 2020, nos deixava. Hoje é dia dos namorados, também dia do Correio Aéreo Nacional, aniversário de Quissamã e Italva no Rio de Janeiro, Matinhos no Paraná, Simão Dias no Sergipe, São João dos Patos no Maranhão, é dia da Rússia, dia da paz no Chaco, no Paraguai, dia da independência das Filipinas e dia mundial contra o trabalho infantil. Janeiro a hoje passaram 163, faltam 202 dias apenas para 2027. Temperatura 14 graus, céu está encoberto, o sol já apareceu, já se escondeu novamente. Vamos saber aí com o Ronaldo Coutinho como fica o tempo para o fim de semana.
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1: Meu caro Ronaldo Coutinho, vamos lá com as informações do tempo. Chegando o final de semana da estreia do Brasil na Copa. Tá preparado aí pra torcida, meu amigo? Bom dia.
2: Bom dia. Não sou muito.
1: Não,
2: fã,
1: tá não. Muito animado.
2: Não.
1: Tá certo.
2: Até porque a gente não ganha nada com isso.
1: Ah, isso é o principal, né? Com certeza.
2: Só estresse.
1: Também. Mais um estresse, né?
2: É. Então, deixa o barco correr.
1: Deixa eles lá, né?
2: Mas se o Brasil não passar nessa fase aí, me desculpe, né?
1: Não, aí não tem como, né? Tem que passar. Essa é muito fácil.
2: Essa fase aí, minha nossa, eu acho que é a fase mais tranquila que o Brasil, uma das fases mais tranquilas. Pode até não passar em primeiro.
1: Mas é que passa até o terceiro, né? Então estamos tranquilos.
2: É. Não, o Brasil tem que fazer um esforço medonho para não conseguir passar.
1: Tem. Tem que estar muito sem vontade. Né?
2: Tem que ter um desastre completo. Não só o Brasil, como as principais seleções, né?
1: É.
2: Mas o tempo vai seguindo aí com condições de tempo assim, mais para tempo bom na região, com condições aí favoráveis.

0: referidas ao campo e atividade ao ar livre em geral, ainda pode ter alguma chuva, alguma coisa, ainda não dá para descartar não. Para quem não quer correr risco, deixe para amanhã. Começa amanhã com nebulosidade, tem chance de começar com geada. O mais provável é entre a tarde e a noite. Não dá para descartar final da tarde, no final da noite, alguma chance de geada. No domingo tem geada, com temperatura perto de zero, até negativo pontualmente. E à tarde não esquenta muito com alguma viração, uma nebulosidade mais acentuada, que vai entrar um reforço de ar frio. E aí teremos tempo bom, com frio e geada, segunda, terça, quarta e provavelmente quinta. Da Climatea, Ronaldo Coutinho.
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0: 11:01, 14 graus a temperatura. 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Amanhã tem ação importante na praça em frente à Prefeitura, envolvendo as Secretarias do Desenvolvimento Social e da Saúde, a campanha do agasalho. Este e outros destaques a partir de agora.
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2: Olá pessoal, bom dia, um abraço a todos, com o desejo de uma ótima sexta-feira, estamos chegando com as informações do governo municipal. Oportunidades para qualificação da mão de obra. Pelo menos 9 cursos serão proporcionados junto aos SEMACs. Essa ação resulta de parceria firmada entre o município e o governo do estado dentro do programa Qualifica RS. O município entra com a infraestrutura e o estado com as contratações. Haverá, inclusive, bolsa para os participantes. Fernando Pedroso, secretário de Desenvolvimento Econômico e Inovação, tem mais informações.
3: Bom dia, Paulo, e bom dia a toda a comunidade de Vacaria. O governo municipal, por meio da gestão André e da Secretaria de Desenvolvimento Econômico e Inovação, firmou uma importante parceria com o governo do Rio Grande do Sul. Como resultado dessa articulação, nosso município foi contemplado com o programa Qualifica RS, que disponibilizará 9 cursos profissionalizantes gratuitos a serem realizados no SEMACS. Nos próximos dias será publicado o edital com todas as informações referentes ao cronograma dos cursos, critérios de participação e período das inscrições. O programa Qualifica RS tem como objetivo promover a qualificação profissional da população, ampliando as oportunidades de acesso ao mercado de trabalho, fortalecendo a empregabilidade e contribuindo para o desenvolvimento econômico do município, como geração de emprego e renda e novas perspectivas para os cidadãos. Seguimos trabalhando para criar oportunidades, valorizar as pessoas e impulsionar o desenvolvimento econômico de Vacaria.
2: Amanhã tem ação importante na praça em frente à Prefeitura, envolvendo as Secretarias de Desenvolvimento Social e Saúde. Estamos em plena campanha do agasalho e a procura por roupas e cobertores na Secretaria de Desenvolvimento Social está muito alta e o ritmo de doações não está possibilitando atender a toda a demanda. A tendência de procura por agasalho é de crescimento. Por isso, amanhã, a partir das 9 horas, a comunidade é chamada a levar agasalhos para a doação. A secretária Marli Madruga Kowaleski é quem reforça o convite.
4: Bom dia a todos os ouvintes. Então, Paulo, no próximo sábado, no dia 13, das 9 horas às 16 horas, a Secretaria de Desenvolvimento Social estará realizando uma ação para arrecadação de agasalhos e principalmente cobertores dentro da nossa campanha do Agasalho 2026, que tem como lema Atitude que Aquece. Neste dia, nós estaremos com um ponto de arrecadação em frente à Prefeitura Municipal, onde estarão conosco o Grupo dos Escoteiros, Porteira do Rio Grande, que estará entregando mudas de plantas doadas pela Secretaria Municipal da Agricultura. e convidando a toda a população para que venha fazer a sua doação. Vamos também ter a doação de erva mate para quem quiser levar seu chimarrão e tomar um mate conosco. Dessa forma, queremos chamar toda a comunidade que queira contribuir com nossa campanha para que venha nesse sábado fazer sua doação de qualquer agasalho ou cobertor, contribuindo assim com um inverno melhor para aquelas pessoas que precisam de ajuda. Nossa demanda é muito grande. Por isso, contamos mais uma vez com a participação e ajuda de toda a nossa comunidade. Venham participar conosco, traga sua doação, receba uma muda e tome um chimarrão conosco. Ficaremos muito felizes com a participação e a ajuda de todos.
2: Durante a campanha de arrecadação, a equipe da Vigilância Epidemiológica da Secretaria Municipal de Saúde também vai estar aplicando a vacina contra a gripe. A vacina é uma ação preventiva contra as síndromes gripais e Vacaria já imunizou acima de 50% da meta estipulada pelo Ministério da Saúde. A ação está programada para as 9 horas da manhã em frente à Prefeitura. Vacaria no clima da Copa do Mundo. O calçadão da Ramiro Barcelos foi transformado na Rua da Copa. A Rua Temática da Copa do Mundo é uma iniciativa da Secretaria de Cultura e Turismo e a decoração especial contou com parcerias também especiais. Neto Ferreira, secretário de Cultura, nos fala mais a respeito.
5: Bom dia, Paulo Heriberto, bom dia a todos os ouvintes que nos acompanham nesta manhã aqui nesta emissora. Sempre um prazer estar trazendo informações a respeito das atividades da Secretaria de Cultura e Turismo. Estamos trabalhando desde o início desta semana aqui na Rua Ramiro Barcelos, em frente ao calçadão, onde realizamos a Rua da Copa. É a nossa rua temática a partir de hoje aqui em Vacaria. Realizamos junto com os artistas do Ateliê Livre a pintura de todo o asfalto nesta parte do calçadão, que de certa forma traz mais cor, mais vida, mais alegria à nossa população de Vacaria. Também estamos colocando ao longo da via, né, numa parte, na parte de cima, né, inicial do calçadão, também um túnel de guarda-chuvas verde e amarelo para dar aquele impacto visual para que a nossa comunidade, de fato, também torça e torça muito para a nossa seleção brasileira a partir de amanhã. Boa sorte ao Brasil, rumo ao Hexa e Vacaria também está no clima. Grande abraço, excelente final de semana.
2: Projeto do Executivo Municipal que trata da valorização do magistério com o pagamento integral do piso nacional já está na Câmara Municipal. No dia de ontem, vereadores da base do governo municipal participaram de encontro com o prefeito André Rokoski para maior conhecimento do projeto que deverá tramitar na Câmara Municipal já a partir da próxima segunda-feira. A educação é prioridade na atual administração e a valorização do magistério faz parte das estratégias para melhorar os indicadores que em Vacaria estiveram muito baixos nos últimos anos. Ao assinar o projeto de lei de valorização dos professores, Andrezinho destacou que esse momento era muito esperado.
6: Olá pessoal, tudo bem? Estou recebendo aqui no gabinete os nossos vereadores da base, que são aqueles que estão sempre apoiando as iniciativas do governo. Iniciativas essas que visam a melhoria de vida da nossa população. Mas estamos reunidos aqui hoje para um momento muito especial, muito aguardado, principalmente pela categoria dos nossos professores. Sabemos que os professores são quem educam as crianças, os nossos jovens para o futuro. Então, portanto, temos a grata satisfação aqui juntamente com os nossos vereadores da base para assinar o projeto de lei que está indo para a Câmara para aprovação na próxima segunda-feira, referente ao pagamento do piso nacional do magistério. Então eu quero agradecer aqui os nossos vereadores, que estão sempre nos apoiando, para que nós tenhamos mais momentos como esse. Momentos que realmente fazem valer a pena nós estarmos aqui como prefeito da nossa cidade, bem como também como vereadores. Era muito esperado esse momento. Eu passei 8 anos como vereador e esse momento não chegava. Mas hoje nós estamos reafirmando o nosso compromisso com a categoria dos nossos professores, bem como nós temos outras categorias também que precisam ser revisadas. E nós vamos revisar. E no momento certo, certamente, nós estaremos aqui reunidos de novo para dar essa notícia, né, para os nossos servidores no geral. Mas hoje, em especial, aos nossos professores, que temos o maior respeito e um grande comprometimento com a categoria, com a classe. Muito obrigado, pessoal. Estamos juntos e vamos continuar fazendo a diferença na nossa cidade. Muito obrigado pelo apoio de vocês.
2: O projeto prevê uma recuperação salarial de 41% a ser pago aos professores do município em 3 parcelas. Nos salários de julho, próximo agora, vem o primeiro aumento de 13,66%, sendo que esse mesmo percentual será pago em julho de 2027 e em julho de 2028. E assim encerramos o nosso encontro desta manhã de sexta-feira, com o desejo de um ótimo final de semana a todos. Na segunda-feira estaremos de volta neste mesmo horário.
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0: Agora 11h17, temperatura em 14 graus. Muito bem, está aí o tempo. O senhor estava preocupado com o tempo. Sobrou tempo aí para o senhor dar o seu recado, viu, senhor Miro Santos? Pode dar o seu recado aí que o senhor esqueceu.
1: Que milagre.
0: Ah.
1: Posso dar o recado pode. E sair de banda?
0: Não, pode ficar até às 11h40.
1: Que beleza, né? Não, antes eu gostaria que o senhor está na frente do computador para divulgar o nome do casal ganhador para... Acabei esquecendo de divulgar.
0: Ah, que ótimo.
1: Para a festa amanhã no União da Glória dos anos 70, 80, 90.
0: O Iago 90. E Amanda Vitória, né?
1: Iago e Amanda Isso. Vitória, né?
0: Já avisei aqui que está na portaria os nomes.
1: Lá do União da Glória.
0: Exato.
1: Né? Então amanhã o pessoal... Aí pode ir e o Iago e a Amanda foram os ganhadores, então, do ingresso para curtir a festa amanhã.
0: O senhor vai também?
1: Amanhã agora. O Roma me convidou aí, né? Diz que vai levar uma água para nós tomar lá. Né? De repente, dá uma chegadinha.
2: Grande Calalá e toda a turma lá do União da Glória, aquele abraço para vocês. Tradicional clube da nossa cidade, resistindo.
1: Resistindo.
0: Ano que vem tem carnaval aí, ó.
1: Esses dias alguém comentava, vai ter o carnaval, né? Eles pretendem fazer o carnaval. E de rua é isso,
0: sim,
1: né?
0: Sim, sim.
1: Alguém comentava esses dias, né? Da não mais existência dos clubes sociais de vacaria que faziam os tradicionais carnavais e outras festas. O Clube Guarani, Clube do Comércio, Jockey Clube.
2: Já não tem.
1: Não tem mais nada.
2: Não e tem. O União da Glória está resistindo. Teve inativo por um tempo, voltou e está aí. É.
1: E todos esses clubes que tinham o seu quadro social ofereciam, além das festas e tal, tinham lá piscinas, né? Que o pessoal frequentava. Tudo isso acabou. Hoje, em termos de piscinas, tem o Glória.
2: E não sei como é que está a situação do Guarani.
1: Eu acho que não tem mais.
0: Acho que não.
1: Acho que não tem mais, porque não tem mais nada, né?
2: Agora, isso não é um privilégio só de Vacaria,
1: não,
2: tá?
1: Não.
2: A gente estava observando esses dias nos demais municípios da região, muitos deles já não têm mais os clubes.
1: Uhum.
2: Tá? Eu vou citar a Esmeralda, ao qual eu estive essa semana, o 27 de novembro, lá hoje pertence à prefeitura, não é mais um clube social do município.
0: Era famosíssimo, inclusive.
1: A questão financeira mesmo, né?
2: Sim.
1: Questão financeira.
2: É porque você, a manutenção passa primeiro pelo dívida. Quadro social. Você adquire, às vezes, dívidas de situações para manutenção que você não tem como. E outros fatores, né?
1: Uhum. Hoje, se você for ver, até em termos de CTGs, difícil para manter, para se manter ativo, né? Hoje, claro, a gente tem hoje Vacaria em funcionamento com sede social, quero dizer, porque a gente tem outros CTGs menores aí que também estão na ativa. Mas eu digo, em termos de ter um salão, ter uma sede, é o Rancho e o Porteiro do Rio Grande.
0: Tínhamos o Sentinela.
1: E tínhamos o Sentinela que...
2: E a gente tem alguns piquetes, quadros, enfim, né? Mas a gente tem hoje esses dois. E a dificuldade para se manter, talvez, né, a gente deve ser justo, o porteiro tem um pouco mais, uma saúde financeira um pouco melhor, pela questão do rodeio e tal.
1: Pelo nome que tem.
2: Exato.
1: Consegue manter um grupo social ativo, né?
2: Exatamente. Já o Rancho da Integração passa por dificuldades financeiras, a gente sabe disso, a patronagem luta para manter viva essa tradição.
1: Uhum.
2: E tendo uma bela, um belo de uma sede ali para baile.
1: A estrutura deles é grande. Bonito. Por isso é que eles fazem parcerias, o União da Glória, né? Fazem para quadros, não impresso para bailão, e nem deve fazer isso.
0: Até porque ali é uma zona residencial,
2: União da Glória,
0: né?
1: Não, o Rancho.
0: Ah, o Rancho.
1: Rancho.
0: Achei que você estava falando da Glória.
1: Não, o Rancho, Rancho. É. Eles fazem parcerias com os quadros de laço, outras promoções, mas gauchesco, viu?
2: Até porque o MTG, o MTG não permite isso, né? Mas existe uma dificuldade para a manutenção. Não estou dizendo aqui que está certo, que está errado. Eu penso na manutenção, né? Penso na manutenção da entidade.
1: Uhum.
2: A dificuldade, uma vez, quando o MTG não tinha esta proibição,
0: eles
2: emprestavam para outros.
0: Né?
2: E era uma facilidade maior para a manutenção. É. Porque se você viver só de bailes que você promove,
0: Porque aí você fecha muito o nicho, né?
1: É assim.
0: Aí é complicado.
2: Hoje, para quem paga é muito, para quem recebe é pouco, de um conjunto. E para você fazer um baile, olha o custo que você tem. É. Para abrir a entidade, para fazer...
0: É... Só para deixar ela aberta já é um custo, né?
1: Sustenuado.
0: Já que falamos aí em entidades, então amanhã nós temos a assunção, aclamação da patronagem e conselho fiscal do Porteira, né? Às 9 horas na primeira chamada e às 10 na segunda. E a apresentação de contas também da atual patronagem. O Júnior estará conosco, então, né? Segunda-feira. Na segunda-feira. José Evandel Lima Júnior, que será o novo patrão para o próximo biênio aí. Ele já estava, na verdade, né? Vai ser uma continuidade do trabalho que vem sendo desenvolvido já há muitos anos lá no Porteiro do Rio Grande. Já que falamos em manutenção aí também, essa semana começou a troca do telhado lá do CTG Porteiro do Rio Grande.
1: Passei por lá e vi. Uhum.
0: Então o pessoal já está investindo em melhorias. Como nós falamos aqui, é para manter uma estrutura desse tamanho, né? Tem que ter um caixa forte também, porque a despesa realmente é muito grande.
1: Uhum.
0: Por isso a gente entende as dificuldades que muitos clubes enfrentaram aí, né?
1: Exato. É, o Júnior, que é o atual patrão da artística, e vai assumir agora como patrão. Eu digo vai assumir porque ele vai ser aclamado. Não tem oposição.
0: Na verdade.
1: Então, só que em julho, eu não lembro a data exata, 25 de julho?
2: Não tem o baile, né?
1: É o baile de posse. Que amanhã é a assembleia né, de aclamação. Agora, o baile e posse deve ser...
0: É 25 de julho.
1: 25 de julho, 25. Então o senhor já está convidado aí para...
2: Já lustra as botas
1: isso
2: e demonstra
0: então,
2: seu...
0: Então os senhores não vão estar convidados a um outro evento que vai acontecer na mesma data.
1: Mas e como é que fazemos daí?
0: Eu no sábado
2: por vídeo?
0: Folga, né? Sábado eu estou de folga. Não sei o senhor que tem folga duas vezes por semana.
1: Eu também estou de folga no sábado.
2: Professor, mas e eu então me lasquei.
1: Vamos ter que remanejar isso aí. Só para informação, eu falei hoje no programa a respeito daquele acidente com o motoboy ontem à noite, ali na Avenida Moreira Paz, bem na esquina com a Funerária Lovato. Ele está ainda internado no hospital, mas graças a Deus fora de risco de vida, né? Ele teve várias escoriações, corte no supercílio, né? Outras. Imagina a batida, foi grande, então estão ainda fazendo exames, mas ele está bem, não pelo que as informações que obtive, não teve fraturas, então tomara que se recupere logo, possa voltar aí. Então, fico feliz em saber, porque eu estava saindo da Funerária Lovato e me dei de cara com... Ele estava ao chão ainda, né? E aí, então, os colegas dele logo chegaram, foram chegando lá, auxiliando e tal, mas tinha muito sangue no chão, mas foi em virtude do corte que ele teve na face, no supercílio, também no punho, mas não passou disso, graças a Deus, está tudo bem.
0: Vamos para o intervalo, então.
1: O senhor que manda, né?
0: Vamos para o intervalo, 11h25.
1: Somos peão aqui, né, Marquinhos?
2: Tá bom. Claro.
0: Tá bom. Tomara que ninguém ouça. Já voltamos.
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0: Onze horas e 33 minutos, temperatura 14 graus. Rapidamente aqui. Uma enquete. Ah, vamos falar o seguinte, ó. O Salsicha disse que tem muitos motoristas que não acendem o farol de noite. Bem lembrado.
2: Fato. Então, já que tocamos nesse assunto, quero lembrar algo também. Pessoal que circula pelo bairro Glória, em frente à Escola Nossa Senhora da Oliveira, tá? De veículo, prestem atenção, minha gente. Tem muitos motoristas que não prestam atenção também com respeito à sinalização ali. A Pedro Álvares Cabral... Está bem visível. A Pedro Álvares Cabral com a Marechal Deodoro...
1: Marechal Deodoro.
2: A Pedro Álvares Cabral não é preferencial. Lá tem placa de pare e escrito no chão pare para quem está na Pedro Álvares Cabral. E muitas vezes o pessoal está passando direto e aí quem vem da Marechal Deodoro, subindo ou descendo, ele vai passar direto, que ele está na mão correta.
1: Exato.
2: E aí pode provocar acidentes ali.
1: É que o pessoal pensa que porque tem o asfalto ali na...
2: É preferencial. Não é ficha. Não é, gente. Cuidado.
1: O nome da rua ali é a Pedro Álvares Cabral, né?
0: Tem escola, tem que maneirar, né?
1: A Pedro Álvares
0: Aliás,
1: Cabral.
0: Aliás, aqui,
1: é.
0: Ó, vocês viram que aqui na Manuel de Brito tem... Devagar escola e a escola lá do outro lado.
2: Exato. Há uma quadra.
0: Outra quadra.
1: É. Há uma quadra.
2: Exatamente.
1: Mas é tudo alerta, né? Tudo alerta que serve. Sabe uma coisa que o pessoal pediu? Dá uma falada lá e tal. Pelo movimento de veículos e pelo número de acidentes causados na esquina da Campos Salles com a Presidente Kennedy.
2: Sim.
1: Que caberia ali uma sinaleira.
0: É, ali é complicado mesmo.
1: E até, não só a questão dos acidentes, mas para o... próprio fluxo de veículos.
0: Uma orientação melhor, né? Porque daí ninguém sabe. Agora não tem mais trem, o pessoal não sabe se para, se quem é o preferencial.
1: Não, e é grande uma...
2: A preferencial é a Presidente Kennedy.
1: Não, é a outra.
2: Campos Salles.
0: Foi ali que deu aquele acidente grave no rodeio, né?
1: Exato. Você lembra?
2: É a Campos Salles. Só que, exatamente, existe uma condição, o pessoal passar por quê? O asfalto?
0: Não, é.
2: Aí vai o reto. E como... Gente, nós motoristas temos que ter essa consciência, mas infelizmente às vezes temos que colocar mais sinaleiras, mais quebra-molas, e aí a gente...
0: E aí quebra-molas nós temos na cidade 3, 4 modelos diferentes, né?
1: Ah, bom. Que cada um vai de um jeito. É. Aí eu falo isso da sinaleira porque também, não só pela questão do acidente, mas o próprio movimento de veículos. Pra, no horário, por exemplo, da 1 hora da tarde até 2 horas, um pouco menos, para você conseguir, quem está na Presidente Kennedy, atravessar, fazer a travessia pela Campos Salles, é muito difícil.
2: É difícil.
1: Entendeu? Se tivesse uma sinaleira naquele
0: local... Não, ali é uma coisa tranquila, porque é tudo dentro do município, não envolve ninguém, né? É só licitar, comprar, colocar uma sinaleira e pronto.
1: Mas aí disseram que vai trancar muito. Não tranca, gente. Tranca da forma como está.
0: A sinaleira é tranquilidade, ao meu ver.
1: Eu também entendo dessa forma. Tranca da forma como está. Por quê? Porque quem está na Presidente Kennedy vai ter que esperar todos os veículos da Campos Salles passar, ou alguém de boa vontade daqui a pouco dizer, ó, vai dobrar, vai virar à esquerda, porque ali você vira à esquerda dos dois lados.
0: É a mesma coisa quando tem as faixas pintadas na rua do cruzamento, respeita o cruzamento.
1: Uhum.
0: Quem que respeita? Quem é que para antes das faixas para outra pessoa passar? Ninguém.
1: Ninguém. E quando você para, corre o risco de alguém vir atrás e bater.
0: Exato. E ainda, você não bate, sai buzinando e
2: chamando de amigo.
0: De tudo.
1: Né?
2: Amigo.
1: De bonito.
2: É.
1: Né?
2: É.
1: Que nem a mãe da gente chamava, não chamava, ele chama bonito, seu bonito e tal.
0: É,
1: mas
0: então...
1: são questões, né, que... Essa da faixa de pedestre já deveria ser uma coisa que nós deveríamos ter como...
0: Colocou o pé... Para o veículo.
1: É pronto, gente. É tão simples.
0: É tão diferente aqui do outro lado da ponta.
2: É, né? Mas nós temos que ter cuidado também que onde há a sinaleira, o semáforo,
0: assim tem que ser abril, respeitado
2: não
0: também.
2: É necess... Aí o pedestre também tem que esperar fechar para ele passar.
0: Porque o trânsito é feito de pessoas, então não é só também. Veículos. Né?
1: Não é só veículos.
2: Também temos que ter isso. Por muitas vezes a gente entende. Estou de pé, botei o pé na faixa, está aberto a sinaleira, eu passo. Não, tu espera ela fechar.
0: A não ser que não tenha sinaleira, daí é
1: outra coisa. Outro esquema. Mas tem a sinaleira, bom, abriu para o carro, ou pedestre. E tem aquele espaço bem devagarinho ainda, né? Como diz, pé.
2: Esses dias o tio foi até a metade e voltou. Disse, tá bom, tio, o senhor resolve. Onde é que o senhor quer ir?
0: No meio o senhor não pode ficar. Né?
1: E daí? Mas não. Cada um tem que tomar consciência daquilo que é seu direito e respeitar o do outro, né?
0: É, respeitar o meu direito vai até onde começa o seu.
1: Uhum. E para a nossa seleção amanhã.
0: É isso que eu ia dizer, uma enquetezinha rápida.
2: Antes da seleção.
1: É?
2: Tu...
1: 30 segundos.
2: Vocês estão indo na academia?
0: Ah, e hoje eu vou ter que ir.
1: Hoje eu vou ter que ir, acho.
0: Tava aberta?
1: Hã?
0: Tava aberta quando você foi?
1: Quando? Ontem?
0: É.
1: Eu não fui ontem.
0: Ah,
1: Marquinhos
0: tá.
1: Que foi.
0: Achei que tava fechado.
2: Tu tá indo também, Pacheco?
0: Eu tô.
2: Eu tô indo na academia, tô tomando um negocinho, viu, pra ir. Pra ficar legal, Mir. Tu não tá tomando nada?
1: Não.
2: Eu vou dar o nome que posso?
1: Pode.
2: Dorflex.
1: Depois, antes ou depois?
2: Não, ó, qualquer
0: olha,
2: momento.
0: Pode ser um antes e outro depois.
1: Nossa senhora. É, tem que torcer para sair de lá caminhando, né?
0: É, pode ser um antes e outro
2: assim,
0: depois.
2: É assim, Arthur. É um Dorflexinho.
0: O Arthur disse que não tá mais indo agora.
1: Não, mas
0: tá meio preguiçoso.
1: Mas o Arthur é um guri ainda, né? Ele sai de lá novo, sai de lá novo. A gente que já. Opa! Começa a estralar as juntas, que nem se diz, né?
2: Dói tudo.
0: O tempo passa e a fotografia fica.
1: Ah.
0: Né?
1: E como fica? Só a fotografia.
0: Atenção, né? Você que deseja fazer algum negócio, alguma coisa, se você tiver com medo de não dar certo, faça. Porque o tempo vai passar igual se você fizer ou não.
1: Da mesma forma.
2: Vai. Filosofia.
1: Ontem eu pensando nisso. Ô, senhor tempo, não dá para dar uma parada assim?
0: Mas
1: né?
0: Sabe que essa semana até quarta-feira passou rápido. Depois de quinta para frente, agora tá mais devagar.
2: Por quê?
0: Não sei se é por causa da expectativa do Brasil, do jogo, porque nunca chega e tal.
1: Eu não sei, quando eu vi era terça e já é hoje.
2: E eu, sinceramente, para mim não mudou nada.
1: Não? Nem vai mudar?
2: Mas...
1: Não?
0: Fazer ainda quê? Falando sobre o trânsito, o nosso amigo Ronaldo Pimentel, ali que ele está acabou caindo e agora está usando muletas, ele disse que os carros não respeitam nem na faixa e nem a pessoa que está com problema. Isso é verdade. Né?
2: Isso é um fato. É. A gente tem que ter o cuidado na faixa.
0: Abraço para o Ronaldo, que está sempre nos ouvindo.
2: E a faixa de segurança é feita para que a gente possa respeitar. Ao mesmo tempo, nós não podemos, como pedestres e sabedores de que às vezes as coisas acontecem, não já ir passando. Vai ter que ter um certo cuidado.
0: E outra coisa, antes da faixa de segurança tem a faixa de retenção, né?
1: Uhum.
0: O veículo tem que ficar atrás.
1: Na faixa de retenção.
0: Atrás da faixa de retenção.
1: Uma coisa ali, ó, aproveitando. Ali no Padre Efrem tem aquela faixa, bem antes, né? Uhum. Bem antes. E tem depois lá na sinaleira também. Mas
3: ali
1: antes...
3: também é um local complicado.
1: Então o que acontece? Só para dizer para os motoristas, ó, se a sinaleira está fechada e tem carro que está parado e vem até a beira
3: da faixa.
1: Tem que parar antes da faixa, meu querido.
2: Senão o pessoal passa por cima.
1: Eu vejo o pessoal parando em cima da faixa pedestre. Pera aí, onde você fez a sua carteira, não lhe disseram que a gente não obstrui
3: mas
1: a faixa pedestre.
3: Mas é que agora
1: pedestre.
3: Não precisa mais fazer autoescola, daí. Mas vai não, ver que não, fizeram não, a carteira agora recente.
2: Mas tem gente que fez autoescola, que acontece isso. Mas tem gente que não tempo. Fez a autoescola algum
3: já
2: tempo atrás em respeito.
3: Eu, por exemplo, já faz tempo que eu fiz, eu me esqueci já.
1: Ah, é? Eu vi.
2: Mas então, eu te lembro,
1: tá
2: pode
1: com
2: deixar.
1: O alemão, o senhor tá com o alemão.
2: Pode deixar que eu te lembro.
3: Ai.
1: Eu fiz a mim em 1996. Tá,
3: eu fiz em 99.
1: 99? Mas é que o senhor é bem mais novo que eu, né?
3: Graças a Deus.
1: Veja só.
3: Deveriam também colocar uma sinaleira no cruzamento da rua Firmino Camargo com a Avenida Protásio Alves.
2: Bairro Imperial.
1: Aí não sei qual é que é a Firmino Camargo. Será que é aquela que vai pro CTG ali? Eu acho que é.
3: Eu acho até que é, né? É sim.
1: É ali?
3: É ali.
2: Quando é que
3: tem
2: fez
3: umas sinalizações ali.
1: 1996.
3: Tem uma sinalização horizontal.
2: Fez depois de velho, né?
1: Depois de velho, sim.
3: Já tinha 40?
1: 30.
2: Ah, não, porque 30. Eu cheguei, me apavorei olhando pra mim aqui.
1: A tua de quanto? 65?
2: 90.
1: A 90?
2: É.
1: 90?
2: Eu tinha 18
3: ele
2: já.
3: Tá bem rodado, sim, sim. Só que fez a manutenção.
2: Eu tô conservado, rapaz.
1: Fez a lanternagem, Santa Catarina, lanternagem. Não é a chapeação, é a lanternagem. O que você ia falar do Brasil, hein?
3: Quero saber quanto vai dar o jogo amanhã.
1: 2-0 Brasil.
2: 2-1.
3: Arthur, 2-1. Eu acho que vai dar 1-0. E olha lá. Não vai ser fácil.
2: Você é o cara mais otimista que tem aqui na rádio.
3: Realista.
2: Não, você é o cara mais otimista que tem aqui na rádio.
3: Realista. A inteligência artificial está dizendo que o Brasil vai cair para o Japão nas 16
2: avos. Tá, e ele vai dizer o que mais vai.
3: A inteligência artificial é muito interessante quando utilizada para o bem.
1: Pergunta e coloca ali, ó. Se eu jogar hoje na Mega Sena, amanhã eu corro o risco de ficar.
3: Claro
1: rico,
3: que corre. Não. Todo mundo corre. Todo mundo tem chance.
1: É, só que uns com a chance maior, outros menor. Claro. Né?
2: Eu corro o risco de ficar mais pobre também.
1: Sim, não, vai gastar, não, vai gastar
3: mais
1: na
3: pobre,
1: loteria.
3: O senhor não corre o risco, o senhor vai ficar.
1: Mas tá? Gastou ali para claro. Jogar na loteria fica um pouco mais claro. Pobre.
2: Agora o Pacheco não tem cara mais otimista não. Com a seleção,
1: com o Colorado.
2: Pessoas...
3: Ah, o senhor achou que foi fácil ano passado pro Colorado? O senhor dizia que ia ser campeão? Ficou sim. Rezando lá até o último minuto? Aquilo ali não precisava?
1: Não, pois é.
3: É que eu já estava preparado para o pior.
1: O futebol é uma caixinha de surpresa mesmo, né? Às vezes você pensa uma coisa e dá outra.
3: Agora...
1: Esse ano vai ser diferente, viu?
3: Vai sim. Vai ser diferente.
2: Vai terminar em 16º.
3: É.
2: Mas já não, em 15º, porque
3: é,
2: sexto terminou
3: diferente
2: ano passado.
3: Do ano passado.
1: Ano passado foi em 16º.
3: É, ali. Uma posição acima. Mas também não vai classificar para nada.
2: Não, como diria Jair Galvão, não sei vocês, mas eu tava tudo com medo.
1: Dias, você não conseguiu ouvir seus áudios aqui, mas você deve estar
3: tudo
1: dando,
3: com medo, para não dizer outra coisa.
1: Deve estar dando risada aí com a prosa dessa gurizada. Abraço para você e bom almoço.
3: Você está um
1: saúde, Pacheco, hein?
3: Tudo com medo.
1: Então o Brasil ganha 2-1, 2-0 Marquinhos, você 1-0 lá.
2: Eu disse 2-1.
3: 2-1, o Arthur disse também.
1: 2-1 também, Arthur. 2-1, né?
2: É.
1: É o jogo de estreia. Se estrear bem, já tá tranquilo, porque os outros dois jogos é só para cumprir tabela.
2: Aí que é meu
3: não,
2: medo.
3: Senhor. O segundo jogo tem que ganhar, né, Marquinhos?
2: É, tem que fazer
1: não, de cumprir
2: pontos,
1: tabela,
2: né?
1: Porque ele vai ganhar. De cumprir tabela no sentido que ele vai ganhar os dois jogos, os dois próximos jogos. O Brasil deve somar 9 pontos aí nesta fase aí. Que é classificatório, então
2: concordo,
1: faz os 9. Faz os 9.
3: Deve.
1: Deve, exatamente. Deve, agora deve. O senhor falou uma coisa assim: deve. Pô, Brasil é.
2: Favorito,
1: nessa favorito. Fase. Nessa fase é favorito.
3: Mas é que não tem como ficar fora, porque até o terceiro classifica.
2: Meu povo, vocês assistiram os jogos ontem?
3: Eu assisti o do México.
1: Fraquinho, tá.
2: Nossa, fraco. E quem nossa viu senhora. O jogo da Coreia com a Tchecoslováquia disse que foi melhor.
1: Isso que ganhou a Coreia de 2-1, né?
2: Barbaridade.
1: Então, eu só assisti o primeiro.
2: Primeira fase.
3: O México tava uma desgraça.
2: Primeira fase nossa. Vai ser isso, minha gente. Depois, como diz o Miro Santos nos 16 avos.
1: Alvos.
2: Né, aí vai mudar as coisas. Né?
1: Muda por quê? Porque é um jogo
2: vai,
1: só.
2: Não, e outra, vai ser as melhores.
1: É.
3: Então
1: é.
3: Vai... Nem tão melhores, porque vai ter os terceiros colocados.
1: É, também.
3: Então, mas as outra, melhores, acho que é nos oitavos, né?
1: É ali.
3: É, oitavos, avos.

0: e seguir, é para parar.
1: Mas na escola, o Marquinhos deve ter sido assim, o Pacheco, na escola a gente aprende o seguinte: parar parado.
0: Sim.
1: Certo? Aí a gente hoje já...
2: É escoltua, né?
1: A gente, hoje já confiante, você dá uma pequena beliscada no freio quando dá e já vai entrando. Não espera para ver se está vindo outro carro ou não. Isso é um risco enorme, tem que parar parado. Na escola você aprende, bem, escola que eu digo de trânsito, você aprende que para você entrar à sua esquerda você tem que abrir bem a direita e depois entrar. Todo é mundo entra cortando
0: a
1: já.
0: A mão não é mão esquerda. A nossa mão é mão inglesa, não é, mão inglesa, é mão brasileira.
1: Mão brasileira.
0: Então é a direita, mantém essa direita.
1: Não entrar cortando. Claro. Tem uns que entram cortando e quase te tira o bico do carro.
0: E outros que ficam no celular.
1: Ai, nunca mais, viu?
2: Não precisa contar para as pessoas.
0: Quando dirigir, não utilize o celular, tá? Mais um recadinho aí.
1: Isso é básico. Aí quando o pessoal muda, mas mutou porque eu tava no celular. Não interessa.
0: Mas já foi, quantas vezes foi dito que não é para usar.
1: E a gente vê um monte de pessoas falando, né, dirigindo, ou aqui, às vezes, dá uma olhadinha para frente, tá, é nítido que tá.
2: E jogando muitas vezes, não é nem.
0: Ah, eu conheço um que joga.
2: Então, mas dirigindo?
0: Também.
2: Dirigindo?
0: Dirigindo.
2: Mas vamos pegar esse cara e vamos passar o laço.
0: Vamos tracar no paredão.
1: Grande abraço, até segunda.
0: Um abraço, obrigado a todos, obrigado a vocês pela participação.
2: Tchau.
0: Fico muito grato, espero que voltem mais vezes. 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Dia 24 de julho eu pago. Obrigado, Arthur, obrigado a todos por mais uma semana de trabalho. Fique agora com o Alexandre Garcia e depois o comercial e ainda a segunda edição dos classificados. Voltamos na segunda-feira às 10h30. Bom fim de semana a todos e até lá.
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5: Bom dia. Pois é, eu estou impressionado com a movimentação do PT, a importância que o PT está dando ao filme Dark Horse. Eu vejo que o cinema teve uma decaída. O cinema era a única fonte de diversão audiovisual, né? Havia um tempo que era só visual, tempo de cinema mudo, mas está com medo. Tanto que está entrando no Supremo, no TSE, atrás do dinheiro que está patrocinando o filme, né? Agora, é um negócio entre particulares. A produção do filme e o sujeito que deu dinheiro, fez um contrato, no caso o Vorcaro, né, para depois receber de volta o dinheiro através da bilheteria. Assim que devia ser tudo, né? Mas com a lei Rouanet aqui a gente entra com os nossos impostos para estimular não orquestras sinfônicas do interior que estão surgindo, grupos teatrais desconhecidos que estão surgindo, companhias de ballet que surgem. Não, a gente, quem pega esse dinheiro é o grande cantor que cobra R$500 a entrada. São pessoas famosas que não precisam disso. São celebridades que por si só se vendem, não precisam da Lei Rouanet. Mas, enfim, aproveitei a oportunidade para levantar essa questão, que sai tudo do nosso imposto. É incrível, né? Mas eles estão contestando até a vinda ao Brasil do ator principal, do diretor, se a situação migratória dele estava legal. Meu Deus, né? É um desespero. Embora as pesquisas estejam mostrando aí Lula à frente de Flávio de novo, depois que saiu a mensagem de Flávio, né, que estava num celular de Vorcaro, pedindo para ele pagar o que estava devendo, né? Compromisso dele, contrato que havia feito, que Flávio deveria ter divulgado no dia seguinte, né? Lá naqueles tempos em que Vorcaro patrocinava festas do Supremo com o Procurador-Geral da República, com o chefe da Polícia Federal, com o Whisky McCallans em Londres, né? E ninguém reclamava nada, porque não tinha aparecido nada ainda das vigarices do Vorcaro, né? Bom, agora a gente está esperando uma praticamente decidida delação premiada do ex-presidente do Banco de Brasília, que fez aquele movimento para comprar o Master, né? E ganhou imóveis caríssimos de presente, né? Não sei se foi algum triplex em Guarujá também, mas enfim, ganhou coisas importantes. E aí provavelmente virão novos nomes, né? Como apareceu um nome aí do ministro de Minas e Energia agora. 20 milhões para a candidatura dele ao Senado em 2022, né? E o Vorcaro não era nenhum ser que estava sob investigação, né? Então, não há exatamente uma... recorreu a um banco para financiá-lo, né? E a mesma coisa com Flávio. A única coisa estranha é que Lula chamou esse mesmo ministro para aquela reunião com o Vorcaro, promovida pelo Guido Mantega no Palácio do Planalto, em que ele chamou também o Galípolo, que já estava indicado presidente do Banco Central, para discutir alguma coisa lá, né? Para dar uma ajuda para o Vorcaro não quebrar. Mas, enfim, E falar em não quebrar, esperança para os agricultores, principalmente os gaúchos, que estavam devendo aí 90 bilhões impagáveis. Agora o Senado aprovou, vai para a Câmara. Essa securitização, ou seja, novos prazos com garantia de juro de 3,5% até 7,5% ao ano, 3 anos de carência, 3 anos não precisa pagar nada, depois tem 10 anos para pagar as dívidas e vem dos recursos dos royalties nossos do pré-sal, de um fundo que foi criado. De Brasília, Alexandre Garcia.
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9: 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Classificados Rádio Esmeralda e os empregos. Estofaria Andrade contrata estofador. Contato no telefone 8124-3530 com o Gilvan. Contrata-se doméstica para trabalhar das 8 às 13 horas com carteira assinada. Necessita experiência e referências. Interessadas em entrar em contato no telefone 9997-2876. Uma mulher de 48 anos procura emprego para cuidar ou fazer companhia a idosos ou para trabalhar em casa de família. Possui experiência e tem referências. Tratar no fone Whats 9653-7883. Um senhor procura sítio para trabalhar como caseiro. Quem se interessar, entrar em contato no fone 9712-6538. Os anúncios de imóveis. Aluga-se casa de alvenaria semi-imobiliada localizada no bairro Morada de Zeus. Possui um quarto, sala e cozinha integrada, banheiro e garagem. Tratar no fone 84250040. Aluga-se casa de alvenaria com três quartos, sala, cozinha e garagem para um carro no centro. Contatos pelo fone 9606-2080. Alugam-se dois apartamentos com um quarto, sala, cozinha, banheiro e sem garagem. Na rua Doutor Flores, 669, no centro. Entrar em contato pelo fone 8425-0040. Aluga-se barracão de alvenaria medindo 249 metros quadrados na Avenida Militar, 2256, no bairro Glória. Tratar pelo fone 8425-0040. Aluga-se uma casa de alvenaria grande, contato no fone 9685-6692. Casal procura chácara ou sítio para arrendar próximo à cidade, na região de Muitos Capões. Interessados, tratar pelo fone Whats 9998-4770. Casal procura chácara para alugar nas regiões de Vacaria, Monte Alegre ou Muitos Capões. Maiores informações, entrar em contato nos fones 9999-8199 ou 9951-9832. Veículos. Vende-se uma Ford F1000 Deserter 1992, 4 portas. Aceita na troca Fiat Strada 2015 a 2017. Quem estiver interessado no negócio, entrar em contato no telefone 9926-6663. Perdidos. Foi perdido o molho de chaves com o chaveiro da Chevrolet. Quem encontrar, entregar no X Esquinão ou entrar em contato no telefone 9624-8384. Gratifica-se. Esta foi a segunda edição dos classificados Rádio Esmeralda para Peixaria Rio e Mar, Edriva Imobiliária e o Atacado Vitória. Na sequência, Jornal do Meio-Dia.
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13: Agora são 12 horas e 5 minutos e o tempo aqui em Vacaria é instável. Temperatura, nesse momento, estamos com 15 graus. Agora, em instantes atrás, estávamos com 16, já diminuiu um pouquinho. Mas a temperatura é agradável, a temperatura é agradável. 15 graus e vamos ver comportamento do tempo. Chuvoso, hoje choveu. Choveu quando eu saí, deu uma pancada de chuva terrível. E depois deu uma estiadinha, o sol mostrou a cara, sumiu de novo e a chuva apareceu. Na madrugada, a temperatura foi praticamente agradável, de 10 graus, mas poderíamos chegar durante o dia e até 8. 15 será a máxima que está marcando agora. De 98 baixou para 87%, a umidade relativa do ar. Amanhã depois o tempo fica bom. Amanhã depois as temperaturas ficam entre as mínimas 4 e as máximas 13. 93% de umidade e o sol nasceu, ele chegou a aparecer, mas sumiu, desapareceu. Às 7h12 nasceu o sol, 17h33 é o pôr do sol e o vento. Começamos com 10, fomos para 16, estamos com 20 quilômetros por hora. Não há índice pólen, 15 graus a temperatura.
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13: A Guarda Municipal atendeu 2 acidentes de trânsito e emitiu 1 notificação. Brigada fez prisão de motorista por tráfico de entorpecente. Polícia Rodoviária Federal e SAMU realizar transporte aéreo de urgência adolescente de 12 anos até Porto Alegre. Audiência concentrada reforça garantias de direitos de crianças e adolescentes acolhidos aqui na cidade. Caso suspeito de ebola mobiliza autoridades de saúde no estado. Paciente também testa positivo para a malária. Justiça italiana justifica a anulação da extradição de Carla Zambelli e acusa Moraes de ser parcial. Olha, até que enfim, né? Exportação de carne bovina foi recorde no mês de maio. Governo gaúcho prepara programa para enfrentar El Niño e ainda as informações do esporte. Isso e mais a partir de agora. 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
15: Vamos lá então com as informações do esporte para você aqui na Rádio Esmeralda. 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Quero destacar algumas informações da Copa do Mundo que começou. Ontem tivemos já partidas que fizeram a abertura. O México em casa, no estádio Azteca, com praticamente aí 80, 90 mil pessoas, teve o início da competição com chave de ouro, com vitória. É importante destacar isso nessa sua primeira rodada, né? Então, já está o México aí e a Coreia com vitória. República Tcheca, que foi adversário da Coreia, não venceu, e também, é claro, a África do Sul. Hoje já temos jogos dando a sequência também, às 16h, o Canadá jogando contra a Bósnia, né? E vai ser este jogo hoje em Toronto. Canadá também, que é uma das sedes, faz a sua abertura. Importante a gente destacar, né, que com certeza a movimenta todos que estarão aí nessa condição. Também, né, lembrando que é o grupo B. No grupo D, Estados Unidos também tem abertura em Los Angeles, né, às 10 da noite contra o Paraguai. Outro jogão que vai estar acontecendo na noite de hoje. Quer dizer, movimentação total. Amanhã a gente já vai ter também o Brasil e a gente espera com muita euforia, né, a questão de ter o Brasil aí jogando. A gente está já com uma expectativa. Se vai dar certo ou não vai dar certo, aí é outros 500, né? Vamos falar do Internacional, que está num processo de movimentação. O Inter busca no mercado alguns jogadores que sejam interessantes para ele, modelos que se adequem à sua realidade financeira, né? E tem aí algumas questões. A defesa é hoje a principal. O Inter precisa, né, de defensor, ou seja, zagueiro. Possivelmente dois zagueiros pode pintar por aí, como também pode pintar aí mais alguns outros jogadores em outros setores, como no ataque, se houver a saída do Borré. Então isso pode estar acontecendo. Inter que volta a treinamento no próximo dia 22, dois amistosos ou jogos treinos marcados com portões fechados, Curitiba e Mirassol. O Grêmio também, né, está nesse compasso de negociações. O Grêmio trabalha nessa tabela ou nessa janela de transferência com alguns movimentos. Dentre eles, a questão Arthur. O Grêmio deu uma recuada, chegou e disse: Arthur, veja você lá com a Juventus, como é que pode ser feito e depois a gente trata por aqui. Com certeza isso tudo meio que organizado, essa situação, para poder ter, né, essa condição de negociação. O Grêmio que tem aí a condição e a necessidade de contratar um lateral direito, né? E porque são jogadores pouco utilizados, Marcos Rocha e João Pedro, né, pelo Luiz Castro, e o Pavon está ali adaptando a função. Então o Grêmio precisa. Além disso, vamos ver como vai ser feito a questão de saídas do Grêmio. Se sair o Vieira, vai ter que contratar mais um zagueiro. Se sair o Mac, vai ter que contratar mais um para o meio de campo. E assim será, né? E remobilizar, reorganizar a equipe dentro de campo. Falo do Glória para você, que teve ontem, né, a gente teve a informação que o Glória fechou com mais um jogador. Está confirmado mais uma contratação e é um lateral esquerdo. Então hoje o Glória já tem goleiro contratado, já tem lateral direito contratado, já tem zagueiros contratados e já tem também lateral esquerdo, além de volante, meio campista e atacantes. Glória que por pouco não perdeu um dos seus atacantes contratados. Não digo até perdeu, mas ele recebeu uma proposta para jogar algumas partidas ainda pelo campeonato de Manaus, lá em Manaus, e ele vai estar com certeza indo para lá, mas retorna depois para estar jogando aí pelo Glória, né, nesse momento que é muito importante. Ele vai jogar pelo Glória, apenas vai lá emprestado então, né? Ele teve essa condição de estar sendo negociado o empréstimo para que possa estar indo, né, lá, estar servindo então a equipe do Manaus, possivelmente, ou Manauara, agora me perdoem que eu não lembro direito qual delas. Quero destacar para você também informações com respeito ao nosso esporte amador. E aí vai destaque agora para o Campeonato Amador de Futebol de Campo. Neste final de semana, o tempo deve ser bom, né, segundo o que nos traz a informação aí o próprio Coutinho. E a gente vai ter jogos, então, pela Série B, jogos que estarão acontecendo neste domingo. Começando pelo domingo. Na manhã, né, teremos aí a realização dos jogos sendo realizados às 9h30 da manhã e depois a gente vai ter jogos também no período da tarde. Então vamos ter jogos aí intensos, sendo 3 jogos em cada campo. Começando, vamos lá, trazendo informação para você. Campo do Guarani, 9h30, Academos e Vila Nova. À 1h30, Morgueados e Pumas. Na sequência, Boca Juniors e Santa Cruz. No Campo do Cristal, pela manhã, Planalto e PSG. À tarde, no primeiro jogo, PCV jogando contra Ponte Preta B. E na sequência, Bayer e Sport. E no Campo do Brasil, 9h30, Ferroviário e Santa Fé. À 1h30, Leicester e Resenha. E às 15h30, Atlético Guerreiros e São Caetano B. Tá aí as informações do esporte. Segue no seu rádio José Valdir Bosque, a sequência do Jornal do Meio-Dia. Todos, uma ótima tarde.
13: Boa tarde, Marcos. Agora são 12h15, meio-dia e 15. O tempo está aí, ó. Peruscado, chove, sai o sol sumiu, vem a garoa. E agora o que está acontecendo aí, Arthur? Tu já almoçou, Arthur? Já então. Tá dando uma garoinha ainda, eu não tô enxergando direito daqui. Tá? Bem, bem fininha, né? Vamos em frente, então. Um adolescente de 12 anos de idade, em estado grave, foi transportado por urgência por uma aeronave lá de Lajeado para receber atendimento médico em Porto Alegre. Foi ontem. A ação foi realizada em conjunto com a Polícia Rodoviária Federal, que cedeu o helicóptero utilizado e o SAMU da capital do estado. O menino tratava de uma infecção generalizada iniciada a partir de um ferimento sofrido durante uma partida de futebol. A infecção se espalhou pelas articulações, exigindo diversas cirurgias e também inviabilizando transporte rodoviário, que poderia agravar mais ainda a situação. Durante o transporte, o adolescente foi acompanhado pela equipe do SAMU, que prestou atendimento médico durante esse voo. A Guarda Municipal de Vacaria atendeu 2 acidentes de trânsito com danos materiais e emitiu uma notificação com base no Código de Trânsito Brasileiro. Encontra-se na Guarda Municipal a carteira de identidade de Maria Anitta Hartmann Varela e também um cartão bancário em nome de Adriana Varela Mota, segundo informações da Marta. A garota, aquela Ana Gabriela, que estava desaparecida, conforme chegamos a noticiar, e hoje pela parte da manhã, por um lapso da minha parte, eu disse que ela estava sendo procurada. Não, foi localizada, foi encontrada ainda ontem no finalzinho da tarde e foi entregue aos seus pais. A justiça italiana justifica a anulação da extradição de Carla Zambelli, acusa o ministro Alexandre Moraes de ser parcial. A Corte Suprema de Cassação da Itália divulgou ainda hoje, dia 12, documento que expõe os motivos que levaram a decisão de anular a extradição da ex-deputada Carla Zambelli ao Brasil. De acordo com informações do R7, as autoridades italianas entenderam que o ministro do Supremo Tribunal Federal, Alexandre Moraes, responsável pelo caso, teria sido de forma parcial a sua atitude. Segundo a decisão, o ministro Alexandre de Moraes teria sido vítima dos crimes de ex-parlamentar, uma vez que um mandado de prisão falso em seu nome foi inserido no sistema. Ao mesmo tempo, o juiz conduziu pessoalmente as investigações, ordenou prisão e medidas cautelares. Sendo assim, a justiça lá da Itália considerou que esse acúmulo de funções gerou uma violação macroscópica. Olha que nome, macroscópia, poxa vida, da imparcialidade objetiva do juiz, encaminhando todo o processo do Brasil e tornando a extradição inviável. Porra, mas será que ele agiu imparcial aí? Foi parcial ou imparcial? Não, foi parcial. Poxa, é ruim, né? É muito ruim. Um homem de 64 anos de idade esteve recentemente em Uganda, na África. Ele está internado, será transferido agora para Porto Alegre, enquanto exames da Fiocruz investigam a possibilidade de infecção pelo vírus Ebola. Em caso suspeito de Ebola, colocou as autoridades de saúde aqui do Rio Grande do Sul em alerta nesta quinta-feira. Um homem de 64 anos de idade que esteve recentemente lá em Uganda, país localizado na África Oriental, procurou atendimento médico em Novo Hamburgo, aqui no Rio Grande do Sul, na Grande Porto Alegre, e passou a ser monitorado pelas equipes de vigilância epidemiológica do estado gaúcho. De acordo com a Secretaria Estadual da Saúde, o paciente apresentou critérios climáticos e epidemiológicos compatíveis com os protocolos de investigação para a doença. Por isso, todas as medidas de segurança previstas pelo Ministério da Saúde foram adotadas imediatamente. Durante a avaliação médica, um teste rápido apontou resultado positivo para a malária também, causada pela parasita Plasmodium falciparum, considerada uma das formas mais graves da doença. Que loucura isso aí, cara. O tratamento foi iniciado ainda na unidade de saúde. Apesar disso, a hipótese de ebola não foi descartada, pelo menos até o presente momento. O paciente será transferido para Grupo Hospitalar Conceição em Porto Alegre, referência estadual para casos de exigem isolamento e acompanhamento especializado. As amostras biológicas foram encaminhadas para análise da Fundação Oswaldo Cruz da Fiocruz, Laboratório Nacional de Referência responsável pela confirmação ou descarte de algum tipo de doença nesse caso. Paralelamente, a Secretaria da Saúde iniciou o rastreamento das pessoas que tiveram contato com esse homem. Os chamados contactantes serão monitorados por um período de 30 dias, prazo considerado suficiente para identificar o surgimento de sintomas relacionados a esta doença. Segundo a Secretaria Estadual da Saúde, não há confirmação de ebola até esse momento. O caso segue em investigação e está sendo acompanhado em conjunto com o governo do estado, Ministério da Saúde e autoridades municipais. O ebola é uma doença viral grave, transmitida pelo contato direto com fluidos corporais de pessoas infectadas, embora apresente alta taxa de letalidade, surtos costumam ser controlados por meio de isolamento de pacientes e também monitoramento rigoroso de contatos. Atualmente, não há registro de transmissão da doença aqui no Brasil. Ainda bem. Agora são 12h22, passei um pouquinho, mas me desculpe, Arthur e o ouvinte também. Vamos em frente e vem o comercial.
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13: Obrigado, Arthur. Agora são 12 horas e 25 minutos. Trator furtado em Sirico foi encontrado em Santa Cruz do Sul. Poxa, como é que ele foi? Claro que foi em cima de algum caminhão, andando ele não foi. A ação foi realizada pela equipe da Delegacia de Polícia de Sirico, coordenada pela delegada de polícia, doutora Rafaela Weiner-Bier, e contou com o apoio da Draco Passo Fundo e Draco de Santa Cruz do Sul. O resultado ressalta o compromisso incansável e o trabalho estratégico da Polícia Civil no combate aos crimes que afetam os produtores rurais e agrícolas. A instituição ressalta que as investigações continuam em andamento de forma célere, com o intuito de identificar e responsabilizar os demais criminosos envolvidos nessa ação delituosa. Uma força-tarefa da Secretaria da Agricultura, Pecuária, Produção Sustentável e Irrigação, SEAP, erradicou o foco de greening, chamado de HLB, concluiu ainda ontem monitoramento de um raio de 50 metros e depois mais 450 metros, totalizando 500 metros ao redor da propriedade onde a doença foi identificada até o presente momento. Desde a confirmação do primeiro registro de greening no Rio Grande do Sul, em 8 de junho, servidores do Estado e da União atuam para conter e eliminar a doença no município de Palmitinho, região médio-alto Uruguai. Até o momento, cerca de 60 plantas com sintomas compatíveis com a doença foram identificadas e erradicadas na área de contenção estabelecida ao redor da propriedade onde o foco foi detectado. As ações abrangeram 26 imóveis localizados no raio inicial de monitoramento. Agora, as equipes do Departamento de Defesa Vegetal, DDV, da SEAP, iniciam levantamento fitossanitário em um raio de 2,4 quilômetros ao redor do foco, abrangendo aproximadamente 230 imóveis. O senador Ciro Gomes, do PP do Piauí, estará em missão oficial pelo governo brasileiro, ou seja, representando o governo, consequentemente, o Senado Federal, em um evento que vai acontecer, Organização das Nações Unidas, a ONU, lá em Nova York, no mês que vem, julho. A viagem, custeada pela Casa Legislativa, foi autorizada pelo presidente do Senado, Davi Alcolumbre, do União, na terça-feira que passou. O deslocamento do parlamentar ao Fórum Político do Alto Nível das Nações Unidas sobre Desenvolvimento Sustentável foi autorizada com passagens aéreas, diárias, seguro viagem. O evento ocorre em Nova York, nos Estados Unidos, entre 13 e 15 de julho desse ano. Ele informou que estará no exterior entre dias 12 e 16. O pedido encaminhado à mesa diretora, o gabinete do senador argumentou que a presença de um representante do Senado brasileiro é importante para garantir a supervisão parlamentar das ações governamentais e também acompanhamento do progresso em direção aos objetivos de desenvolvimento sustentável. O documento também destaca que o encontro permitirá troca de experiências com representantes de outros parlamentos e poderá contribuir para alinhamento de políticas públicas brasileiras e também parâmetros internacionais de sustentabilidade. A programação inclui ainda uma sessão parlamentar organizada pela União Interparlamentar, que reúne representantes de diferentes países para esse debate. Agora sim, nós vamos ao espaço comercial e depois vamos trazer o senhor Leonardo Silveira. Vamos ao comercial.
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13: Obrigado, Arthur. Agora são 12 horas e 33 minutos e hoje é dia dos namorados. Você ainda tá tranquilo? Então são dois aqui. Hoje, pela parte da manhã, eu estava falando com o nosso colega e ele disse que não tem namorado. Então como é que vamos fazer agora? Vocês sem nada? Mas vamos festejar do mesmo jeito, então. Vamos lá. Tem que derreter um pouco o gelo, a gente tem que dar umas conversadinhas assim diferentes. Só levar a coisa à ponta de faca aí não dá. CD Mulher promove mais uma edição de Salto ao Topo. É isso mesmo com o... É Leonardo Silveira. Leonardo, é com você agora.
0: A força e o protagonismo feminino voltam a ganhar evidência em Vacaria. A CDL Mulher realiza a segunda edição do evento do Salto ao Topo, conectando trajetórias e compartilhando poder. O encontro será no dia 20 de junho, das 13h30 às 18h30, no Salão Paroquial de Fátima. A diretora de relacionamento da entidade, Graziela Costa, relembra o início do projeto, que teve uma estreia surpreendente na cidade.
1: O evento do Salto ao Topo surgiu de uma visita, de um evento que as meninas participaram em São Paulo, tá, do Talk com a Moni Salgado, e lá elas tiveram inspirações para trazer, e do evento, enfim, do que poderia ser feito. E visualizando tudo o que aconteceu lá, elas tiveram a ideia, por que não trazer um evento parecido para a Vacaria e proporcionar para as mulheres de Vacaria um evento de qualidade, com propósito e com sentido. Então, foi daí que surgiu a ideia, claro que ajustamos para a nossa realidade, né? E graças a Deus e a tantas pessoas envolvidas, a nossa primeira edição foi um grande sucesso, onde tivemos mais de 350 pessoas reunidas numa tarde muito agradável. E a nossa segunda edição veio justamente disso, de um pedido das pessoas que participaram da primeira edição, pedindo que tivesse a segunda edição, que foi algo muito inovador para a Vacaria.
0: Nesta segunda edição, o público vai encontrar uma estrutura expandida. Conforme a diretora secretária Gleise Gobetti, o evento será dividido em dois ambientes simultâneos. O primeiro será focado em conteúdos e palestras inspiradoras. Já o segundo será destinado a experiências, exposição de marcas e parcerias de networking.
2: Nós teremos, então, nesse dia, o ambiente lá na paróquia de Fátima, onde vai acontecer o evento, ele será dividido em dois ambientes, né? Então as pessoas acham assim, vai ser só palestras, vai ser... Não, vai ser uma tarde programada muito especial para receber todas essas mulheres, então para elas se conectarem, para elas se inspirarem em histórias que já deram certo, para elas se conectarem uma com as outras, fazer o famoso networking, né? E também conhecer e valorizar as nossas marcas patrocinadoras, que são marcas locais aqui de Vacaria.
0: Entre os palestrantes confirmados estão Isabel Baggio, Alessandra e Francine Muraro, a psicóloga Monique Berté, além de profissionais do Sicredi e da área da saúde. Os ingressos custam R$ 120 para associados da CDL e R$ 140 para não sócios. Para garantir sua vaga ou obter mais informações, o contato pode ser feito diretamente com a CDL Vacaria. As inscrições também estão disponíveis através da plataforma Simpla. Do jornalismo, Leonardo Silveira.
13: Muito bem, Leonardo, agora são 12h37, olha, não tem jeito, é tudo que é tipo de trapaça aqui. Coca-Cola recolhe produtos após furtos de figurinhas promocionais da Copa do Mundo. Então, eu vou repetir, ó. Coca-Cola recolhe produtos após furtos de figurinhas promocionais da Copa do Mundo. Vê se tem cabimento, umas coisas dessas. Umas bobagens que não tem. Não tem, não tem. A Escola Estadual, em tempo integral, Padre Efrem, que fica bem no centro da cidade, está realizando primeira mostra Além do Tempo, a exposição para mostrar à comunidade, através de registros e também objetos, a história do educandário, que foi inaugurada em 10 de maio de 1922. Conforme o professor Renato Rufino da Costa, um dos organizadores, a mostra será realizada em duas etapas. A primeira está acontecendo e a segunda está prevista para 2027, ano em que a escola completará seu 115º aniversário. Nós garimpamos muito material que foi revisado e catalogado, afirma o professor. A coordenadora regional de educação, professora Gilvana Rissardi Baldin, parabeniza a todos os envolvidos nessa exposição especial, os organizadores, professores João Carlos Ferreira Júnior e Renato Rufino da Costa. É importante conhecer a história dessa escola que tanto contribuiu e contribui para a formação e fortalecimento da nossa comunidade, comenta a professora. Eu estudei nessa escola aí, mas bem pouquinho tempo. Meu neto estudou ali. O que que nós temos? Ah, sim, comercial. Vamos a novamente o break. Vamos lá.
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13: Obrigado, Arthur. Agora são 12 horas e 43 minutos. Exportação de carne bovina até maio bateu o recorde. Os embarques de carne bovina de janeiro a maio foram recorde na série das SESECs, iniciada em 1997. Para esse período, o país exportou 1,36 milhão de toneladas nos cinco primeiros meses do ano, volume 14,4% superior ao registrado no mesmo período 2025 e 26,6% superior à qualidade e quantidade estocada no mesmo intervalo do ano de 2024. Em reais, a receita obtida com as vendas também é recorde para o período, ao somar 40,207 bilhões na parcial 2026, 20,24% superior ao observado entre janeiro e maio de 2025, que foi 33,44 bilhões, segundo o Centro de Estudos Avançados em Economia Aplicada, o CPE, da Escola Superior da Agricultura Luiz Queiroz. O dólar elevado e o aumento do preço pago por tonelada, 29,5 mil, explicam esse resultado. O governo do estado do Rio Grande do Sul detalhou nesta quinta-feira como funcionará o programa para os municípios prioritários no enfrentamento do El Niño nesse segundo semestre do ano. Em encontro com a Defesa Civil do estado gaúcho, o governador Eduardo Leite disse que deve ser acompanhado o andamento das iniciativas, anunciar os próximos passos da estratégia de preparação antecipada. Conforme Eduardo Leite, o governo está atuando com planejamento, integração e base técnica para reduzir riscos e também fortalecer a capacidade de resposta dos municípios diante de possíveis eventos extremos. Estamos trabalhando com antecedência para que o Rio Grande do Sul seja fora desse perigo, esteja mais preparado, segundo Eduardo Leite, para enfrentar os impactos do fenômeno El Niño. Segundo se consta, será bastante violento. Tomara que... Mas eu ouvi falar que

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7: Obrigado, Arthur. Agora são 12h50. O tempo aqui em Vacaria permanece instável, 15 graus a temperatura. Nesse mês foi realizada na comarca de Vacaria audiência concentrada protetiva para avaliar a situação das crianças acolhidas institucionalmente e definir os encaminhamentos necessários, sempre com o foco na proteção integral e também melhor interesse aos menores. A audiência, presidida pelo juiz de direito André Dalsocchio Coelho, representa um dos princípios e principais instrumentos da justiça da infância e juventude para garantir que a medida de acolhimento institucional ou familiar observe os princípios da excepcionalidade e também da provisoriedade previstos no Estatuto da Criança e Adolescente, o ECA. A comunidade de Flores da Cunha já tem data para voltar a ocupar a Igreja Matriz Nossa Senhora de Lourdes naquele município. A comissão responsável pela reconstrução do templo anunciou nesta semana que entregará a obra até 24 de dezembro do ano que vem, permitindo que a tradicional missa do galo seja celebrada novamente naquele local, isso só no ano que vem. A projeção foi apresentada pelo presidente da

0: Comissão Neco Argenta durante atualização sobre o andamento do trabalho. Agora o Miro Santos está chegando na sua casa acerca daquele trabalho realizado ontem. Foi esse trabalho realizado ontem pela Polícia Judiciária e que acabou desmantelando uma verdadeira quadrilha que já estava crescendo aqui em Vacaria. É isso mesmo, Miro? Vai lá.
1: A Polícia Civil e a Brigada Militar desenvolveram na data de ontem, quinta-feira, uma operação chamada Raridade. A ação contou com 40 policiais civis da 25ª Região, com reforço de Lagoa Vermelha, e também contou com apoio da Força Tática do 10º BPM. Ao todo, participaram 60 agentes e 20 viaturas. As investigações vinham sendo realizadas desde o mês de outubro do ano passado pela DRACO, a Delegacia Especializada ao Combate ao Crime Organizado. A polícia desencadeou a operação que visou prender os membros dessa organização criminosa, cumprir mandados de busca e apreensão em diversos endereços, também cumprir o sequestro de veículo de luxo e imóvel e bloqueio de R$8 milhões em diversas contas bancárias. O delegado regional de polícia, Carlos Alberto De Favre, é quem dá mais detalhes sobre como funcionava essa organização criminosa que vinha atuando já há bastante tempo.
2: A investigação iniciou em outubro do ano passado, mas obteve dados dos últimos 3 anos, né? Uhum. Realmente, aqui em Vacaria havia um grupo, né, liderado por um hacker que acessava contas bancárias através do seu conhecimento, que entrava em grupos nacionais de estelionatários e obtinha documentos para abrir contas e abrir créditos em cartões, e ele utilizava, então, esse meio que ele obtinha para pagar boletos bancários criminosamente, para adquirir passagens aéreas e vender por um preço menor, para adquirir pacotes turísticos em agências e plataformas de turismo, e também sacava valores, né? Sacava e movimentava valores obtidos nessas contas através principalmente do aumento de limites. Por exemplo, ele pegava uma conta lá de João da Silva, conseguia o acesso. Não havia praticamente um saldo muito importante, nem limite. Ele conseguia aumentar os limites e movimentar o dinheiro, ficando a questão da dívida para com o banco pelo correntista.
1: Como se o correntista tivesse pegado o dinheiro.
2: Exatamente, como se o correntista tivesse pegado o dinheiro, né? Claro que o correntista depois iniciavam aquela peregrinação que a gente conhece, registro de ocorrência, dirigir-se à instituição bancária, que queria analisar a questão, se foi fraude mesmo ou não foi, né? Então, todas essas situações que vinham acontecendo. E esses 8 milhões, Miro, não quer dizer que tenham ficado para o grupo, né? Esses 8 milhões foi o valor comprovado pela investigação da movimentação desse grupo maior em nível nacional, né? Essas compras, as vendas, os limites, os boletos, e somando aí a participação desses indivíduos do grupo nacional, meu.
1: Uhum.
2: Inclusive, esse 8 milhões foi o valor que a justiça autorizou para buscar perante as contas bancárias que foram movimentadas por toda essa gama grande de investigados, incluindo o grupo aqui de Vacaria, né?
1: Então há uma ramificação nacional.
2: Sim, esse grupo, ele é nacional. É incrível como eles têm uma rede, né, de cometimento de crimes. Inclusive, Miro, no ano passado teve uma matéria no Fantástico que foi alvo de uma ação policial que o Fantástico retratou, de um hacker que dava aulas pela internet de como fazer esses crimes, né? Então, você veja que esses crimes cibernéticos, eles são o crime que está em voga, né? Uhum. Pela não exposição a risco pessoal, né? Em uma ação, por exemplo, de um roubo, de um furto, né? E que rende muito dinheiro para quem domina essa arte, né? Essa arte criminosa, diga-se.
1: Foram presos pelo menos 6 pessoas na data de ontem, envolvendo também 2 mulheres, e o cabeça da organização tinha 26 anos de idade. A organização gerava limites fictícios em contas bancárias para burlar o sistema financeiro e furtar todo o valor disponível através desse limite burlado. Segundo informações do delegado de polícia, há ainda um outro elemento envolvido, mas que ainda não foi preso. Do jornalismo, Miro Santos.
0: Muito bem, Miro Santos, obrigado. Agora são 12 horas e 57 minutos e o tempo aqui em Vacaria é instável. Se não conferido aqui na temperatura, eu acredito que deve ter aumentado alguma coisa. Estamos agora com 14 graus. E o vento agora cessou um pouco. Deixa eu conferir aqui. Vamos lá. Não cessou nada. 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Boa tarde.
3: Boa tarde.
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Ok! Alô, alô, alô, alô, boa tarde. Alô, Thiago, aquele abraço. Meu amigo Thiago tá ouvindo a gente aí. Amanhã tá aí para a cidade, né? Aquele abração para você também, já se ligando com a gente, começando. Aí tem Portal da Serra, também tem a banda Destaque Nacional, né? Com esse musicão aí, amanhã, então, ali no Jardim dos Pampas. Aquele abraço. Pessoal bacana que tá ligado com a gente, com a R. Souza Produções. Amanhã, essa dupla aí desfilando nos palcos, né? Destaque Nacional e também Portal da Serra.

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6: Áries. Conflitos emocionais vão deixar a sua sexta-feira agitada, ariano. Por isso, respire fundo e tenha paciência para não acabar agindo de maneira errada. Olhe para dentro de você, tire um tempo para si e busque entender melhor o que está se passando dentro do seu universo interior. Cor do dia é o rosa, número de sorte 24.
7: Touro.
6: Cuide da sua saúde, taurino, porque o dia de hoje é favorável para que você reveja os hábitos e tome mais cuidado com o seu próprio corpo. Pense em maneiras de cuidar do seu bem-estar e não se coloque em riscos desnecessários. Cor do dia é o marrom, número de sorte 52.
7: Gêmeos.
6: Não dê tanto ouvidos aos comentários negativos de outras pessoas, geminiano. Evite as comparações e não meça o seu sucesso através das outras pessoas. Use o dia para nutrir um estado de positividade e evite absorver negatividades que existem ao seu redor. Cor do dia é o verde, número de sorte 8.
7: Câncer.
6: Não se cale diante daquilo que te fere, canceriano. O céu de hoje mostra que você vai precisar ser forte para defender o seu próprio espaço. Por isso, não deixe de tomar atitudes quando algo ou alguém desrespeitar o seu caminho. Cor do dia é o preto, número de sorte 5.
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Ok, vamos nessa então. É os Gargantas de Ouro do Brasil no oferecimento Super MA e Super Ventura. Aí pra você, modão de cabeceira, começando essa tarde com a chuvinha aqui na cidade de Vacaria. Aquele abraço pra você que tá ligado com a gente na 96.5 Rádio Esmeralda.

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5: Ok, alô, boa tarde, garotinho. A Carol pedindo a música Guardanapo aí pra curtir, né? Estamos na, aí com a colega Cláudia, né? Aí no trabalho, só curtindo o programa. Aquele abração pra vocês, brigadão aí. Tá chegando também no seu rádio, alô.
6: Boa tarde, Milton Ribeiro. É a Sandra. Gostaria que tu oferecesse uma música lá pros guris lá da... do Tavares, lá na BR, especialmente pro meu namorado Jefferson Oliveira. Pode ser da banda ativa, eu ligo para você. Se for atendido, muito obrigado.

Boa tarde, garotinho. Queria a música Pombinha Branca Voltou e queria oferecer para todos do Bairro Industrial e para vocês aí da rádio, se for atendido. Muito obrigada.

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7: 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Ok, vamos nessa então para você também, já se ligando com a gente, Lumos, a sua loja de materiais de construção, aí juntinho com você também aqui na programação das mais tocadas, mais pedidas da semana. Alô?
8: Olá, garotinho. Toca aí, amigo, vem um modão da tua escolha, bem bonito, hein? Pro meu amigo Luiz Amilton Cigueira, meu amigo João do Bar, meu amigo Teta Raul, hein? Gilbertinho, jogador. Jogador de Snooker. Meu amigo Suzinho, Mazeiro, Valdinei, Toquinho e Careca. Um abraço.

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7: Leão. Hoje é dia de voltar a sua energia para as pessoas ao seu redor, porque você poderá ajudar uma pessoa importante e próxima a resolver um problema. Leonino, isso não vai exigir muito esforço da sua parte, hein? Então, preste atenção e ajude aqueles que precisam de você. Cor do dia é o branco, número de sorte 41.
8: Virgem.
7: Evite ambientes e situações que coloquem você sob muita pressão, virginiano. Ou, ao menos, tente lidar com isso de maneira menos exaustiva possível. As estrelas mostram que você vai estar mais sensível nesta sexta-feira, por isso busque por ambientes e pessoas mais positivas. Cor do dia azul escuro, número de sorte 45.
8: Libra.
7: É hora de aplicar os projetos e tirar os sonhos do papel, libriano. Todos os inícios são favorecidos pelo céu do dia, então use esta sexta-feira para dar o primeiro passo e parar de adiar os planos. Use o fim de semana para se planejar melhor e pensar no que você quer alcançar a médio e longo prazo. Cor do dia azul claro, número de sorte 2.
8: Escorpião.
7: Fuja da teimosia, escorpiano, e esteja aberto para aprender com aqueles que pensam diferente de você. Preste atenção, pois você poderá receber conselhos e dicas importantes através das pessoas que menos espera. Ouça com cuidado tudo que for dito pra você, hein? Cor do dia é o cinza, número de sorte 32.
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11: Ok! Atendendo você também, já se ligando com a gente. 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
6: Alô, Ricardo, aquele abraço pra você também, já se ligando com a gente, Faro Piso Concretos, no bairro Industrial pra você, também já se ligando com a gente, alô, Pedro, também o Cássio, pessoal bacana nas obras, fazendo trabalho interno aí, mas sempre trabalhando, né? Aquele super abraço pra você também, já se ligando com a gente, já tem É o Amor aí pra Cláudia, para alguém muito especial, é Zezé, né? Pintando já no outro bloco pra você, É o Amor, tá bom, atendo você também, ligando, Rainha Musical.

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1: Pega, garotinho. Boa tarde. Tudo bem, nosso amigo? Pra nós finalizar a semana aí, dá pra tocar bailão da Serra, Amor Diamantes aí? Um abraço, tudo de bom, hein?

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6: Alô, Alex Ribeiro, tá de aniversário hoje, parabéns ao Alex, ele que é filho ali do meu amigo Ribeiro e da Lúcia, né? O tio aí, o nosso amigo Luciano Chuteirinha, também aí o seu irmão, né? Os irmãos ali, também a avó, né? Todos os tios aí mandando aquele elosaço pra você, tá bom, Alex? Um aniversário feliz hoje, né? Esse dia 12, dia dos namorados, né? Aquele abração aí pra você, pessoal bacana que tá ligadinho com a gente, muito obrigado aí pela audiência. Alô também meu amigo Valdir, né? Meu amigo Valdir Teles. Alô, Valdir Teles, aquele abraço. Tá de aniversário, né? Aniversariante aí de amigos, o Lafayette, lá em Bom Jesus, Camargo, aquele abração, né? O Eloy Bittencourt também tá de aniversário, pra você que tá ligadinho com a gente também, aqui na Mais Popular, né? Quero mandar alôzaço também aí para o pessoal bacana ali de Bom Jesus, pessoal que tá ligadinho com a gente, né? Sintonizado, obrigado pela audiência, minha amiga Vera, obrigado, Vera, é mais uma chegando no seu rádio.

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0: agir ao longo do dia, Sagitário, mas você não pode deixar que isso faça você perder o foco do que é verdadeiramente importante. Coloque toda a sua energia nos objetivos importantes do dia e tome cuidado com as distrações. Cor do dia é o laranja, número de sorte 51.
1: Capricórnio.
0: Se comunique com clareza, Capricórnio, e você vai evitar ser mal compreendido em uma conversa importante. O céu do dia mostra que você poderá enfrentar alguns problemas na sua maneira de se expressar. Então, pense bem antes de falar. Cor do dia é o violeta, número de sorte 22.
1: Aquário.
0: Novas oportunidades na sua vida profissional prometem começar a aparecer, aquariano. Então fique de olho nos novos contatos ou possibilidades que se mostrarão para você nos próximos dias. É hora de ousar e pensar em chegar mais longe no trabalho. Cor do dia é o verde, número de sorte 54.
1: Peixes.
0: Alguns desentendimentos com amigos tornarão a sua sexta-feira mais agitada, pisciano. Será preciso ter muita paciência para saber como agir e como lidar com essa situação. Mantenha a paciência e tente entender o ponto de vista das outras pessoas. Assim você vai sair com mais facilidade dessa situação. Cor do dia é o lilás, número de sorte 36.
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4: Alô, meu grande amigo aí, Ferreirinha, Laminados na área aí, né? Toca pra nós ouvir, Zezé de Camargo e Luciano vai tocar nesse bloco agora pra você, né? Tá certo, um abração, forte abraço. Atendo você também, já se ligando com a gente também aqui na Mais Popular, num oferecimento pra você do Armazém das Tintas, sempre juntinho com a gente. 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Alô, boa tarde.
5: Boa tarde, meu amigo. Como é que tá, garotinho? Eu queria fazer uma homenagem para todos os namorados. Hoje dia dos namorados, né? É o tio Beda, Papai Noel, né? Porque tem o namorado velho, o novo e o... Estão começando agora, né? Então, parabéns para todos os casais, né? E a música eu peço, que é da Bequer, que tu chama de cabeceira, né? Zé Clóvis, A Bala. Eu amo amar você.

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1: Boa tarde, garotinho. Tudo tranquilo aí? É o Barbosa aqui da... Aqui do refugiado, meu velho. Hoje, como o dia dos namorados, aí, já que tô só eu e a minha gatinha em casa, bota a música aí do Ed Brito e Samuel. Chorei no sinal. Mas muito obrigado, meu amigo, você tocar pra esse garotão aqui.

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14: Ok, atendendo você também, já se ligando com a gente na sexta-feira. Alô!
15: Boa tarde, garotinho. É o Pokémon. Viu? Bota uma música pra nós pra curtir aí, qualquer uma música do Zezão. Qualquer uma música dele. Eu esqueci uma música que ele tinha feito primeiro ali. É uma música bem boa ali, eu agora esqueci o nome. Bota aí pra nós aí. Tá valendo. Um abraço pra vocês aí da rádio.

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1: Boa tarde, meu amigo Milton Ribeiro, é o Jandir aqui do Jardim dos Pampas, estamos nas contas da programação aí, hoje é o dia dos namorados, quero oferecer uma música para minha esposa, com o Leonardo, qualquer uma delas aí, se for atendido, meu muito obrigado, um abraço, meu amigo.

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1: Boa tarde, Milton. Eu gostaria de oferecer uma música, Loucuras de Amor, para o meu marido, que trabalha na Razip, motorista da Transexpress. Quem manda é Ivonete. A música é Renan e Raí, Loucuras de Amor. Obrigada se eu for atendida.

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6: Ok, valendo pra você, 3 horas com mais 46, Arthur, abração pra você, meu amigo, aí, né, bom final de semana, pessoal bacana que tem namorado, namorada aí, pessoal, os casais também, vai meu abraço, né, vai meu abraço aos Biza, também, claro, sintonizados aí com a gente também, quero mandar pra Marlene, né, aquele super abração, pessoal bacana ligadinho com a gente, ótimo final de semana, fiquem com Deus, a gente volta na segunda-feira, já tem o Samir e a Giza, aqui na 96.5.
7: Boa tarde, Arthur. Boa tarde, muito Ribeiro. É a Fátima. Gostaria de pedir a música o alemão do forró Fica Amor, feria minha esposa Horácio Vargas, para minha mãe Maria Vandra de Esmeralda, para minha irmã Leide e minha irmã Rosalete. Se for atendido, muito obrigado.

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4:07, horário oficial de Brasília, o nosso show da tarde. Aqui na Rádio Esmeralda, depois aí do Bairro de Rancho, com os tropeiritos, começando os trabalhos nesse dia feio, né, gente? Aí o dia é nublado, às vezes chove um pouquinho, às vezes para. Dia frio, né? 12 graus a temperatura. Abraço aí pra você que se liga com a gente aqui na nossa Rádio Esmeralda mais popular. Hoje é dia 12 do mês de junho. E vamos juntos aí com você até às 6 horas da tarde com o melhor da música gaúcha pra você. Hoje é dia dos namorados, já quero cumprimentar minha esposa Gisa Vitinis, essa pessoa maravilhosa e educadíssima aqui do meu lado, né? O qual a gente divide já uma caminhada longa, né? Graças a Deus. Desde 2 de novembro de 2005, a gente tá um ao lado do outro. E nunca mais saímos de perto. E não vamos sair, se Deus quiser, né? Até o fim, né, dona Gisa? Graças a Deus. Então, obrigado por tudo, né? E a gente vai tocando essa vida aí maravilhosa um ao lado do outro. Quero lhe desejar um feliz dia dos namorados mais uma vez. Que o Papai do Céu lhe proteja e lhe conserve o que você merece. Tá bom, dona Gisa? 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
2: Quatro horas e 13 minutos, é o nosso Show da Tarde aqui na Rádio Esmeralda. 12 graus a temperatura. E as informações aqui da previsão do tempo para o final de semana para você. Hoje é sexta-feira, dia 12, temperatura na Bacaria de 12 graus. A mínima para hoje será de 9 graus, temperatura baixa para hoje à noite, tá? Amanhã, dia 13, o dia será de sol com algumas nuvens, temperatura máxima de 13, mínima de 8. No domingo, dia 14, o dia será de sol com temperatura máxima de 10, mínima de 5, hein? Geladíssimo aí, né? Na segunda-feira, gente, dia 15, o dia será de sol com temperatura máxima aí de 13, mínima de 2 graus. Segunda-feira também gelada. E você se liga com a gente aqui no nosso Show da Tarde na Rádio Esmeralda. 96.5. É o nosso Show da Tarde aqui na Rádio Esmeralda mais popular. Hoje é dia 12 do mês aí de junho. Dia dos namorados, dia do Correio Aéreo Nacional, dia da aviação de transporte. É dia internacional do combate ao trabalho infantil. Dia da consciência da cardiopatia congênita. E dia de Show da Tarde até às 6. 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

0: tradição. 4h20, é o nosso show da tarde aqui na Rádio Esmeralda. 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
10: Fala, Samir. Olha para nós, deixa um batido aí. Eu já estou em casa escutando aí.

0: daquela China. 4 horas e 30 minutos, é o nosso show da tarde aqui na Rádio Esmeralda, mais popular. 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Falei Banana João. 4 horas e 30 minutos é o nosso show da tarde. 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
0: os tocados. O Irineu aí do São José pediu patas de avestruz. Tá na nossa companhia. Vai meu amigo Diego Ramos lá da DAR Magno Serviço, né? Tá sempre na nossa sintonia. Pessoal, se ligando com a gente aqui no nosso show da tarde. O Xancho apareceu por aqui também, né? É, boa tarde, aqui é a Vivian, queria pedir a música tá, essa aqui a gente não tem, viu? É, o pessoal tá pedindo música, a gente não tem essa aqui. E a Tânia pediu aqui, Batendo Água, aí com o Luiz Marenco.

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8: Boa tarde, Samir e Giza. Eu queria a música Morena Ingrata com Porca Véia e queria oferecer para todos aí da rádio e para todos do bairro industrial. Se for atendido.

A mais popular. A Bósnia abriu o placar aí, hein? Olha a zebra aí. Primeira zebra da Copa, será, Gisele? É Bósnia 1, a Canadá 0. Na verdade, o Canadá ele tem só um pouquinho mais de nome, né? Mas é mais pelo seu país, né? Porque pelo futebol, nunca teve nenhuma tradição no futebol Canadá, né? Por isso que a gente geralmente acha que o Canadá é o favorito, né? Aí eles gostam de jogar o hockey no gelo, né? Aí sim eles são potência. Mas futebol lá ninguém liga, né? 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É o nosso show da tarde aqui na Rádio Esmeralda, 96.5. É, o Brasil joga amanhã, né? Às 7 horas da noite, né? É, o Brasil entra em campo amanhã. Aí o Brasil do Grupo C, às 7 da noite, né? A equipe do Brasil enfrenta o Marrocos. A chave do Brasil aqui é Brasil, Marrocos, Escócia e Haiti, né? Eu acho que o primeiro lugar vai ficar entre Brasil e Marrocos, viu? O jogo do Marrocos é difícil, mas o Brasil tem que ser o favorito, né? Pelo amor de Deus, né? Se não for o favorito para Marrocos, vai ganhar de quem, né? É o nosso show da tarde aqui na Mais Popular. 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É agora a Copa do Mundo, né? 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Meu amigo William Reis está na nossa companhia. Alô, William Reis. Abraço aí pra você. Meu amigo Walter lá do... É, meu filho. É o meu amigo Walter, né? Agora me esqueci aqui o... É, meu filho. Tá do Passo da Areia. Tá aqui o Walter aqui. Boa tarde, Samir. Boa tarde, Giza. Toca aí. Dia de chuva. Walter Moraes. É o Walter do Passo da Areia. Valeu, meu querido. Vamos tocar aqui, tá?
Meus amigos aí do Passo da Areia, aquele abraço. Também o Osiel Carli. Aí tá na nossa sintonia. Boa tarde. Queria ouvir a música dos Tombos, Chiquito e Grupo Bordoneio.

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12: Boa tarde, Samir. Queria pedir uma música com César Oliveira e Rogério Melo, Semo Bem Louco, e oferecer para toda a galera da construção civil aí, manda um alôzaço aí, pessoal aí das lavouras do Esquil, e desejar um feliz dia dos namorados aí para minha eterna namorada, minha esposa Luana. Valeu, um abraço, seu William.
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5:12, é o nosso Paradão Sertanejo aqui na Rádio Esmeralda. Até às 6 da tarde aí na sua companhia, aqui na Mais Popular.

Logo mais aí. Logo mais aí, gente, às 6 horas da tarde, tem o nosso querido X Galpão, melhor da Vacaria, melhor da região. 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Meu amigo Walter lá do Passo da Areia tá na nossa companhia. Alô, Walter. Abraço aí pra você. Pessoal que se liga com a gente aqui na nossa Rádio Esmeralda, a mais popular. É, abraço aí pra toda a rapaziada, 12 graus a temperatura. 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É, Vivian Legisa pediu aqui a música assim, Mil Anos, né? Para o Felipe com muito amor e carinho. E também pelo Dia dos Namorados. O pessoal tá ligadinho com a gente aqui na Mais Popular.

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6: Tadir, boa tarde, Giza. Mandar um alô aí pro Paulo, pro Miranda, pro seu Raul, pra dona Ana, pro Paletinha. Se possível, toca aí pro Miranda, repartir na Telecama.

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5h33, é o nosso show da tarde aqui na Rádio Esmeralda mais popular. Até às 6 aí na sua companhia, hein? 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Abraço aí pra rapaziada, Zé o Carlos pediu a música aí, Sorriso Lindo Além da Vida. 12 graus.

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9: Tamirzão, toca aí. Está nascendo o potrinho, meu amigo, velho. Um abraço para tua e a Gisa aí. pro meu amigo Luiz Hamilton Cegueira, meu amigo João Dobar, meu amigo Teta Raul. Um abraço.

5 horas e 48 minutos, é o nosso show da tarde aqui na Mais Popular. É, agradecemos aí demais a sua audiência, prometemos voltar à noite, viu, gente, com o nosso show Paradão Sertanejo aqui na Rádio Esmeralda, 96.5. A voz parece estar querendo ir embora, Jesus, mas vamos aguentando aí, né? Abraço aí pro pessoal que tá ligado com a gente, essa sexta-feira maravilhosa, já já tem X Galpão, 3232-4176. Obrigado, Jesus, pelo trabalho maravilhoso, obrigado a vocês pela audiência extraordinária. Sempre Deus no coração, Rádio da Rádio Esmeralda tá louco de bom. A gente volta, gente. Volta logo mais às 20h. Paradão Sertanejo. Fui!

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1: 17 horas e 59 minutos.
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3: Notícias da Tarde. Na próxima semana, as temperaturas estarão em declínio e há possibilidade de geada. É o que prevê o Boletim Integrado Agrometeorológico 24/2026, elaborado pela Secretaria da Agricultura, Pecuária, Produção Sustentável e Irrigação, SEAP, em parceria com a Imater RS Ascar e o Instituto Rio-Grandense do Arroz, IRGA. O deslocamento de um sistema de baixa pressão que evoluiu para uma frente fria deixou o tempo instável em praticamente todo o estado nesta sexta. Amanhã, sábado e domingo, o sistema se afastará, diminuindo a sua influência sobre o território gaúcho. Assim, haverá chuva apenas em pontos isolados do estado, principalmente nas porções mais ao norte e próximas ao litoral. A partir do domingo, as temperaturas estarão em declínio. Entre a sexta, hoje e o domingo, há possibilidade de ocorrência de rajadas de vento pontuais próximas ao litoral gaúcho. Já na segunda-feira até a quarta, dia 17, uma massa de ar mais seca e fria irá influenciar o tempo sobre todo o estado. Assim, o tempo voltará a ficar estável e não há previsão de chuva significativa. Devido à queda de temperatura entre esses dias, há possibilidade de ocorrência de geada em algumas regiões do estado, com maior chance para as regiões da fronteira, oeste, campanha, serra e campos de cima da serra. Os acumulados de chuva deverão variar até 50 milímetros ao longo da semana, com alguns pontos isolados que podem ultrapassar este valor. O Corpo de Bombeiros de Vacaria atendeu uma chamada no início da tarde desta sexta-feira. Uma mulher de aproximadamente 52 anos de idade foi vítima de queimaduras de segundo grau na face, nos braços e nas pernas. Segundo informações dos bombeiros, O sinistro ocorreu em função de um manejo em uma lareira, mas não houve incêndio na residência. A Brigada Militar de Vacaria prendeu dois indivíduos por tráfico de drogas ontem durante a ação realizada na área central da cidade. Durante a ação, policiais militares constataram que o motorista não possuía habilitação e que o veículo estava com licenciamento vencido. Durante a fiscalização, os policiais localizaram duas malas contendo aproximadamente 7 quilos de maconha no interior do automóvel, além de uma balança de precisão, celulares, dinheiro e um revólver calibre 38 municiado. Diante dos fatos, dois indivíduos foram presos em flagrante pelos crimes constatados. Os presos foram encaminhados para atendimento médico e posteriormente apresentados na delegacia de polícia para o registro da ocorrência e demais procedimentos legais. O veículo e os materiais apreendidos também foram encaminhados à autoridade policial. Em meio à crise que atinge o judiciário, o presidente do Supremo Tribunal Federal, STF, Edson Fachin, criou um grupo de trabalho para discutir uma ampla reforma do sistema de justiça. A expectativa é concluir os trabalhos até o final deste ano, quando o grupo deverá apresentar um relatório final com diagnóstico e propostas de mudanças. Conforme portaria publicada na última quinta-feira, dia 11, caberá ao grupo organizar e promover debates institucionais e acadêmicos voltados à modernização e ao aperfeiçoamento do sistema de justiça brasileiro. Segundo Fachin, a iniciativa busca aproximar o Supremo dos debates contemporâneos sobre governança judicial, inovação institucional, transformação digital, eficiência jurisdicional, racionalização processual, cooperação entre instituições, acesso à justiça e fortalecimento da confiança pública nas instituições republicanas. As redes sociais Instagram e Facebook da empresa Meta apresentaram instabilidade na manhã desta sexta-feira. Ainda não está claro o motivo para a queda dos serviços, mas usuários relataram problemas no carregamento de conteúdos e lentidão temporária. O site especializado em detectar falhas de sites e aplicativos não conseguiu nem mesmo rastrear as três plataformas. No momento da falha, constava apenas a mensagem de erro. O frio chega para todos, mas juntos a comunidade pode fazer a diferença na vida de quem precisa. Amanhã, sábado, dia 13, das 9 às 16 horas, na Praça da Outro Filho, em Vacaria, haverá a realização de um mutirão de coleta da campanha do Agasalho 2026. As pessoas poderão colaborar com roupas, cobertores e agasalhos em bom estado e ajudar a aquecer muitas famílias neste inverno. Além das doações, haverá distribuição de mudas nativas e doação de erva mate com o apoio do Grupo Escoteiro Porteira do Rio Grande. A atividade acontece amanhã, portanto, das 9 às 16 horas na Praça Daltro Filho. Em entrevista concedida ao programa Comando-Geral da Rádio Esmeralda, o comandante do Comando Regional de Polícia Militar Nordeste, Tenente-Coronel Daniel Araújo de Oliveira, detalhou os objetivos das reuniões periódicas realizadas pelos gestores de segurança pública em Vacaria. De acordo com o comandante, os encontros são fundamentais para avaliar o cenário local e alinhar de forma precisa as estratégias de combate à criminalidade da região de abrangência do comando. Durante a última reunião de alinhamento, os gestores analisaram detalhadamente os indicadores de crimes violentos, letais e intencionais, chamados de CVLI. A apresentação e a discussão dos dados estatísticos permitiram traçar um diagnóstico realista do cenário atual da segurança regional. Ao final do encontro, as lideranças definiram um plano de ação conjunto. Esse documento estabelece metas e diretrizes claras para o fortalecimento das operações de segurança e determina o monitoramento contínuo dos indicadores criminais. A medida reforça o compromisso das forças de segurança com a proteção da população e promoção da ordem pública em Vacaria. Na entrevista, o tenente-coronel Daniel Araújo destacou enfaticamente a importância da integração das polícias no município, comandante também manifestou preocupação com o aumento dos crimes de violência doméstica e familiar na região. Ele revelou que, embora a Patrulha Maria da Penha venha desenvolvendo um excelente trabalho de acompanhamento, o volume de ocorrências desse tipo ainda é expressivamente alto, demandando esforços contínuos e rede de apoio fortalecida. O CTG Porteira do Rio Grande realiza amanhã a Assembleia Geral Ordinária de Aclamação da Patronagem e Conselho Fiscal para o biênio 2026-2028. O evento acontece às 9 horas da manhã com a primeira chamada e às 10 horas, segunda chamada, na sede da entidade. Na ocasião, também será apresentada a prestação de contas da atual patronagem. Conforme o estatuto da entidade, podem votar os sócios beneméritos, remidos, diamantes e sócios contribuintes em dia com as suas obrigações sociais. Apenas uma chapa foi inscrita, tendo como patrão José Ivandel Lima Júnior e Fabiana Duarte Lima, capataz, Clayton Carneiro e Viviane Reck, sota capataz, Gilceu Pereira da Silva e Marilza Long da Silva, primeiro tesoureiro Igor Coelho e Cleomar Lima Venzon, segundo tesoureiro Leandro Barpe e Dulce Pereira Barpe, primeiro secretário Luiz César Lisboa e Valdirene Reck. Segundo secretário, Guilherme Lete, Marcele Maciel Lete, patrão da campeira, Elvio Rossi, Elisiane Reck Rossi, e patrão da artística, Luiz Fernando Gomes e Sigma Benedetti Lima. Neste sábado, dia 13, amanhã, acontece a tradicional venda da maçã do amor por parte do Lions Clube de Vacaria, em comemoração ao Dia dos Namorados, que acontece nesta sexta. Neste ano, será um dia depois da data, porque os voluntários do Lions trabalham e não teriam condições de efetuar a venda da maçã no dia de hoje. A ação irá ser feita na Avenida Moreira Paz, Júlio de Castilhos, na esquina com a Rua Marechal Floriano e na Ramiro Barcelos, no centro. As maçãs serão comercializadas a R$ 10,00 cada uma e serão 2.500 maçãs disponíveis neste evento. Todo o recurso arrecadado será para investimento no projeto Visão do Lions Club. As pessoas são auxiliadas com consultas, exames e também armações de óculos. A Agência Nacional de Energia Elétrica, ANEEL, elevou a previsão de reajuste na conta de luz para 2026 de 8 para 8,6%, percentual superior à inflação projetada para este ano pelo Índice Nacional de Preço ao Consumidor Amplo, IPCA, estimada em 4,9%. Apesar da alta prevista, consumidores das regiões Norte e Nordeste, de Mato Grosso e de parte de Minas Gerais e do Espírito Santo deverão receber um alívio nas tarifas. Isso ocorrerá com a utilização de R$ 3,1 bilhões provenientes do Encargo de Uso de Bem Público, UBP, recurso pago pelas geradoras de energia à União pela utilização dos rios na geração hidrelétrica. Em março, na primeira projeção divulgada em 2026, a ANEEL estimava um aumento médio de 8% nas tarifas, sem considerar os efeitos da utilização dos recursos do UBP. No boletim divulgado hoje, no entanto, a agência informou que a destinação desses valores ajudará a reduzir o impacto do reajuste para os consumidores atendidos pelas distribuidoras beneficiadas. Notícias da Tarde volta na segunda-feira aqui na Esmeralda. Na sequência, Marcos Cola Duarte apresentando Esmeralda nos Esportes. A todos, uma boa noite.
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0: Olá, bom final de tarde, amigo ouvinte. Mais uma vez chegando para você com Esmeralda nos Esportes. Isso mesmo. É nossa tarde, noite já de sexta-feira, dia dos namorados, dia 12. Estamos aí com o Esmeralda nos Esportes chegando, né, nesta tarde com chuva, frio, 11 graus, talvez uma sensação térmica menor. A gente vai ter aí uma sensação térmica na noite entre 8 e 9 graus. Vai ser assim mais ou menos para hoje. Amanhã, temperatura na casa aí dos 13 graus, 14 a máxima, 6 a mínima para o amanhecer de domingo. Né? Vai ser desta forma também, tá certo, minha gente? Talvez volte a chover, pelo menos diz hoje o site de meteorologia, a partir da quinta-feira da próxima semana. Vamos ter alguns dias aí de tempo bom. Estou trazendo para você algumas informações a partir de agora. Nessas informações a gente vai destacar Copa do Mundo. Tivemos hoje à tarde Canadá contra a Bósnia, 1-1. Primeiro empate da Copa. Ontem nós tivemos dois jogos, né? Duas vitórias. A Coreia venceu, o México venceu. E hoje empate do Canadá em casa, em Toronto, frente ao seu torcedor aí, né? E Copa do Mundo, o pessoal quer ver gols, teve gols hoje aí de foi um empate de 1-1, né? E tem mais jogo, hoje vai ter a estreia também, a abertura oficial nos Estados Unidos, teve abertura no México, teve abertura no Canadá, tem abertura nos Estados Unidos, quando hoje vão estar jogando também a seleção americana, logo mais 10 da noite, contra o Paraguai. Jogo que vai estar acontecendo, portanto, hoje. E amanhã a nossa seleção faz a sua estreia frente ao Marrocos. A expectativa é muito grande, né? Para muitos é considerado o grande adversário no grupo do Brasil, Marrocos. Então temos que começar com o pé direito, porque não, essa é a expectativa, é o que se deseja, o que se quer, né? E vamos lá então ver de que forma vai e como vai proceder aí, né, o Brasil. Sendo qual a escalação do técnico Ancelotti para esse jogo? É a grande pergunta talvez que se faça. Tem uma condição de ter aí jogadores importantes à sua disposição. Né? Ainda não tem todos porque o Neymar ainda não está à disposição do Ancelotti. Vai depender ainda de uma, né, de uma avaliação médica. Ele está tendo toda essa condição de estar aí fazendo, né, um trabalho para, quem sabe, na segunda ou terceira partida, aí ele esteja à disposição do treinador. Agora, o que a gente quer é ver realmente como vai se comportar os demais. Sinceramente, uma opinião que tenho é com respeito a Vinícius Júnior. O Vini Júnior. Até agora, na seleção brasileira, para mim, ele não foi o cara, né? Não demonstrou nada. Então, ele tem que melhorar. E acredito eu que possa melhorar, né? E a gente vai ver isso aí na frente. Vamos falar para você da dupla Grenal, do Glória, tem novidades. Vamos conhecer hoje alguns nomes, ou mais um nome. Vamos conhecer quem é zagueiros, quem são os zagueiros do Glória. Será que vamos ter novidades? Fique ligado com a gente aqui na nossa programação e vamos estar, né, fazendo todo e trazendo todos os detalhes para você, tá certo, gente? 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Temperatura 11 graus, agora são 18 horas com mais 18 minutos. Vamos fazer o seguinte, Tidal. Jonathan Dutra, que está com a gente na parte técnica. Vamos ao intervalo comercial e a gente já volta para dar sequência, trazer informações do nosso Leão da Serra.
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3: Agora são 18 horas 22 minutos. Você está aqui na Rádio Esmeralda de Vacaria com a Esmeralda nos Esportes. Temperatura continua na casa dos 11 graus neste momento, aqui na Rua Manuel de Brito, 405, estúdios da Rádio Esmeralda. Vamos falar do nosso Leão da Serra, o Leão da Serra que tem aí várias novidades para a gente destacar. Já já vamos conversar com o vice-presidente de futebol do Glória, mas eu também quero fazer um registro aqui todo especial da categoria sub-20 do Glória, que estará já neste domingo, mais uma vez, jogando. Vai ser no Altos da Glória, às 15 horas, contra a Serpanambi. Uma vitória fundamental para a gurizada ficar a um passo da classificação à próxima fase da competição. Isso mesmo, um passo. Ele precisa da vitória, aí chega a 12 pontos. Pode, né? O ultrapassar até o Pelotas, porque o Pelotas vai jogar contra o Aimoré, numa dessas aí, né? O Aimoré ganha, porque é um confronto direto também na classificação. Pode passar o Brasil de Farroupilha, que vai jogar com o 1992, já é um pouco mais difícil, mas enfim, tem esta condição. E a gente, né, vai ver aí, portanto, um jogo bem difícil frente a Serpanambi. Estava conversando ontem com o Xandão ainda, treinador da Sub-20, mas ele acredita que a gurizada está preparada para esse jogo e que vai fazer a diferença. Pode ter certeza absoluta, né? Então vamos aguardar aí realmente que consiga, né, esse grande resultado, consiga fazer uma boa campanha, né, o Glória, acima ainda do que já está fazendo, porque o Panambi hoje tem o mesmo número de pontos que o Glória. Ou seja, Panambi, Brasil de Pelotas, todos com 9 pontos. O Pelotas, que é o terceiro, tem 10. Então tá aí, ó, gente. Tá todo mundo embolado nesta chave, nesses terceiro, quarto e quinto lugar. E o Glória precisa da vitória para poder passar à frente, deixar o Panambi para trás também, né? E tudo isso acontecendo favorece ao Leão da Serra. Pessoal, e agora a gente vai conversar com Ivar Saraiva, vice-presidente de futebol do Glória, falando sobre esse momento, né, do Glória, que antecede a divisão de acesso, até mesmo a pré-temporada. O planejamento, Saraiva, que foi realizado, e agradecendo você estar com a gente e nos trazer essas informações, a gente quer saber o planejamento do Glória para esta temporada 2026. Ele teve algumas situações bem diferentes uma da outra. Primeiro, o Glória contratou seu treinador, Gabriel Dutra. Até falando nisso, Gabriel Dutra estreou ontem com o Fortaleza no Campeonato Brasileiro Sub-20 e acabou perdendo 3-2 no finalzinho, levou um gol já nos acréscimos. Barbaridade, difícil foi buscar, estava 2-0 para o Cruzeiro, foi lá, buscou e no finalzinho leva o gol. Aí é danado, é para acabar, né? Mas enfim, o Gabriel Dutra estava acertado com o Glória, já estava dentro do planejamento fazendo as contratações de jogadores. Dentro desse fator, o Gabriel Dutra sugeriu vários nomes, e ao qual o Glória acertou, né? O Glória depois perdeu o treinador porque ele recebeu essa proposta do Fortaleza e foi buscar o William Campos. O planejamento que vocês tinham como ideia, tudo aquilo que foi pensado, continua sendo o mesmo? O que você pode nos falar sobre todo esse trabalho antes, que antecede a pré-temporada, na construção da própria equipe Saraiva? Boa noite.
4: Boa noite, Marcos e ouvintes. Nós temos uma estrutura já montada, Marcos, de time, né? Em torno de 11, 12 jogadores já acertados, né? Alguns com pré-contrato, mas outros verbalmente acertados. Então, já temos uma base para começar, né? Uma estrutura muito boa, te diria que bons nomes aí, que dá para agora com outros aí fazer um recheio bom aí, fazer um time competitivo.
3: Bem, dentro desse planejamento, dessas contratações, todos os setores já têm jogadores contratados?
4: Sim, todos os setores. Temos goleiro, temos zagueiro, os laterais, meio de campo e os atacantes, né? Agora precisamos rechear aí com nomes para grupo, né? Alguns para brigar por posição, mas já temos aí, como eu falei, uma estrutura montada.
3: Hoje a equipe do Glória, da forma que está sendo trabalhada, como a gente pode dizer para o torcedor que será a diferença do grupo do ano passado?
4: Ah, nós temos um time mais experiente, um time de melhor qualidade, né? Um orçamento maior também, cabe ressaltar que o orçamento é maior esse ano. Também a competição é mais curta, então essa competição menor possibilita que você tenha um mês a mais de saúde financeira para investir no grupo. E foi isso que a gente fez, hein, né? Tá buscando nomes melhores, mais qualificados e, consequentemente, por um salário melhor, né? Então, esperamos aí que rendam aqui no Glória o que vem rendendo, o que fizeram aí em outros clubes.
3: Com o início do trabalho, tinha Gabriel como o treinador do Glória, depois a sua saída, a chegada do William Campos, mudou alguma coisa em termos de forma de contratação ou mantém-se também a mesma linha?
4: Não manteve, Marcos, porque os nomes que nós tínhamos já conversado, as contratações que nós já tínhamos feitas, são nomes que interessam a qualquer treinador aí do estado. Então, praticamente a mesma linha, né, foi seguida. O William também tem bons nomes aí, nos indicou alguns. Alguns acertamos, outros estamos vendo aí, mas nomes bons, né? Jogadores que conhecem a realidade, que conhecem a competição, tiveram acessos, né? Foram campeões aí por alguns times, então vamos dizer que o Glória vem bem mais competitivo do que o ano passado, né? Cabe ressaltar também que o ano passado nós jogamos num inverno, né? Um clima ruim de jogo, né? Jogadores, alguns não se adaptaram, fizeram bons trabalhos em outros clubes, mas vieram aqui e não se adaptaram, né? Acho que mais pelo clima também, né? Mas assim, as contratações são feitas por indicações, né, da comissão técnica, e sempre foram dessa forma, né, Marcos? A gente faz o papel de acertar, de enxugar, de trazer eles para dentro da realidade do clube e da competição também, né? Os jogadores vêm com um pensamento de um salário alto e infelizmente, né, a competição e também os clubes, todos os clubes, não é só o Glória, né? Todos os clubes que pensem de uma forma responsável não consegue pagar o que eles pedem, mas a gente traz para dentro da realidade e consegue adequá-los e colocar dentro do orçamento do clube.
3: Bem, você fala exatamente nesta condição de colocar numa realidade do clube. E por ser num ano onde a competição mudou a data, foi mais para o final do ano, Também isso agrega a condição de buscar mais nomes no mercado? Tem mais nomes à disposição? Ou mantém-se aquela, talvez, não digo dificuldade, mas a mesma sistemática de anos anteriores, onde se tinha condições de competir com outros mercados, outras competições?
4: É, uma das coisas que nos surpreendeu foi isso também, viu, Marcos? Nós achávamos que íamos ter mais nomes, com salários menores, mas não, a maioria dos clubes aí abriram o cofre, a maioria dos clubes estão com um orçamento alto, estão investindo forte, né? Vários clubes aí contratando jogadores aí com salários acima da competição, tomara que não tenha problemas lá na frente, né? Mas tem orçamentos aí de times com valores de primeira divisão. Então, acho temerário, acho complicado e esperar que terminem bem, né? Porque começar com orçamento alto, com salário alto, né? Daqui a pouco pode ter problema durante a competição. Mas o Glória tá dentro da realidade, né? E vai desta forma, né? Com equilíbrio e tranquilidade, né? Montar esse grupo. Mas eu te digo que os salários estão maiores que anos anteriores.
3: Bem, já foi anunciado alguns jogadores, principalmente do sistema ofensivo. Podemos trazer alguma informação, algum nome para o torcedor também, de outras posições que não seja o ataque?
4: E nós já acertamos com dois zagueiros, que acredito que serão os titulares. Um é o Júnior Fel, que esteve, né, e sempre, né, foi convidado em outros anos, aí alguns não pôde vir, outros veio nos ajudar aí, jogador guerreiro com muita garra, que vem ser o xerifão da zaga. E temos o Vitor Lottes também, que é um outro zagueiro que está vindo aí para a condição de titular. Então a zaga acho que está formada, né? Vamos rechear aí com mais um ou dois aí para suprir a necessidade e para ser bons reservas também.
3: Isso é importante a gente destacar, porque hoje se fala muito sistema ofensivo e que tem uma zaga forte. Nessa análise de vocês, exatamente essa condição de ter, ser forte o grupo do Glória. E quando, né, o torcedor pensa, ele pensa numa zaga forte e um meio campo forte. Também o meio campo do Glória terá essa condição?
4: Com certeza, né, Marcos? Nós temos que trazer jogadores nessa condição aí, né? De força, de garra, de jogar em campo ruim, de jogar contra o clima, que não se lesione muito, né? Também uma outra parte que nós vamos cuidar isso, né? Esperamos não, o departamento médico do clube sempre foi muito atuante, né? E muito responsável. O jogador que não tiver condições, né, de suportar a competição, não tem como ficar. Então, estamos tomando todas as precauções, né, para fazer um grupo forte, um grupo aguerrido, como a competição pede, né? Então, precisamos de jogador de força, né, jogadores com boa estatura, com bom vigor físico para enfrentar essa competição, que é uma competição, eu te diria que uma das mais acirradas aí dos últimos anos vai ser desse ano.
3: Quando pretende a direção, a comissão técnica, ter o grupo praticamente fechado?
4: Dentro desse mês aí, acredito que mais uns 10 dias aí nós teremos o grupo, não digo totalmente fechado, né, porque pode haver aí algumas trocas, né, ou por lesão, ou daqui a pouco algum jogador que não se adapte, mas esperamos aí que máximo aí 15 dias aí tenhamos já o grupo todo formado, né, para começar, não para finalizar, né, porque daqui a pouco pode haver a necessidade de alguma contratação pontual aí para suprir, como eu falei, alguma lesão ou até mesmo algum jogador que não se adapte à competição.
3: Obrigado, Saraiva, mais uma vez pelas informações, e a gente fica no aguardo aí, né, de mais detalhes do nosso Leão da Serra, que tenho certeza absoluta. O torcedor está também ansioso por isso.
4: Com certeza, Marcos, né? E nós também estamos muito ansiosos, né? A gente vem falando desde o começo que é um ano ímpar para o Glória. Nós vamos completar aí 70 anos de Glória. Então, não é mais um ano, né, Marcos? É um ano para marcar, é um ano de conquistas, né? E o cenário está montado, né? Nós vamos fazer de tudo, o torcedor pode esperar que a gente vai fazer de tudo aí para fazer um time forte, um time competitivo e um time vencedor.
3: Tá certo. Obrigado, Ivar Saraiva, vice-presidente do futebol da equipe do Glória, trazendo informações para a gente, Vitor Lodes e também Júnior Fel, nomes que está trazendo aí também a conhecimento do torcedor do Glória, zagueiros, né? Já sim, disse Saraiva, zagueiros, goleiros já tem à disposição, laterais, direito e esquerdo, volante, meia e os atacantes. Quer dizer, já tem uma boa base, 11, 12 atletas já confirmados, terá em torno de mais 8 a 10 atletas sendo contratados nos próximos dias ou confirmados seus nomes também. Tá certo, gente? Vamos para o intervalo, a gente já volta com mais informações.
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3: Com Olá, mais uma vez chegando nesse terceiro bloco do nosso Esmeralda nos Esportes para você. Isso mesmo, estamos aí na reta final desta apresentação do Esmeralda nos Esportes desta sexta-feira. 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Certo? Deixa eu trazer algumas informações da dupla Grenal também. A gente já falou da Seleção Brasileira, que amanhã estreia, tá? 19h. E aí vamos ter a estreia da Seleção. Antes de falar do Internacional, mais uma vez, quero lembrar, às vezes a gente passa despercebido, né? Hoje à tarde, e a gente estava acostumado todos os jogos serem na Globo, né? Hoje à tarde, Canadá e Bósnia passou na Cazé TV, no YouTube, gente. Na Globo estava a sessão da tarde, tá? Não, a metade das partidas a Globo não vai ter. A estreia da Argentina, por exemplo, não vai ter. Vai ser na Cazé TV, então. O pessoal vai ter que ir para o YouTube. Começar a acostumar. Quem não acostumou ainda, vai para o YouTube, que lá tem muita, muita coisa boa para vocês conferirem, tá bom? A Copa do Mundo, todos os jogos serão transmitidos pela Cazé TV. A Globo, 50%. O SBT também tem um número limitado e assim é. Tá bom, gente? Vamos falar do Internacional. O Internacional está buscando no mercado algumas posições específicas num primeiro momento. E aqui, todo mundo tem conhecimento que o Inter está buscando é um zagueiro. Até porque os zagueiros que o Inter tem hoje são insuficientes. Para não dizer outra coisa, são insuficientes, né? E o que vai acontecer? O Internacional precisa buscar um zagueiro de qualidade para que venha e assuma a titularidade sem perigo nenhum. Até porque a gente sabe que o Inter tem mercado e hoje ainda é considerado o mercado o melhor zagueiro do Internacional. O mercado tem 39 anos para 40, ele vai parar. Se não parar esse ano, vai parar o ano que vem e assim é. E ele não aguenta todos os jogos, quarta, domingo. Além dele, os demais jogadores não são jogadores que inspirem total confiança. Mesmo o Félix Torres, que é a seleção equatoriana, não inspira total confiança. E o Inter está se desfazendo, possivelmente, nos próximos dias, de Cleiton Sampaio. Deve ir para o futebol português. Pelo menos é o que tudo indica, que ele vá para o futebol português. Então, tem mais esta situação, né, de a gente colocar na necessidade do Internacional. Mas não é só nesse setor, não. O Inter pode contratar volante ou atacante de lado, ou ainda centroavante, desde que o Borré seja vendido. Goleiro, por que não dizer? Porque existe um zum, zum, zum aí que pode. O Rocher está saindo do Internacional, né? Então, são algumas questões que fazem com que o Internacional busque no mercado alguns jogadores para poder reforçar a sua equipe e não ficar na berlinda. Hoje, não só o Inter, tá? O Grêmio também. Estão a um ponto da zona do rebaixamento. Um pontinho, minha gente. É muito pouco. Ah, se fala, é o ano da reconstrução, mas então esse ano de reconstrução não seja lá embaixo, seja um pouco mais para cima, na metade da tabela. Não deixe o torcedor colorado, apreensivo, não deixe ele com o coração na mão a cada jogo que passa. E eu vou um pouco mais atrás. A gente tem que ter a consciência e lembrar, nós da imprensa às vezes cometemos atos falhos muito grandes. E principalmente quando é identificado, e hoje está na moda, né, de ter muito jornalista identificado, muitas pessoas que fazem a cobertura do esporte identificado, e eles, quando tem uma vitória, como foi a do Internacional sobre o Vasco da Gama, teve identificado que disse, acabou, agora é só para cima. Depois, o que que deu? Voltou o Internacional, regredia. Então, precisa ter muito cuidado, né? Sabedores de que o Internacional tem que melhorar muito, a direção deve buscar alguns reforços, na base promover alguns jogadores também, precisa e vai fazer isso, não resta dúvida, né? Já tem aí jogos, treinos confirmados, não serão jogos amistosos, tá? Porque com o portão fechado, então é jogo treino contra Curitiba e contra o Mirassol. O Inter que volta no próximo dia 22 aos seus treinamentos. Será tudo ali no Parque Gigante, tudo no Beira-Rio, economia, não vai sair para fora. Uma vez, né, se tinha muito de, principalmente aqui no interior do estado ou em Santa Catarina, algumas pessoas, alguns empresários patrocinarem a ida para uma pré-temporada, intertemporada, né, dos clubes aqui do Rio Grande do Sul, Inter e Grêmio. O que que eles pediam em troca? Faz um amistoso aqui, né, que aí a renda é nossa. Só que hoje, né, se tem talvez no, tanto no Beira-Rio ali, no Parque Gigante, como o Grêmio, tenha todas as condições de fazer o seu trabalho melhor naqueles locais do que em outros, né? Então tem esta questão também aí a ser colocada. É por isso que muitas vezes serem só ali. O que realmente, né, tem o Internacional também a ver, né, com toda esta situação que se espera de melhoria para o segundo semestre com esses jogadores que têm à disposição. Algumas expectativas. Por exemplo, Alan Patrick. Se esperar algo mais dele, né? Se isso acontecer, vai ser muito bom. Então vamos aguardar para ver. Além dos reforços que virão e daqueles que poderão sair. O Grêmio também não é nada diferente. Como eu disse, um pontinho só tá. O Inter tá, o Grêmio também. Da parte de baixo, que é a zona do rebaixamento. Um pontinho apenas, gente. É muito pouco. A situação do Grêmio não foge em nada do que o Internacional vive hoje. O Grêmio ele tem que contratar, como o Inter também. E como o Inter também tem que vender, o Grêmio também. A dificuldade financeira do Inter é grande, a do Grêmio também. Agora, por exemplo, o clube da Bélgica, o qual foi negociado, o Amuso, que o Grêmio comprou, está cobrando 400 mil euros do Grêmio. Então, tudo isso é frequente para os dois. Agora, o que não pode, e o que a gente está vendo, é que ambos estão na parte de baixo da tabela e a gente espera que melhorem. Mas o que vão fazer para melhorar? Que contratações serão feitas? O Grêmio, estrategicamente, fez algo que é comum no futebol. Recuou na negociação do Arthur. Ou seja, encontrou as dificuldades que se esperavam e talvez o Juventus não quis abrir mão nesse primeiro momento. Diz, eu estou saindo fora. Vai lá, Arthur, você resolve o teu problema com a Juventus e aí você volta. Precisamos do teu apoio nesse sentido. Vai ser o suficiente? Não se sabe. Como a gente já falou em outros momentos, o salário do Arthur aqui no Grêmio vai ser um salário alto, muito alto. O Grêmio tem essas condições de pagar ele hoje, tá? Até porque o Grêmio tem outro salário muito alto, que é do Bright White. Então só os dois ali já vai dar 5 milhões praticamente por mês. É complicado. Para o momento financeiro, isso não é bom. E o Grêmio tem que buscar alternativas, talvez para negociar, renegociar salários, tudo isso. O Grêmio tem que buscar alternativas, né? Quem vai virar para o Grêmio de reforço? Em qual posição? Para a vaga do Arthur? No meio de campo do Grêmio? É ciente que precisa. Mas se sair também o Vieri, precisa de zagueiro. O Grêmio precisa de zagueiro, gente. Né? Quantos serão contratados? É a pergunta que se faz. A necessidade existe. Né? E que o trabalho desenvolva. Hoje, olha só como é a situação.

dia 22, depois tem Copa Sul-Americana, né, que vai ter que ser colocado entre esses dias também para ser jogado, tem o brasileiro depois em casa contra o Fluminense, quer dizer, o Luiz Castro tem que ser outro, formar, fazer a equipe ser outra, caso contrário fica muito difícil. Pessoal, está acontecendo, vamos falar do nosso esporte amador também, está acontecendo aqui em Vacaria o torneio misto de voleibol, está bonito, na semana a gente já teve aí algumas novidades, algumas movimentações nesse sentido, já tivemos rodada, que bom, né? A gente está vendo aí tá o pessoal mais uma vez, com certeza, né? A condição de termos um campeonato ou um torneio de vôlei misto que há algum tempo já o pessoal pedia também. Que bom, né? Parabéns aí a toda a secretaria e as equipes que estão realizando esta competição, estão participando dessa competição. É bom demais, tá bom, gente? Quero destacar para você algumas informações aqui, né, com respeito ao Campeonato Amador de Futebol de Campo, a Série B. Tem jogos que estarão sendo realizados neste final de semana, né? Domingão, teremos a realização dos jogos aí. Confere comigo, então, os jogos que estarão sendo realizados neste final de semana. No Campo do Guarani, 9:30, Academos e Vila Nova. 1:30, Morgueados e Pumas. Na sequência, Boca Juniors e Santa Cruz. Campo do Cristal, 9:30, Planalto contra o PSG. 13:30, PCV contra a Ponte Preta B. Na sequência, Bayer e Sport. No Campo do Brasil, tem 9:30, Ferroviário e Santa Fé. 1:30, o Leicester enfrentando o Resenha. Tem ainda no jogo, o último da tarde lá no Campo do Brasil, Atlético Guerreiros e São Caetano B. Serão jogos que estarão acontecendo, portanto, pela Série B neste final de semana. Gurizada medonha vai estar carteando aquela bola, né, nesse final de semana. No outro, novamente, será a vez da Série A. Sendo assim, é uma movimentação, é tanto também nesse sentido, né, que as equipes estão se mobilizando sempre para fazer os melhores jogos, a melhor apresentação, com certeza. É isso aí, então, convite todo mundo, tá? Aí, Altos da Glória com a gurizada sub-20, os campos que terão os jogos aí, Campo do Guarani, Campo do Brasil, Cristal, né? Então tem muita movimentação também para ser realizada e ser aí feita neste final de semana, tá certo, gente? É o lembrete que eu faço para vocês, então, estar prestigiando. Muito bem, agora são 18:54. Estamos chegando ao final de mais uma edição do nosso Esmeralda nos Esportes. Quero dar hoje um abraço todo especial a todos os namorados, né? Hoje é dia dos namorados, a minha eterna namorada, sim, minha esposa. A todos, né? Que a gente tenha sempre muita saúde, acima de tudo, né? E, é claro, chegando ao final de mais uma semana, agradecendo você que esteve com a gente na nossa parceria, na nossa companhia. Ao Altidão, que esteve com a gente na parte técnica, Ponte Car, nosso parceiro de todos os finais de tarde, início de noite. Chega já a Voz do Brasil, depois da Voz do Brasil, Samir Beckert e Giza Vitininski no Paradão Sertanejo, sequência KM93 com Samir Goulart. Desejo a todos uma boa noite, um grande abraço.

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3: Olá, boa noite.
2: Boa noite para você que nos acompanha em todo o país.
3: Sexta-feira, 12 de junho de 2026.
2: Vamos ao destaque do dia. Apoio aos entregadores de aplicativos.
3: O governo lança o novo Move Entregadores e Moto App para financiamento de bicicletas elétricas, ciclomotores, motonetas e motos flex e elétricas produzidas no país.
2: Presidente Lula destaca que trabalhadores vão ter garantia do governo para conseguir juros menores.
4: O governo está assumindo o fundo garantidor para que ninguém deixe de emprestar dinheiro para você comprar moto por falta de garantia. O governo é a garantia de você.
3: Você vai ouvir também habitação.
2: 85 mil moradias serão construídas por meio do Minha Casa Minha Vida. 50 mil delas na modalidade rural do programa.
3: O governo federal prevê investimento total de 10 bilhões de reais nesta nova seleção habitacional.
2: E vamos falar também da transferência de imóveis federais para municípios regularizarem casas nas periferias.
3: Para acomodarem famílias em prédios que estão ociosos nas cidades.
2: É o programa Imóvel da Gente, tema da nossa entrevista com a secretária de Patrimônio da União, Carolina Stuck.
3: Hoje, na apresentação da Voz do Brasil, eu, Mariana Jungmann e Luciano Seixas.
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3: Foi lançada hoje uma nova vertente do programa Move Brasil, agora para ajudar entregadores de aplicativos na entrega e transporte de passageiros.
2: Eles vão poder financiar motos e outros veículos semelhantes para trabalhar com total garantia do governo.
5: O programa Move Brasil, Entregadores e Moto App é voltado para motociclistas ou ciclistas que trabalham com entregas de mercadorias, transporte de passageiros ou de cargas. Com a linha de crédito, eles vão poder financiar veículos como bicicletas elétricas, ciclomotores, motonetas e motos flex e elétricas produzidos no país. O presidente Lula comentou que a nova linha de crédito dá autonomia aos entregadores, que terão total garantia do governo para conseguir o financiamento.
4: O que é que nós fizemos de novidade? O governo está assumindo o fundo garantidor para que ninguém deixe de emprestar dinheiro para você comprar moto por falta de garantia. O governo é a garantia de você. Vocês não estão apenas conquistando o direito de ter uma moto. O que a gente tem que dizer é que a gente está deixando de pagar um aluguel para a gente comprar um patrimônio.
5: Será possível financiar um veículo por beneficiário e os trabalhadores terão 2 meses para começar a pagar, com prazo de financiamento de até 48 meses. E as montadoras poderão oferecer descontos para a compra. As taxas de juros são de 12% ao ano para os homens e 11,5% para as mulheres. Se o trabalhador financiar R$ 21 mil reais para comprar sua moto, por exemplo, a parcela ficará em cerca de R$ 552. Para o coordenador da Aliança Nacional dos Entregadores por Aplicativo, Nicolas Souza, poder financiar um veículo vai trazer segurança aos trabalhadores.
6: A gente vai poder trocar de moto com mais facilidade, a gente vai poder conseguir comprar a bike elétrica, principalmente os irmãos que entregam de bike aí e que tem poucas condições. O hoje, de trabalhar com saúde, com segurança, pedalando morro acima, né?
5: Podem solicitar o financiamento ciclistas e motociclistas cadastrados como entregadores em aplicativos há pelo menos 6 meses e que tenham realizado no mínimo 100 corridas. E ainda entregadores com carteira assinada que atuem há pelo menos 6 meses na mesma empresa. O ministro do Desenvolvimento, Indústria, Comércio e Serviços, Márcio Elias Rosa, comentou o alcance do programa.
7: Se nós contarmos todos, os seletistas, os de plataforma, nós vamos alcançar 1 milhão de colegas, aí, de companheiros e de companheiras. Todos os dias rodam as ruas de todas as cidades, pequenas e grandes cidades, levando remédio, comida, documento. E essas pessoas que trabalham tanto dia após dia são absolutamente essenciais.
5: A adesão ao MOVE será pelo site gov.br/movebrasil. Após o cadastro, o trabalhador será informado se atende às condições e a partir de 13 de julho poderá procurar a Caixa, o Banco do Brasil ou instituições financeiras habilitadas para a contratação do financiamento. Reportagem, Márcia Fernandes.
3: Moradias para quem vive no campo, em comunidades rurais e quilombolas.
2: O governo do Brasil anunciou a contratação de 85 mil moradias pelo programa Minha Casa Minha Vida.
3: Também foi contemplada a modalidade de construção por meio de entidades, como associações e cooperativas.
8: Um total de 85 mil moradias serão construídas por meio do Minha Casa Minha Vida. Destas, 50 mil unidades serão destinadas à modalidade rural do Programa Habitacional do Governo. Atualmente, a iniciativa contempla famílias com renda bruta anual de até R$50 mil. Entre os beneficiários estão agricultores familiares e integrantes de comunidades quilombolas rurais. Para Vânia Marques, presidente da Confederação Nacional dos Trabalhadores Rurais e Agricultores Familiares, as novas moradias representam reconhecimento para o povo do campo.
9: Garantir moradia digna para as famílias do campo é reconhecer a contribuição para o país e afirmar que ninguém pode ser deixado para trás.
8: Outras 35 mil moradias vão atender a beneficiários do Minha Casa Minha Vida, a entidade, em 218 municípios brasileiros. Esta linha do programa federal é voltada para famílias de baixa renda, organizadas por entidades privadas sem fins lucrativos, que em alguns casos também auxiliam na execução das obras e no suporte técnico dos projetos. O presidente Lula garantiu que mais recursos podem ser liberados para esse tipo de parceria.
10: A única coisa que vocês precisam é que a gente tenha confiança em vocês e respeito, que vocês darão conta do recado. Portanto, se preparem, porque quanto mais casa vocês fizerem, quanto melhor for a qualidade da casa que vocês fizerem, mais vocês vão ter direito de ter mais casa para fazer.
8: O ministro das Cidades, Vladimir Lima, reforçou que as duas modalidades do programa Minha Casa Minha Vida, entidades e rural, são importantes porque a participação da população é protagonista na solução de problemas habitacionais.
11: Somente por intermédio dessas entidades conseguimos chegar na zona rural e oferecer moradia digna aos brasileiros do campo. São empreendimentos que de fato vão transformar a vida das famílias e dar dignidade para as famílias aí que esperam tanto tempo por uma casa para morar.
8: O governo do Brasil prevê investimento total de R$10 bilhões nesta nova seleção habitacional. Os recursos serão liberados através do Fundo de Desenvolvimento Social. O governo do Brasil também anunciou a liberação de R$1 bilhão em crédito instalação, que é destinada à construção e reforma de casas para famílias assentadas e comunidades quilombolas, que fazem parte do Programa Nacional de Reforma Agrária. Reportagem Gabriela Noronha.
2: De um lado, imóveis ociosos da União, como prédios públicos em regiões centrais das grandes cidades, ou áreas que já foram rurais e hoje viraram a casa de muita gente nas periferias pelo país.
3: De outro lado, famílias que precisam dos títulos de propriedade das suas casas ou de um apartamento para morar. Prefeituras que precisam de espaço para equipamentos públicos.
2: Para fazer esses dois universos se encontrarem, o governo do Brasil criou o programa Imóvel da Gente.
3: Mais cedo, nós conversamos com a secretária de Patrimônio da União, Carolina Stuck, sobre esse trabalho. Acompanhe a entrevista. Secretária Carolina Stuck, muito boa noite. Vamos começar falando do programa Imóvel da Gente? Ele tem feito, né, uma transferência dos imóveis ociosos do governo federal para fins sociais, como habitação, por exemplo. A senhora pode explicar melhor para a gente como é que funciona o programa e para que outros fins os imóveis podem ser destinados?
12: Boa noite, Mariana. Boa noite, Luciano. Então, o programa Imóvel da Gente é uma política de democratização do patrimônio da União. O objetivo dele é transformar imóveis ociosos ou subutilizados em políticas públicas. Então, é fazer com que esses imóveis públicos cumpram a sua função social, ambiental e econômica, tentando atingir, né, chegar diretamente à população, transformando esses imóveis em equipamentos públicos. O programa prioriza quatro áreas de ação, né? A primeira delas é a habitação de interesse social, numa forte parceria com o programa Minha Casa Minha Vida, nas suas várias modalidades, mas em especial o programa Minha Casa Minha Vida Entidades. A segunda linha visa fazer a regularização fundiária, porque várias áreas da União, historicamente, se transformaram em centros urbanos, foram, né, urbanizadas, a população ocupou essas áreas e essas famílias não receberam até hoje os seus títulos de propriedade. Então, um dos objetivos é fazer essa regularização, né, esse loteamento, esse parcelamento dessas áreas para que as famílias possam ter os seus títulos. A terceira área de atuação do programa são as políticas públicas e os programas estratégicos do governo federal. Aqui entra a educação, a saúde, a assistência social, a segurança alimentar, a cultura, enfim, diversos equipamentos, né, tanto equipamentos federais como daqueles que são geridos por estados e municípios, numa parceria com esses entes, para que a gente possa, então, beneficiar ao máximo o atendimento à população. E uma última linha, que são grandes áreas, né, que já foram áreas operacionais, como aeroportos ou rede ferroviária, e que hoje se transformam em equipamentos de múltiplos usos. Né? Essas são as quatro principais áreas aí do programa.
2: E que tipos de imóveis entram no programa? Prédios, fazendas, salas comerciais? Como é que é isso, secretária?
12: Isso, a Secretaria de Patrimônio da União faz a gestão de todos os tipos de imóveis, né? Como vocês citaram, prédios ou terrenos ocupados, às vezes grandes áreas rurais, e cada uma delas vai sendo destinada para uma finalidade para a qual ela tem vocação. Então, tem áreas, né, rurais, por exemplo, que são destinadas ao INCRA para reforma agrária, ou que são áreas de ocupação originária dos nossos povos e comunidades tradicionais, às vezes áreas, né, das comunidades ribeirinhas próximas aos rios federais, mas também os prédios, às vezes prédios da própria administração pública federal que acabaram sendo desocupados, que a administração não utiliza mais nos centros das áreas urbanas e que hoje podem virar moradia, por exemplo, né? Então, a gente tem todos esses tipos de imóveis dentro do escopo de atuação aí do programa Imóvel da Gente.
3: Secretária, a senhora mencionou antes que algumas áreas da União acabaram virando cidades, né? E que o governo faz esse esforço de regularização de titulação dessas pessoas que foram morar lá, né? E ontem o presidente Lula anunciou a destinação de imóveis numa parceria e também com o programa Periferia Viva. Como é que esses dois programas conversam? Como é que vocês trabalham juntos?
12: Perfeito. Então, a SPU fez um trabalho, um esforço muito grande para fazer um mapeamento de todos esses núcleos urbanos informais que existem em áreas da União, para poder fazer esse processo de regularização. Então, quais são as famílias que ocupam? Só que, e precisa para que isso aconteça, dos parceiros locais, dos estados e dos municípios, que são eles que conseguem fazer o projeto de urbanização dessas áreas, o loteamento, mas isso tudo custa caro, né? É preciso fazer o georreferenciamento, é preciso um trabalho social com as famílias para fazer o cadastramento dessas famílias, e nem sempre os entes locais, os municípios têm, né, capacidade de gestão e capacidade financeira para fazer isso. Então, nessa parceria, o Ministério da Gestão e Inovação e o Ministério das Cidades conseguiram fazer uma parceria. O PAC Periferia Viva está investindo 200 milhões de reais para atender, nesse primeiro momento, 91 núcleos urbanos em 45 municípios. Foi isso que a gente anunciou ontem, né? Celebrou alguns desses contratos ontem. E essa parceria é inédita. É a primeira vez que esse recurso para titulação de famílias é destinado exclusivamente para áreas da União.
2: Quantos imóveis já foram repassados para o Imóvel da Gente e qual a expectativa de repasses até o fim do ano?
12: Ontem nós anunciamos, no balanço de maio de 2026, 1.804 imóveis destinados. E ontem, com as destinações de ontem, a gente já chegou a quase 1.900 imóveis. A expectativa é que até o final do ano a gente chegue a 2.000 imóveis, beneficiando aí em torno de 400 mil famílias em centenas de municípios em todos os estados brasileiros.
3: Muito bem, nós conversamos com a secretária de Patrimônio da União, Carolina Stuck. Muito obrigada, secretária, pela sua entrevista à Voz do Brasil.
12: Obrigada a vocês, boa noite.
2: O governo vai investir 160 milhões de reais para fortalecer a economia popular e solidária.
3: Esse modelo econômico tem como princípio a cooperação entre os trabalhadores e a solidariedade.
2: O resultado é uma remuneração mais justa, maior preocupação com o meio ambiente e o fortalecimento das redes locais de fornecimento.
13: Uma cadeia de produção que envolve 5 estados do país com foco na sustentabilidade. Esse é o trabalho da cooperativa Justa Trama, com sede em Porto Alegre, que comercializa itens de vestuário e artigos de enxoval, feitos com algodão agroecológico. Patrícia Ribas, costureira e diretora financeira da cooperativa, explica como é o processo de produção.
14: A plantação do algodão sai do estado do Ceará e do Rio Grande do Norte, vai para Pará de Minas, é feito fio e o tecido vai para Porto Alegre, Rio Grande do Sul, onde é produzida as peças. Rondônia também está incluído porque ela também faz parte com os adereços, botões de cascas de coco e produtos da Amazônia mesmo, né?
13: O dinheiro arrecadado no fim do ano é repartido entre todas as organizações que participam da cooperativa. Esse é um modelo de economia popular e solidária, forma coletiva de organização em que os trabalhadores se baseiam na cooperação e na solidariedade. Para fortalecer iniciativas como essa, o governo vai investir 160 milhões de reais. O anúncio foi feito nesta sexta-feira, durante o primeiro Festival Nacional de Economia Popular e Solidária, realizado no Rio de Janeiro, com apoio do Ministério do Trabalho e Emprego. Fernando Zamban, secretário nacional de Economia Popular e Solidária, explica a que esse dinheiro se destina.
15: Grande parte dos investimentos vem no apoio à melhoria da gestão dos empreendimentos, que é o grande problema, o grande gargalo identificado por esses empreendimentos. Outra parte é investimento, adquirir equipamentos, logística, para permitir que eles tenham mais condições de disputar licitações públicas, acesso a mercado, colocar o produto no mercado convencional que nós encontramos nas prateleiras, ter produto da economia solidária também disponível para a população em geral.
13: Ainda durante o evento, foi assinada a portaria que institui o segundo Plano Nacional de Economia Solidária, principal instrumento de planejamento estratégico do setor. A carioca Maria Inês de Queiroz Calper faz questão de comprar itens artesanais e contribuir para a valorização de iniciativas ligadas à economia solidária.
16: Primeiro que eu acho mais belo, eu acho o preço mais justo e eu dou realmente valor. Essa coisa do tempo, da dedicação, né, do físico da pessoa, debruçar sobre aquilo e fazer aquele trabalho manual, eu acho isso muito importante.
13: Hoje há cerca de 30 mil empreendimentos econômicos solidários no país, geralmente na área de artesanato e na produção de alimentos, sendo que a maior parte dessas organizações ainda atuam de maneira informal. Reportagem Natália Koslick.
3: Em entrevista à TV Brasil, da empresa Brasil de Comunicação, o diretor do Programa Nacional de Imunizações, Éder Gatti, explicou sobre a suspensão temporária da vacina contra a dengue do Butantan.
2: A ideia é estudar os casos junto ao Instituto e à Anvisa para identificar possíveis fatores de risco e orientar a população da forma mais segura possível.
3: Mais cedo, nós conversamos com a repórter Natália Koslick para entender o que houve e as providências que estão sendo tomadas. Boa noite, Natália. Vamos rememorar o que houve. A vacina começou a ser aplicada, foi suspensa essa semana, né? Conta pra gente.
17: Boa noite, Mariana, Luciano e ouvintes da Voz do Brasil. A vacina contra a dengue, desenvolvida pelo Instituto Butantan, passou por todos os estudos e testes necessários antes de ser disponibilizada à população. Ou seja, ela seguiu o processo normal das vacinas que são incorporadas para distribuição pelo Sistema Único de Saúde. O que acontece é que quando a escala foi ampliada, foram manifestados aqueles 42 casos de eventos raros divulgados pelo Ministério da Saúde no início da semana. E por isso a decisão pela suspensão temporária do imunizante. Agora esses casos vão ser avaliados individualmente
13: para investigar o que, que houve com esses pacientes e possíveis fatores de risco que tenham interação com a vacina. Em entrevista à TV Brasil, o diretor do Programa Nacional de Imunizações, Éder Gatti, explicou como funciona esse processo.
18: A gente vai fazer um levantamento assim, quais foram os fatores de risco que levaram essas pessoas a desenvolverem esses agravos, considerando que a maioria e a grande maioria não desenvolveu. Porque eventualmente nessas investigações a gente acaba identificando fatores de risco que permite a gente direcionar a vacina para um grupo e contraindicar para outro. Por exemplo, pode ser desde um uso de medicamento, pode ser desde uma doença que a pessoa tenha, pode ser até mesmo a idade dela. Tudo isso são coisas que a gente precisa avaliar com muito cuidado para tomar a melhor decisão e garantir a proteção da população. Quando a gente vacina em massa, os eventos muito raros aparecem, que foi justamente o que aconteceu.
13: Vale ressaltar que foram notificados 42 eventos em um universo de 500 mil pessoas que haviam sido vacinadas até o momento.
2: Natália, com essa suspensão, o que acontece com as doses do imunizante que já foram distribuídas aos estados e municípios?
13: Luciano, por enquanto essas doses ficam em stand-by, até que haja uma definição definitiva sobre essa análise, que está sendo desenvolvida em parceria com o Instituto Butantan e a Anvisa.
3: Agora, Natália, existe uma outra vacina contra a dengue, do laboratório Takeda, que também foi incorporada ao SUS e que já vinha sendo aplicada em crianças e adolescentes, né? Sei que deve ter muita gente preocupada com isso por aí. Muda alguma coisa no caso desse imunizante?
13: A princípio, não, Mariana. O diretor do Programa Nacional de Imunizações, Éder Gatti, explicou que no caso da vacina do laboratório japonês, não foram encontrados agravos.
18: A vacina do laboratório Takeda, que foi incorporada em 2024, nós já temos quase 9 milhões de pessoas vacinadas pelo SUS, de 10 a 14 anos, e nós fizemos a mesma avaliação com essa vacina e não encontramos nada semelhante até o momento. Então, a vacinação contra a dengue das crianças e dos adolescentes de 10 a 14 anos é feita com outra vacina, e essa outra vacina tem um bom perfil de segurança, uma vez feita conforme os protocolos do Ministério da Saúde.
2: Agora, como evitar que essa investigação acabe gerando desconfiança sobre a eficácia das vacinas em geral?
13: Pois é, Luciano, exatamente o contrário. Esse episódio deve ser interpretado de forma oposta, na visão do diretor do Programa Nacional de Imunizações. Ele fez questão de ressaltar que todo esse processo da suspensão temporária deve reforçar a confiança das pessoas no trabalho de controle dos órgãos de saúde, já que foi o próprio governo que divulgou os casos e que prestou os esclarecimentos.
18: O Ministério deu toda a transparência para o que foi encontrado. Isso demonstra que as pessoas devem ter confiança no programa e confiança no Sistema Único de Saúde. Porque se nós encontrarmos qualquer problema em qualquer produto que é utilizado na população, nós seremos os primeiros a tomar providência e os primeiros a comunicar.
13: Vale lembrar que a vacina contra a dengue, desenvolvida pelo Butantan, estava sendo aplicada apenas em cidades de São Paulo, Minas Gerais, Ceará e Tocantins. E para quem tomou a vacina nos últimos 21 dias, a orientação do Ministério da Saúde é fazer o acompanhamento em uma unidade de saúde local para observar possíveis reações adversas. Mariana, Luciano.
3: Obrigada, Natália Koslick, pelas suas informações aqui na Voz do Brasil.
2: Termina daqui a pouquinho, às 23 horas e 59 minutos de hoje, as inscrições para o Exame Nacional do Ensino Médio.
3: Esse mesmo prazo vale para quem deseja solicitar atendimento especializado e tratamento por nome social.
2: As provas serão aplicadas nos dias 8 e 15 de novembro em todo o país e são a principal porta de entrada para a educação superior no Brasil, como destacou o ministro da Educação, Leonardo Bacchini.
19: O Enem é muito importante porque é a principal ferramenta de acesso à educação superior no Brasil hoje. Com seu resultado do Enem, você pode acessar o SISU, ou seja, você pode ingressar nas universidades federais, em universidades estaduais, nas universidades públicas do Brasil. Você pode acessar o ProUni, você pode acessar o FIES e muitas universidades privadas também utilizam ao longo do ano a nota do Enem. E agora temos uma novidade, que as universidades federais também, no meio do ano, têm o SISU+, que aproveita também as notas do Enem. Com isso, sua vida muda.
3: As inscrições devem ser realizadas na página do participante, no endereço enem.inep.gov.br/participante.
2: Lembrando que os estudantes concluintes do ensino médio da rede pública também devem acessar esse mesmo endereço para confirmar a participação no Enem e complementar as informações necessárias.
3: A inflação desacelerou no mês de maio, com índice de 0,58% contra 0,67% no mês de abril.
2: De acordo com o Instituto Brasileiro de Geografia e Estatística, os maiores impactos foram dos grupos alimentos e bebidas, seguidos por habitação, cuidados pessoais e energia elétrica.
3: Em 2026, até maio, a inflação é de 3,20%. E nos últimos 12 meses, a alta no custo de vida é de 4,72%.
2: O próximo lote de restituição do Imposto de Renda de Pessoa Física será pago em 30 de junho.
3: Os demais créditos serão programados para 31 de julho e 31 de agosto.
2: O primeiro lote foi pago em 29 de maio e somou 16 bilhões de reais.
3: Entre as novidades desse ano está o cashback, destinado a contribuintes com direito à restituição, que não estavam obrigados a apresentar a declaração referente a 2024.
2: Nesses casos, a Receita Federal vai elaborar uma declaração no modelo simplificado.
3: O pagamento desse lote será feito em 15 de julho.
2: E essas foram as notícias do Governo do Brasil.
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3: Fique agora com as notícias do Poder Judiciário e do Congresso Nacional. Boa noite, um bom fim de semana.
2: A gente volta na segunda-feira. Boa noite, até lá.
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22: STF determina ajustes no plano de reestruturação da CVM.
23: No dia de combate ao trabalho infantil, TST destaca a campanha Vida de Aprendiz.
22: Para o STJ, comprador de imóvel tem legitimidade para exigir obras em áreas comuns.
23: Boa noite, eu sou Marcela Luiza.
22: E eu sou Walter Lima.
23: Supremo Tribunal Federal determina novas medidas para reforçar a atuação da Comissão de Valores Mobiliários, órgão responsável pela fiscalização do mercado de capitais brasileiro.
22: A decisão é do ministro Flávio Dino, relator do caso no STF. Judite Aragão.
24: O ministro reconheceu avanços nas medidas voltadas à modernização tecnológica da Comissão de Valores Mobiliários, como o uso de inteligência artificial, a integração de bases de dados e a ampliação da cooperação entre órgãos de fiscalização. Mas considerou insuficientes as propostas relacionadas ao aumento da produtividade e à recomposição do quadro de pessoal da autarquia. Na decisão, Flávio Dino rejeitou a meta apresentada pela União de reduzir em apenas 20% o estoque de processos administrativos em tramitação. O ministro considerou o índice incompatível com a gravidade da crise e determinou a apresentação de novas metas para acelerar a análise e o julgamento dos casos.
23: Hoje, 12 de junho, é o Dia Mundial de Combate ao Trabalho Infantil.
22: Para marcar essa data, a Justiça do Trabalho criou a campanha nacional Vida de Aprendiz. Começar certo faz toda a diferença, que está sendo promovida durante todo o mês. Larissa Batista.
25: O foco do TST tem sido converter esse tipo de ação irregular em vagas de jovem aprendiz, garantindo proteção legal, remuneração e a permanência na sala de aula. Os dados mais recentes do IBGE mostram que o país tem mais de 1 milhão e 650 mil crianças e adolescentes entre 5 e 17 anos em situação de trabalho infantil. Alguns são submetidos às piores formas de exploração, que envolvem graves riscos à saúde e à segurança.
23: Comprador de imóvel pode ajuizar ação individual para exigir obras de infraestrutura em áreas comuns do condomínio.
22: Para o STJ, não é necessária a ação coletiva dos condôminos. Fátima Uchoa.
26: O comprador de um lote ajuizou ação contra a construtora responsável pelo loteamento, pedindo
0: impedindo a conclusão de obras de infraestrutura nas áreas comuns que estavam atrasadas. A Justiça de Goiás condenou a empresa a finalizar as obras e aplicou multa contratual pelo atraso na entrega. A terceira turma do STJ manteve a determinação. Segundo a relatora ministra Nancy Andrighi, embora a conclusão das obras prometidas em contrato seja um direito coletivo de todos os proprietários, o descumprimento também atinge diretamente a esfera particular de cada um, o que permite a atuação individual na justiça.
23: Ministro Cássio Nunes Marques completa um mês na presidência do Tribunal Superior Eleitoral.
22: Defesa da urna eletrônica e do voto livre marcam o primeiro mês de gestão. Fábio Ruas.
1: O ministro Cássio Nunes Marques tem uma agenda marcada pela defesa da democracia, inclusão, fortalecimento da confiança no sistema eletrônico de votação e pela preparação para as eleições 2026. Outro foco da gestão é o enfrentamento da desinformação e do uso indevido da inteligência artificial.
23: Justiça Federal determina medidas para garantir serviços de saúde em reservas extrativistas no Amazonas.
22: Decisão atende a pedido do Ministério Público Federal, Sabrine Menezes.
4: Segundo as investigações, as Resex Ituxi e Médio Rio Purus, localizadas em Lábrea, abrigam diversas comunidades tradicionais que enfrentam dificuldades de acesso aos serviços de saúde devido à localização e às peculiaridades da região. Com a decisão, a União e o município devem apresentar em até 30 dias medidas para garantir transporte de emergência e atendimento médico para as comunidades. Caso não cumpram as determinações, União e município podem ser multados em R$5.000 por dia.
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23: Uma boa noite.
22: Bom fim de semana e até segunda-feira.
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6: Eu sou Humberto Pinheiro e estes são os destaques de hoje do Jornal do Senado, que começa agora. Projeto aprovado no Senado amplia a proteção à honra e à privacidade das pessoas. Trabalhadores da safra não poderão acumular salário e benefícios sociais. Proposta pode facilitar a quitação de dívidas entre contribuintes e o poder público. Boa noite. Uma proposta que restringe a divulgação de imagens de vítimas de crimes ou acidentes avançou no Senado. O projeto foi aprovado pela Comissão de Constituição e Justiça e segue agora para análise do plenário. A medida prevê limites para a divulgação e o compartilhamento de imagens que possam expor a dignidade das vítimas e de seus familiares. Repórter Pedro Pincer.
7: O texto altera o Código Civil para prever que o registro ou a divulgação de imagens de vítimas de crimes ou acidentes e de cadáveres poderão ser proibidos quando atingirem a honra da pessoa retratada ou tiverem finalidade comercial. Atualmente, a legislação já prevê restrições para a divulgação de escritos e imagens de uma pessoa nessas situações. O relator, senador Marcelo Castro, do MDB do Piauí, falou sobre o fato que motivou a apresentação do projeto.
26: Foi o acidente que aconteceu com a cantora Marília e compositora Marília Mendonça, que foi filmada a imagem dela, foi divulgado. Isso causou um grande trauma e esse projeto visa exatamente a proteger essas imagens de pessoas que são vítimas de acidente ou de violência.
7: O texto alternativo de Marcelo Castro altera ainda a pena prevista no texto original. Em vez de reclusão, a punição passa a ser de detenção de 6 meses a 2 anos e multa. A proposta segue agora para o plenário.
6: A criação da Universidade Federal do Xingu, no Pará, avançou no Senado. A Comissão de Educação aprovou o projeto que institui a UFX, com sede no município de Altamira. A Universidade Federal do Xingu deverá atender cerca de 430 mil moradores de municípios da região da Transamazônica e das bacias dos rios Xingu e Tapajós. Mais informações com o repórter Rodrigo Rezende.
8: A Comissão de Educação do Senado aprovou a criação da Universidade Federal do Xingu, a UFX. Pela proposta, a nova instituição, com sede em Altamira, será criada a partir do desmembramento da Universidade Federal do Pará. A relatora do projeto, senadora professora Dorinha Seabra, do União do Tocantins, destacou que a presença de uma universidade federal modifica o cenário social da região de instalação.
9: A implantação de uma instituição autônoma com capacidade em pesquisa e extensão contribui sensivelmente para a transformação da realidade social e econômica do seu entorno.
8: O senador Zequinha Marinho, do Podemos do Pará, afirmou que o funcionamento de uma universidade federal em Altamira irá contribuir muito para uma região que fica centenas de quilômetros afastada da capital, Belém.
10: A cidade de Altamira, que é o principal polo da Transamazônica, é em torno de 850 quilômetros. Então, há um vazio nessa região da presença da universidade pública para preencher esse espaço, atendendo não só a cidade de Altamira, que já é, digamos, a sede da extensão da UFPA lá, e faz um trabalho extraordinário, mas não tem pernas para atingir os municípios do Xingu, né?
8: A proposta, que foi apresentada pelo então senador Paulo Rocha, do PT do Pará, será analisada agora pela Câmara dos Deputados.
6: O senador Rogério Marinho, do PL do Rio Grande do Norte, criticou a condução da política econômica do governo federal e afirmou que o crescimento dos gastos públicos tem provocado o aumento da dívida do país. Segundo o parlamentar, a situação fiscal brasileira se deteriorou nos últimos anos e poderá gerar impactos negativos para as próximas gerações. O senador comparou os indicadores econômicos atuais aos registrados durante a gestão do ex-presidente Jair Bolsonaro. Para Marinho, o aumento das despesas públicas é resultado da criação de novos tributos. O parlamentar também citou projeções da instituição fiscal independente sobre a relação entre dívida pública e produto interno bruto, o PIB.
11: Nós sabemos que ao final deste período, a dívida, relação dívida-PIB, que era 71 pontos percentuais, segundo o IFE, que é a nossa instituição fiscal independente aqui do Senado da República, baterá 84 pontos percentuais. Significa que os brasileiros vão herdar uma herança maldita do governo do PT.
6: Trabalhadores rurais contratados por Safra não poderão acumular o salário com benefícios sociais. O governo federal vetou integralmente o projeto aprovado pelo Congresso que autorizava a manutenção desses benefícios durante a contratação temporária no campo. A proposta tinha como objetivo estimular a contratação de mão de obra sazonal na agricultura sem a perda de programas sociais. Com o veto, a decisão agora será analisada pelo Congresso Nacional, que poderá manter ou derrubar o veto. Repórter Marcela Cunha.
12: A proposta determinava que o salário recebido em atividades de plantio e colheita não entrasse no cálculo da renda familiar usado para conceder ou manter benefícios sociais como Bolsa Família. Na justificativa do veto, o governo afirmou que a proposta é inconstitucional e criaria uma despesa obrigatória e permanente sem estimativa do impacto financeiro. Mas o relator do projeto, o senador Jaime Bagatoli, do PL de Rondônia, argumentou que a dificuldade de contratar trabalhadores já provoca perdas em diferentes culturas e regiões do país.
14: O pessoal da Bahia está de joelho por não ter mão de obra. Está se perdendo manga, cacau, uva e ninguém pode fazer essa contratação sem carteira assinada.
12: Pelo texto aprovado no Senado, o trabalhador poderia aceitar o emprego formal durante a safra sem perder imediatamente o benefício. O veto ainda será analisado em uma sessão conjunta do Congresso Nacional.
6: Já o senador Lucas Barreto, do PSD do Amapá, defendeu o avanço da exploração de petróleo e gás na margem equatorial, faixa litorânea que se estende do Amapá ao Rio Grande do Norte. Segundo o parlamentar, a atividade pode representar uma oportunidade para reduzir desigualdades históricas na Amazônia e impulsionar o desenvolvimento econômico do estado que ele representa. E o Senado deve analisar um projeto de lei que permite a utilização de créditos e direitos creditórios para quitar dívidas entre a União, estados e municípios e contribuintes. A medida pretende dar mais eficiência à gestão de créditos públicos e facilitar a solução de pendências financeiras entre o poder público e os contribuintes. Repórter Alexandre Campos.
3: O mecanismo previsto no projeto é simples. O particular, pessoa física ou jurídica que tiver um direito líquido e certo para receber da União como precatório federal ou crédito de tributo federal reconhecido, poderá receber autorização federal para usá-lo para quitar ou amortizar uma dívida que tem com estados, distrito federal ou municípios. As prefeituras e os governos estaduais, por sua vez, poderão usar esses créditos dos particulares para pagarem ou reduzirem suas dívidas com o governo federal. Essa triangulação, segundo o autor do projeto, o senador Alan Rick, do Republicanos do Acre, vai facilitar o pagamento de dívidas.
13: A ideia é dar utilidade econômica a créditos que já existem e permitir que eles sejam usados para resolver passivos públicos de forma mais eficiente.
3: Alan Rick lembrou ainda que os estados, o Distrito Federal e os municípios poderão limitar o uso desse mecanismo, considerando os contribuintes que dificilmente pagariam suas dívidas com esses entes.
6: Com trabalhos técnicos de Josivaldo Souza, o Jornal do Senado fica por aqui. Acompanhe agora as notícias do Tribunal de Contas da União e da Câmara dos Deputados. Boa noite e bom fim de semana.
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16: O Tribunal de Contas da União avaliou o sistema de concessão automática de benefícios do Instituto Nacional de Seguridade Social, o INSS. A ferramenta foi criada para agilizar a análise dos pedidos e reduzir o tempo de espera dos segurados. A fiscalização apontou avanços na automação, mas também que os resultados esperados ainda não foram alcançados. Um dos problemas é que a fila de espera e o tempo de análise continuam sendo desafios para o INSS. A auditoria identificou o uso de sistemas antigos, falta de pessoal e dificuldades para ampliar o número de benefícios concedidos de forma automática. O TCU fez recomendações para aumentar a segurança das análises automáticas e melhorar o atendimento ao cidadão. Saiba mais em tcu.gov.br.
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17: Câmara facilita o acesso de garis ao banheiro durante o período de serviço.
18: Projeto que proíbe atenuante em crimes de violência sexual vai a plenário.
17: Salvador poderá ser a sede simbólica do governo federal no dia 2 de julho.
18: Boa noite. Os deputados aprovaram um projeto que transfere simbolicamente a sede do governo federal para Salvador no dia 2 de julho. Agora o texto será analisado pelo Senado, como informa a repórter Daniele Lessa.
19: A Câmara dos Deputados aprovou o projeto que estabelece a transferência simbólica e temporária da sede do governo federal para a cidade de Salvador, capital da Bahia, no dia 2 de julho de cada ano. O 2 de julho é o principal feriado estadual da Bahia, celebrando a consolidação da independência do Brasil com a expulsão definitiva das tropas portuguesas de Salvador em 1823, em lutas que tiveram a participação de figuras históricas como Maria Quitéria, jovem que se disfarçou de homem, ingressou no exército para lutar pela independência, mostrando grande habilidade no combate. Pelo texto aprovado, apresentado pelo deputado Léo Prates, da Bahia, a sede do governo federal será transferida simbolicamente para Salvador nessa data, em homenagem às celebrações da independência. A medida terá caráter simbólico e não interrompe o funcionamento normal das instituições em Brasília. Relator da proposta, o deputado Gabriel Nunes, do PSD baiano, destacou que a independência brasileira não se limitou a um único episódio, tendo a Bahia um papel central fundamental nesse processo, especialmente no Recôncavo Baiano, que serviu como base de organização das forças que lutaram contra o domínio português após a proclamação da independência em 7 de setembro.
0: Naturalmente, o 7 de setembro de 1822 é de grande valia, de grande importância, representa o grito de independência do nosso país, mas ainda havia grande dificuldade na consolidação em diversas localidades e nosso Estado teve um papel preponderante para essa consolidação, principalmente no nosso Recôncavo Baiano.
19: O deputado Kim Kataguiri, do Missão de São Paulo, se manifestou contra a votação do projeto, argumentando que existem temas de maior relevância para serem aprovados no plenário da Câmara.
1: Está muito caro o Congresso para fazer esse trabalho, para ficar decidindo sobre esse tipo de pauta. Sinceramente, vossas excelências acham que não há matéria mais importante, que essa é a prioridade para ser levado para o plenário, que não poderia aprovar numa comissão?
19: O projeto, que estabelece a transferência simbólica da sede do governo federal para Salvador no dia 2 de julho, agora será analisado pelo Senado. Da Rádio Câmara de Brasília, Daniele Lessa.
2: Direitos Humanos.
4: Clarissa Tércio, do PP de Pernambuco, critica a participação de crianças na última edição da Parada do Orgulho LGBT+, em São Paulo. A parlamentar argumenta que o evento possui conteúdo estritamente adulto e inadequado para menores de idade.
20: Segundo Clarissa Tércio, a infância está sendo utilizada como instrumento de militância ideológica por meio de financiamento público a entidades do setor. A deputada também acusa políticos da esquerda de realizar campanha eleitoral antecipada no evento.
2: Segurança Pública.
4: Os deputados aprovaram um projeto que proíbe atenuantes em crimes de violência sexual. Saiba mais sobre a proposta, que está pronta para entrar na pauta do plenário, na reportagem de Maria Neves.
24: A Comissão de Constituição e Justiça aprovou o projeto da deputada Laura Carneiro, do PSD do Rio de Janeiro, que proíbe a redução de pena para crimes sexuais, independente da idade do agressor. A proposta também veda a diminuição do prazo de prescrição de crimes de natureza sexual. O projeto ainda será votado pelo plenário. Atualmente, a legislação determina que nos casos de violência sexual cometidos por menores de 21 anos no momento da agressão e de maiores de 70 anos quando for proferida a sentença, a pena pode ser reduzida à metade. O tempo de prescrição também cai pela metade nessas mesmas circunstâncias. Uma lei que entrou em vigor no ano passado, também sugerida por Laura Carneiro, proíbe a redução de pena e de prazo de prescrição caso a vítima de violência sexual seja mulher. O objetivo do projeto aprovado é estender essa vedação a todos os crimes sexuais. O relator, deputado Ricardo Aires, do Republicanos do Tocantins, afirma que, embora a violência sexual afete na grande maioria dos casos mulheres e meninas, homens e meninos também podem ser vítimas e merecem igual proteção do Estado.
25: Nós vemos uma escalada no país de crimes sexuais. Acontece cotidianamente fatos lamentáveis, de maneira que, ao tirarmos das circunstâncias de atenuação de pena e também no que diz respeito à redução dos prazos prescricionais, os praticantes desses crimes, nós vamos estar, de certa forma, colaborando com uma justiça que seja eficiente, que seja célere.
24: Com a mudança, todos os agressores sexuais ficarão sujeitos ao cumprimento integral da pena. O aumento do prazo de prescrição do crime também é importante, como explica Ricardo Aires, porque a justiça passa a ter mais tempo para investigar os casos. Da Rádio Câmara de Brasília, Maria Neves.
20: Otoni de Paula, do PSD do Rio de Janeiro, apresentou o projeto que prevê o aumento das penas para crimes contra a dignidade sexual de crianças e adolescentes quando praticados por ministros religiosos ou pessoas que exerçam funções equivalentes.
5: O deputado entende que a posição de liderança espiritual aumenta a gravidade dos delitos por causa da relação de confiança estabelecida com as vítimas e suas famílias. Para Otoni de Paula, é necessário adotar punições mais rigorosas para coibir esse tipo de violência.
20: Dr. Jaziel, do PL do Ceará, celebra o avanço da proposta que reduz a maioridade penal para 16 anos. No entendimento do deputado, a medida atende a um clamor da sociedade que quer o combate à impunidade.
5: De acordo com o Dr. Jaziel, a legislação atual serve de proteção para criminosos que atuam a serviço de facções, valendo-se da menoridade. O parlamentar espera que a matéria avance com urgência na comissão especial e no plenário da Câmara.
7: Meio Ambiente.
20: Chico Alencar, do PSOL do Rio de Janeiro, denuncia ameaças sofridas por moradores da Serra da Chapadinha, na Bahia, que atuam na defesa do meio ambiente. Ele alega que as vítimas enfrentam intimidações relacionadas à especulação imobiliária e à exploração mineral.
5: O parlamentar cobra providências das autoridades para garantir a segurança dos defensores socioambientais e a preservação da área ameaçada. Chico Alencar afirma que vai acompanhar o caso para assegurar a proteção das pessoas envolvidas e dos direitos das comunidades locais.
7: Educação.
20: Proposta regulamenta o uso de uma terapia específica para o acompanhamento de pessoas com autismo. A repórter Sofia Peçanha tem os detalhes da regulamentação que está sendo analisada pelas comissões da Câmara.
9: A Comissão do Trabalho aprovou o projeto que estabelece critérios para a utilização da terapia baseada na análise do comportamento aplicado, conhecida como ABA. A proposta busca regulamentar a atuação de profissionais da saúde e da educação que utilizam a técnica, principalmente no acompanhamento de pessoas com transtorno do espectro autista. O objetivo é desenvolver habilidades de comunicação, socialização e autonomia, garantindo mais segurança e qualidade no atendimento, como afirma a deputada Flávia Moraes, relatora na comissão.
21: E a intenção do projeto é justamente regulamentar, criar critérios, definir nível de qualificação, de capacitação para que os profissionais apliquem essa técnica. Porque, na verdade, no meio disso a gente tem aqueles que não estão preparados e pela falta de conhecimento, de preparo, acaba comprometendo, ao invés de ajudar, compromete aí a saúde, o desenvolvimento dessa criança, dessa pessoa.
9: A ABA é uma abordagem baseada na ciência do comportamento, que utiliza métodos estruturados e reforço positivo para estimular o aprendizado e a adaptação do paciente. Pelo texto, a terapia poderá ser aplicada por profissionais das áreas de saúde e educação, desde que sejam graduados ou pós-graduados em análise do comportamento aplicada. Segundo a relatora, a definição de critérios mínimos de formação é essencial para evitar atendimentos inadequados e proteger os pacientes.
21: Então, por isso, a necessidade da definição aí, desses critérios, das exigências de escolaridade, formação para esse profissional, para que a gente possa garantir mais segurança nesse tratamento, na aplicação dessa terapia.
9: A proposta também prevê que estagiários e acompanhantes terapêuticos atuem sob supervisão de profissionais qualificados. A expectativa, segundo Flávia Moraes, é ampliar o acesso ao tratamento em todo o país, com mais profissionais capacitados e maior cobertura nos municípios. Para ser aprovado, o projeto que estabelece critérios para a utilização da terapia baseada na análise do comportamento aplicada precisa ser analisado por mais 3 comissões, seguindo agora para a Comissão de Educação. Da Rádio Câmara de Brasília, Sofia Peçanha.
7: Justiça.
5: Adriana Ventura, do Novo de São Paulo, defende decreto legislativo contra medidas federais que regulam as redes. A deputada classifica os normativos do Executivo como censura explícita e tentativa de cerceamento à liberdade de expressão e da imprensa.
20: Adriana Ventura também sugere a votação da proposta que acaba com o foro privilegiado. A parlamentar defende que todos os cidadãos e autoridades respondam sob as mesmas regras da justiça comum.
5: Na opinião de Raimond, do PT do Rio de Janeiro, as denúncias sobre uma suposta operação financeira ilegal envolvendo o filme sobre a biografia de Jair Bolsonaro aumentaram a rejeição à família. Segundo

0: Eleitoral que suspendeu a divulgação de uma pesquisa de opinião sobre a eleição para a presidência da República. O parlamentar menciona que entidades do setor consideram a suspensão inconstitucional.
1: Bongás explica que o levantamento abordava a reação popular diante de denúncias de repasses financeiros milionários envolvendo o Banco Master e o filme sobre Jair Bolsonaro. Para ele, as investigações sobre a suposta fraude financeira desgastaram a imagem da oposição.
2: Economia.
0: O prazo de responsabilidade de construtoras por imóveis entregues pode aumentar. É o que prevê projeto em debate no Congresso, como informa o repórter Luiz Cláudio Canuto.
3: O prazo de responsabilidade das empreiteiras por obras entregues pode aumentar, beneficiando os proprietários de imóveis. É o que prevê uma proposta em discussão no Congresso. O texto já foi aprovado pela Câmara e aguarda a votação no Senado. Pelo projeto aprovado até o momento, o Código Civil será alterado de forma a ser ampliado de 5 para 10 anos o prazo máximo em que o empreiteiro é responsável pela segurança e estabilidade das obras. Os prazos de garantia deverão variar conforme o tipo de defeito encontrado na obra e começarão a valer a partir da entrega do imóvel, da conclusão da obra ou da emissão do auto de conclusão, o que ocorrer primeiro. O relator do projeto na Comissão de Constituição e Justiça da Câmara, deputado Toninho Vantcher, do PP do Paraná, propôs diferenciar os vícios e defeitos encontrados a fim de estabelecer prazos de garantia e prescrição diferentes, seguindo o modelo do direito espanhol. O prazo aumenta de 5 para 10 anos para problemas na estrutura ou na fundação que comprometam a segurança da construção. Aumenta de 3 para 5 anos para defeitos em partes da obra ou nas instalações que impeçam o uso do imóvel. E de 1 para 2 anos para defeitos de acabamento, como pintura, pisos e equipamentos instalados. Toninho Vantcher explica o alcance do projeto.
4: Ele vem trazer uma segurança maior para quem compra o imóvel. Você que vai comprar um imóvel, você vai ter uma garantia de 10 anos da estrutura, né, que é aplicada para você construir uma casa. Então, hoje é 5 anos, então você vai ter 10 anos se acontecer algum problema, algum episódio por falha da construção, você tem direito de recorrer e a empresa tem que sanar esse erro. E nós relatamos esse projeto e fizemos realmente um relatório que atende o interesse tanto das construtoras como também daquele que compra o imóvel. Aquele que compra, ele tem que ter certeza que está comprando um imóvel em condições. E para isso ele terá 10 anos para poder reclamar caso ocorra alguma falha construtiva do imóvel.
3: O texto também prevê o direito do proprietário de pedir o cancelamento do contrato dentro do prazo de 1 ano, a partir do início da garantia. Mesmo nesses casos, o empreiteiro continua responsável pelos consertos durante o período de garantia. Por outro lado, a proposta aprovada na Câmara estabelece que a construtora ou empreiteiro não será responsável se o imóvel não receber manutenção adequada ou forem feitas reformas que mudem a estrutura original da construção. O projeto foi apresentado pelo deputado Celso Russomano, do Republicanos de São Paulo. Para virar lei, precisa ser aprovado pela Câmara e pelo Senado. Da Rádio Câmara de Brasília, Luiz Cláudio Canuto.
2: Relações Exteriores.
1: Jandira Fegali, do PCdoB do Rio de Janeiro, relata os resultados de uma missão nos Estados Unidos para tratar de economia e segurança nacional. A deputada cita a entrega de documentos contrários à imposição de tarifas comerciais contra o Brasil e em defesa da soberania do PIX.
0: Jandira Fegali acrescenta que a comitiva também pediu a investigação de uma suposta lavagem de dinheiro envolvendo empresários e membros da família Bolsonaro. Ela informa que foram apresentadas provas de remessas financeiras irregulares destinadas a um fundo no Texas.
2: Trabalho.
1: A Câmara aprovou proposta que facilita o acesso de garis ao banheiro durante o serviço. O repórter José Carlos Oliveira explica como isso será feito.
5: As comissões da Câmara dos Deputados aprovaram um projeto de lei que garante ao trabalhador que exerce suas atividades ao ar livre o acesso gratuito a banheiros durante o serviço. A medida beneficia, por exemplo, os garis e os jardineiros. A proposta partiu do deputado Gilberto Abramos, do Republicanos de Minas Gerais, e prevê que o empregador cumpra a medida por meio da instalação de banheiros químicos nos locais de trabalho ao ar livre,

0: ou faça parceria com outros empreendimentos que tenham banheiros disponíveis. O texto também garante o acesso desses trabalhadores a banheiros instalados em prédios públicos e privados. O relator na Comissão do Trabalho, o deputado Sérgio Silva, do Republicanos de Pernambuco, regulamentou esse ponto.
1: A legislação brasileira deve criar condições para o trabalho de todos que sejam dignos. Em relação aos estabelecimentos comerciais, como esses estabelecimentos são privados, entendemos que é necessário que o acesso seja condicionado às exigências próprias do estabelecimento, porque a entrada de pessoas traz questões relativas à segurança e à retribuição pelo uso do espaço.
0: O deputado Sérgio Silva explica agora o acesso aos prédios públicos.
1: Quanto aos prédios de órgãos públicos, deve ser observada as condições de acesso ao prédio, como a emissão de identificação, por exemplo. No mais, pretendemos incorporar ao projeto a previsão de que o próprio empregador deva articular na gestão do seu empreendimento forma de assegurar que os trabalhadores tenham acesso às instalações sanitárias.
0: Outra alteração do relator foi garantir a inclusão dessas regras na CLT, Consolidação das Leis do Trabalho. O texto também foi aprovado na Comissão de Constituição e Justiça e segue para análise do Senado, sem necessidade de votação no plenário da Câmara. Da Rádio Câmara de Brasília, José Carlos Oliveira.
2: Transportes. Beto Preto, do PSD do Paraná, informa a criação de uma subcomissão para acompanhar o fim da concessão da Malha Ferroviária Sul, prevista para 2027. Ele acredita que o tema exige ampla discussão diante dos impactos para os municípios atravessados pelos trilhos.
3: Beto Preto defende o debate de alternativas que ampliem a segurança nas passagens de nível e melhorem a convivência entre a operação ferroviária e o trânsito urbano. Ele diz que é preciso construir soluções que atendam tanto à população quanto à logística do transporte ferroviário.
2: Cobalcini, do MDB, defende a concessão de importantes rodovias federais em Santa Catarina como alternativa para acelerar investimentos em infraestrutura. Na visão do deputado, a falta de recursos públicos tem dificultado a execução de obras estratégicas para o Estado.
3: Cobalcini afirma que a duplicação de trechos, como as BRs 282, 470 e 153, são fundamentais para melhorar a segurança nas estradas e garantir mais eficiência no escoamento da produção catarinense rumo aos portos da região.
2: Termina agora o jornal Câmara dos Deputados, produzido pela Rádio Câmara, com trabalhos técnicos de Wellington Teles e apresentação de Luciana Vieira e Ana Raquel Macedo. Boa noite.
3: A Voz do Brasil está de volta na segunda-feira. Uma boa noite e um bom fim de semana.
4: 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Boa noite.
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6: 20 horas. 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

8:04, é o nosso Paradão Sertanejo começando. Alô aí pro meu amigo Tidão, depois vou te dar um buscopão pra dia, Tidão. Abraço aí pra você, meu querido. Bom descanso aí pra você. Começando o nosso Paradão Sertanejo aqui na Rádio Esmeralda. Produção executiva da minha querida Giza Michelinski. Sou eu, Sammy Becker, juntamente com a Dama do Rádio. Vamos para mais uma edição do Paradão Sertanejo de sexta-feira. Brasil! E você vem junto, menino! Estamos aí ao vivo, aqui na Mais Popular. É a nossa Rádio Esmeralda 96.5. 8:05, horário oficial de Brasília. Você liga, pede a sua, a gente toca pra você. 3231-7828. 984-18-6298. 99159-6663. Os números da comunicação te ligam.

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1: 8 horas e 15 minutos é o nosso Paradão Sertanejo aqui na Rádio Esmeralda. Vamos juntos aí com você até as 11 da noite, hein, gente? Sexta-feira. É, gente, sextou aí, como diz o outro, né?
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1: com... E você vem junto com a gente. Hoje é... é dia... aí, dia 12 do mês de junho. É dia do Correio Aéreo Nacional, é dia da aviação de transporte. É dia internacional do combate ao trabalho infantil. É dia da consciência da cardiopatia congênita. E também dia dos namorados. É, gente. Hoje é dia aí dos namorados, o qual eu mando aquele beijão pra minha esposa Gisa Vestiriz. Desejar pra ela aí um dia louco de especial, né, Gisa? Que nem já foi hoje, né? E que ainda o dia não acabou, né? Então sempre tem coisa boa aparecendo pra você aí, minha querida. Deus abençoe você, obrigado aí pela companhia de mais uma vida, né, gente? Mais uma existência aí que a gente tá comemorando, que é o nosso dia dos namorados. Desde 2005, estamos aí um junto ao lado do outro, né? E nunca mais ficamos distantes, né? Graças a Deus. Que Deus nos dê saúde, nos dê paz, né? E muitos momentos de muita, muita alegria e felicidade mútua aí dos dois, né? Pra gente sobreviver aí esse mundão de meu Deus. 11 graus a temperatura, dona Gisa.

0: 8h20, é o nosso Paradão Sertanejo aqui na Rádio Esmeralda. Vamos aí fazendo a previsão do tempo de dia 12 do mês de junho. Sexta-feira, 11 graus de temperatura. À noite, temperatura baixa, mínima para hoje 9, tá? Amanhã, dia 13, o dia será nublado, temperatura máxima de 13. A mínima de 5, no domingo, dia 14. O dia será de sol, temperatura máxima de 10, mínima de 5. E na segunda-feira, dia 15, o dia será de sol, com temperatura máxima aí de 13, a mínima de 2. Informações do tempo com a minha querida Giza Vitiniz.
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0: É o nosso Paradão Sertanejo aqui na Rádio Esmeralda, viu, gente? A gente está ao vivo aí na sua companhia. 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
0: 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A voz está querendo dar uma falha, hein? É sinal aí de trancar a voz ainda na Giza. Mas vamos levando, né? 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
3: Boa noite, família Gírio Carioca, todas as andorinhas. Feliz dia do namorado para minha princesa Elizabeth e meus filhos Antônio, Rafael e Natanael. Amo demais, 27 anos um, amando o outro. Graças a Deus, só gratidão a Deus. Obrigado, meu amigo. Toque a música aí. Toque uma música aí. Princesa, para minha princesa Elizabeth em Capão Alto.

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1: 8 horas e 47 minutos, é o nosso Paradão Sertanejo aqui na Rádio Esmeralda. Já já um minuto gospel aí pra você, hein? Meu amigo Ney Pokémon tá ligado com a gente, o Luiz Gonzaga lá do bairro Imperial tá ligado com a gente, né? Aí tá na nossa companhia. 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Meu amigo Vinícius, um abraço aí para você. 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

0: É o nosso Paradão Sertanejo aqui na Rádio Esmeralda 96.5. Pessoal aí ligado com a gente, né? Agradecemos a audiência, 11 graus e a temperatura.
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0: E a gente vai até às 11, hein, gente? Na sua companhia. Aqui com o nosso Paradão Sertanejo, o Ney Pokémon também tá na companhia. Abraço aí, Ney Pokémon. Antônio Carlos aí também ligado com a gente, lá o cantor das andorinhas. Abraço aí, tá muito frio em Capão Alto. Aqui tá 11 graus, viu, querido? Deu uma chuvarada aí também, tá? Acho que ajudou, né? Matar um pouco a friagem, mas assim mesmo não dá pra ficar parado lá fora, viu? É, pega, viu? Também o Mikael Bisotto, né? Mikael Bisotto aí, um abraço aí pra você. Tá pedindo música. Rapaz, a gente tem que ter muita tolerância aí, carinho pelo pessoal aí da Brisa Transportes aí, pessoal que faz recolhimento de produtos aí, né? Nossos materiais orgânicos, recicláveis. Imagina, gente, sem esse pessoal trabalhando, né? Como seria nossa cidade, né? E o pessoal trabalha direitinho, busca aí os produtos na frente das nossas casas, né? O mínimo que a gente tem que fazer é facilitar o serviço deles, viu, gente? Tá tudo bem sacadinho, na altura, né? Pra não deixar os cachorros aí destruírem os sacos, né? Que aí fica, vira numa esborne, né? E aí, com certeza, aí ajuda essa rapaziada aí a fazer o trabalho deles, que é muito bem feito. É o nosso Paradão Sertanejo aqui na Rádio Esmeralda. Até às 11, gente. Na sua companhia, chegando agora com o nosso Minuto Gospel.

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